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2: O cantor Leonardo divertiu seguidores ao enfrentar dificuldades para fazer um pagamento via Pix enquanto tenta quitar a compra de 60 porcos. Deitado ao lado da esposa Poliana Rocha, o cantor brincou com a situação e disse que precisaria pedir ajuda aos universitários para conseguir concluir a transferência. O pagamento foi realizado na noite de quarta-feira, 2 dias após o prazo previsto. Poliana também entrou na brincadeira e revelou que evitou ensinar o marido a usar Pix por causa disso. Recentemente, Leonardo havia comemorado nas redes sociais o fato de ter aprendido a utilizar a ferramenta.
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7: De volta no seu ritmo, no Ritmo do Amor. E aqui você pode pedir a sua música e mandar um beijo para quem você gosta. O nosso WhatsApp é o 3499-136-2203. Eu te espero sempre lá no meu Insta, no Sou Ana Paula Barros. Lá você também pode mandar um beijo para quem você gosta. Ícone da música mundial, Tina Turner, To People.

O som do Terry Swims, Bad Dreams. Antes, Ana Vitória com Vitor Clay e Pupila. Um beijo para a Thalita. Ela participa no 3499-136-2203. Ela gostaria de ouvir a Mariah Carey. Já salvei aqui o seu pedido, Thalita. Um beijo também para o José Fernandes. O Rafael Silva está curtindo a gente. Sou feirante e adoro o seu programa, Ana. Muito obrigada, Rafael, pela sua participação. Bom trabalho amanhã.

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0: estão chegando e, para encerrar a sequência, o Alex Warren, Ordinary. Eu volto e não demoro.
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2: Se você gosta de boa música, você está no lugar certo. Esse é o No Ritmo do Amor e a gente preparou o programa com muito carinho para você relaxar e pensar nas coisas boas da vida. E o mesmo princípio vale. Quando você está no lugar certo na sua vida, o seu brilho, ele é diferente. Escolha bem as suas amizades, hein? E para começar a próxima sequência tem Debbie Boone, You Light Up My Life.

aqui na programação Bibir Sinaire com Maná. E aqui no meu Insta, um beijo para o Adriano Gomes, um beijo também para a Jussara Camargo e o Raimundo tá curtindo a gente. Muito obrigada pelo carinho de vocês. Uma ótima noite.

0: E para encerrar o No Ritmo do Amor desta segunda-feira, a Cássia Eller, por enquanto. Antes, Nickelback, Faraway. Muito obrigada pela sua companhia. Obrigada também pela sua participação no 3499-136-2203. A gente se encontra aqui na rádio todas as noites para falar de amor, para pensar nas coisas gostosas da vida. Beijo da Ruiva. Fica bem.
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4: Kelly Slater está voltando ao circuito mundial do surf. Aos 54 anos, o campeão da história da modalidade recebeu um convite da WSL e vai disputar a etapa de Tihapul, no Tahiti, entre os dias 8 e 18 de agosto. O americano, dono de 11 títulos mundiais, não compete na elite desde junho de 2025 e passou por uma cirurgia no quadril no fim do ano passado. Agora ele retorna como wildcard e estreia contra o havaiano Eli Hanneman. Se avançar à segunda fase, Kelly Slater pode ter um grande desafio pela frente, um duelo contra o brasileiro Gabriel Medina. A etapa do Tahiti é uma das mais tradicionais e aguardadas do calendário da WSL e marca o retorno de uma das maiores lendas do esporte. Por aqui, Cido Gameiro, e a qualquer momento tem mais surf no Torcida Brasil.
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9: 10 horas e 11 minutos.
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2: WhatsApp vai deixar de funcionar em celulares com versões antigas do Android a partir de 8 de setembro. A partir dessa data, o aplicativo será compatível apenas para aparelhos que rodam com Android 6.0 ou versões mais recentes. Quem ainda utiliza os sistemas Android 5.0 ou 5.1 precisará atualizar o celular, caso haja essa possibilidade, ou transferir a conta para um aparelho mais novo. A medida faz parte da política da Meta para garantir mais segurança, correções de falhas e o funcionamento dos novos recursos do aplicativo.
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2: 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A Fórmula 1 confirmou que o GP de Bahrein, realocado para o circuito de Sepang, na Malásia, será disputado durante o dia. A Federação Internacional de Automobilismo, FIA, divulgou os horários oficiais das etapas restantes da temporada e colocou fim às especulações sobre uma corrida noturna. A prova vai acontecer no dia 5 de outubro, com largada às 4 horas da manhã, no horário de Brasília. O circuito de Sepang volta ao calendário da Fórmula 1 após quase 10 anos e receberá o GP do Bahrein por causa dos conflitos do Oriente Médio, que impediram a realização da etapa no país original. Enquanto isso, a categoria segue monitorando a situação da região. Os GPs de Qatar e de Abu Dhabi, marcados para o fim da temporada, ainda estão confirmados, mas podem ser transferidos caso o conflito persista. O plano B da Fórmula 1 é encerrar o campeonato das corridas na Europa. Por aqui, Cido Gameiro, e a qualquer momento tem mais Fórmula 1 no Torcida Brasil.
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7: 11 horas e 4 minutos.

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5: 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Kelly Slater está voltando ao circuito mundial do surf. Aos 54 anos, o campeão da história da modalidade recebeu um convite da WSL e vai disputar a etapa de Tihapul, no Tahiti, entre os dias 8 e 18 de agosto. O americano, dono de 11 títulos mundiais, não compete na elite desde junho de 2025 e passou por uma cirurgia no quadril no fim do ano passado. Agora ele retorna como wild card e estreia contra o havaiano Eli Hanneman. Se avançar à segunda fase, Kelly Slater pode ter um grande desafio pela frente, um duelo contra o brasileiro Gabriel Medina. A etapa do Tahiti é uma das mais tradicionais e aguardadas do calendário da WSL e marca o retorno de uma das maiores lendas do esporte. Por aqui, Cido Gameiro, e a qualquer momento tem mais surf no Torcida Brasil.
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1: Uma hora e 3 minutos.

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1: Duas horas e quatro minutos. 101.

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1: Três horas e um minuto.

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2: Quatro horas e um minuto.

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1: 5 horas em ponto.
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6: O governo federal decidiu reduzir a geração de energia das hidrelétricas para preservar águas nos reservatórios e reforçar a segurança do sistema elétrico diante da previsão de El Niño no segundo semestre. Segundo o Comitê de Monitoramento do Setor Elétrico, a chance de ocorrência do fenômeno é de 70%. Além de armazenar mais água, o governo vai intensificar o monitoramento das condições climáticas e do abastecimento de combustíveis para a geração de energia, especialmente na região norte. O El Niño deve aumentar o risco de eventos climáticos extremos, como chuvas acima da média no sul do Brasil e maior probabilidade de seca em áreas do norte e do nordeste.
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Obrigado, Senhor, por mais um dia de vida. Obrigado, Senhor, pela saúde. Obrigado, Senhor, por mais um programa na 107. Hoje é terça-feira, 11 de agosto de 2026. Bom dia, meus amigos, minhas amigas. Uma ótima e abençoada manhã de terça-feira. Que Deus leve paz, amor, saúde e alegria a toda a família. Louvemos ao Senhor porque Ele é bom. Louvemos ao Senhor porque é bom estar com vida. Se dirigir, não beba. Se beber, não dirija. Preserve a vida, porque a vida é um dom de Deus. E lembre-se, amigo, sempre atrás de uma bola há uma criança. No pique, no carinho, na alegria do programa do Zé da Boia, até às 8, muita moda bonita nesta terça-feira. Tempo xexelento, a garoinha fina. E o tempo permanecerá assim também, igual ontem. Frio o dia todo, né, prima? 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Um abraço, seu Antônio Gaúcho, está sempre ligadinho, acorda cedo o homem, né, primo? Gaúchinho acorda cedo para tomar um chimarrão, ainda mais com esse tempinho frio. 5 horas, 5 minutos, queijo de qualidade todo sábado e domingo na feira, Ribeirão Grande Laticínio. 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Um beijo, Darcy. O Darcy não é o Dirceu do presídio, prima. Um beijo para Lili e um abraço para Esmeralda. Nosso amigo Dirceu do presídio está esperto e ligadinho no programa, né, prima? Um abraço aí para a dona Arlete, a dona Gleice Mara também. 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
Barraca da Esmeralda, verdura fresca colhida diariamente para a senhora dona de casa. 5:07, vamos com moda nessa bagaça aí, prima. Vamos com moda nessa bagaça aí, olha a hora, 5:07, quem tá mandando aqui para nós, prima? Ah, o nosso amigo tá mandando aqui, a Cristina e o Maurício no Araritama, bom dia, já tá ligadinho no programa do Zé da Boia, que tenhamos um dia abençoado. Marcão Padaria do Bosque já está também ligadinho nas modas, que não sai da moda. Grande Marcão, o Gilberto comprou um rádio novo para ouvir o programa Zé da Boia. Um dia cheio de luz. Deus abençoe sua vida. Amém. Grande Gilberto taxista, nossos amigos do volante, obrigado pelo carinho, pela audiência. O Ricardo no Santa Cecília já está com a gente. Também o Juarez da Guarda Civil Metropolitana. Bom dia, bom dia. Uma ótima manhã para vocês aí. Também o Marião do Campo Alegre, prima. Uma ótima terça-feira. Fique com Deus. Amém. Grande Marião, toda a família aí, uma bênção de Deus nessa manhã de terça-feira. Oi, bom dia, bom programa, amigão. Louvemos ao Senhor, porque ele é bom. É o Paulo Beraldo, a esposa Ana Lúcia, a Gisélia Camila, aqui no Brasil, primo. E lá na Pensilvânia, a Laura, o Lucas, a Sofia, o Tagranete e a Paulana. A toda a família Beraldo, as bênçãos de Deus nesta manhã de segunda-feira, não, de terça-feira. Segunda foi ontem, hoje já é terça-feira. Bom dia, Zé da Boia. Deus está contigo sempre. Amém. Abraço, Diniz, está ligadinho com a gente, viu, prima? Também o Adrianinha, Mãe Maria no Xangri-Lá. Bom dia. Adrianinha, Mãe Maria, está ligadinho com a gente. Quem mais está aqui? Alice no Feital e o Percival. Bom dia, Zé da Boia. Que Deus abençoe sempre você. Nossa, é muito linda essa abertura do programa. A música top é A Montanha, com Roberto Carlos. Alice, Percival, bom dia. Bom dia, meu amigo Zé da Boia, aqui é o Sidney do Maricás. É uma ótima terça-feira para você e que Nossa Senhora te abençoe sempre. Um grande abraço. É o Sidney, o pai da Raíssa, tá ligadinho com a gente, prima? Também aqui o Mário, mandando a música para Roberta, para Jaqueline, seu Antônio Gasparinho, Jorim da Guarda, a dona Rosário, João Batista, a irmã Maria. É o Mário também mandando Joaquim e dona Maria no Vila Rica. E a família está na oração aí também. Bom dia, um excelente dia a você. Deus o abençoe. Amém, a Jaque, prima. Jaque, tá tudo certo. Hoje tá no horário certo, viu? Isso, 5:10 e pinto manhã. A nossa amiga Jaque tá mandando aí um bom dia para nós. Que Deus proteja todos nós, né, Jaque? E lá em Guaratinga tá a Ana e o Sérgio, irmã e cunhado. E no lar, irmã Terezinha, nosso amigo, tá ligado? Seu Toninho e o Cesarino. Lá no, bar, no lar São Vicente de Paula, o Oliveira, o Daniel... Também está lá o Espolzino. Quem mais está lá, prima? O Bicentenário, Jaguaribe, seu Vicente. Todos os nossos amigos e amigas do Lares. Uma ótima e abençoada manhã para vocês aí. Ô, prima, vamos começar como começou, prima. Como começa, prima? Vamos começar como começa, prima. E que tal a gente começar? Esse é meu Deus.

0: 5:18.
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4: No pique, no carinho, na alegria do programa do Zé da Boia. Agora já são 5:19 em Pindamonhangaba. Bom dia, meus amigos. Daqui a pouco nós vem o Rei de Chicote aí. São 5:19. 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No pique, no carinho, na alegria do programa do Zé da Boia. 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
5: Encontrou-se com uma enxada fazendo...
4: Oh, prima,
5: certa vez,
4: calma aí, prima, fácil. Deixa o padre inquieto, o padre vai falar, mas daqui a pouco, calma aí. É uma moda bacana, o Paulo tá gostando do programa, tá aí aplaudindo, você não fala do homem, prima, mas que coisa. E o Gilberto tá falando que hoje tem Libertadores, sei lá eu, viu, vamos ver a Libertadores aqui, prima. Isso, a tabela, sei lá eu quem joga. Se for o Coringão, nós estamos torcendo pro Coringão, Gilberto. Torcendo para perder. Ah, hoje tem Fluminense Independente, Rivadavia. Nem sei de onde que é esse time aí. Estudiante da Universidade Católica às 21h30. Tolima, esse os corintianos adoram. Independente Del Valle. Aí tem o Platense Coquinho. Cruzeiro e Flamengo amanhã às 21h30. E Palmeiras e Cerro Porteño amanhã, 19 horas. Tá aí, jogão Cruzeiro e Flamengo amanhã na Liberta, na Liberta. O São Paulo, quarta-feira também, né, prima? Na Sul-Americana, no SBT. Falar em SBT, prima, essa maldita TV Record também é brincadeira, hein, gente? Domingão. É, foi domingo. ou sábado, foi sábado, né? Botafogo e Fluminense no Rio de Janeiro, essa desgraça vai passar Chapecoense e Curitiba, não é, prima, que passou? É brincadeira, né? Por isso que é pequena e vai continuar pequena. No pique, no carinho, na alegria do programa do Zé da Boia. No pique, no carinho, na alegria do programa do Zé da Boia. Agora são 5h23. Cadê a moda com o padre Alessandro? Ficou bonita essa moda com o padre Alessandro. Paulo Beraldo, o diretor do presídio. Que modão. Alice, tá gostando do programa, Alice? Bom dia. Alice, o Percival, no Feital.
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0: Padre Alessandro Campos.
1: No pique, no carinho, na alegria, depois o padre volta. Prima, calma aí, depois o padre volta, vai devagar. Não tenha pressa, gordona. No pique, no carinho, na alegria do programa do Zé da Boia, nesta manhã gostosa de terça-feira. A nossa amiga Alice está aí. Zé, que saudade da minha mãe, ela gostava muito dessa música, é Romaria, com o trio Turuna. O Paulo Beraldo agradecendo aqui, também o Darcy do Mariauri. Bom dia, Zé da Boia, ele quer carro de boi com o Divino e Donizete, manda para todo ouvindo do programa. E vamos à luta, o Denner Furtado também está com a gente, bom dia, obrigado pelo carinho, pela audiência. Nosso amigo Zé Roberto no estacionamento, o Coxinha, o Renan, a Jaqueline, o Fábio, que faz manobra lá, né, no domingo, né, primo, com o Coxinha, um abraço. E a Juliana, que está com Deus, um beijo grande. Também o Jonas Davan, bom dia, grande palmeirense. A Eugênia, lá do Ouro Verde, bom dia, Zé da Boia, saúde e paz. No pique, no carinho, na alegria do programa do Zé da Boia. Ô, prima, estátua de 11 metros em homenagem ao diabo custou 100 mil reais. Tá aí. Escândalo em Fortaleza. Estátua do diabo de 100 mil reais. Desafia a fé cristã. Por isso que nós estamos com esse mundo maravilhoso aí, né, prima? É, tem muitos aí que estão amando o capeta, aí é isso que acontece. 5h33, no pique, no carinho do programa do Zé da Boia. O prima, já são 5h33 em Pindamonhangaba, 5h33, para os nossos amigos da Padaria do Bosque. 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E as moças do Barcão, prima. É, a Patrícia, a Kelly Loirinho do Zaio Verde, a Ana, a Marcela, a Mara, a Clélia, a Adila e a Raíssa. Todos ligadinhos no programa do Zé da Boia, amanhã gostosa de terça-feira, 11 de agosto de 2026. Bom dia, meus amigos, minhas amigas. Vamos lá, então. Capelinha. Paulo Beraldo, nosso amigo Dirceu do Presídio, dona Arlete, também a Gleice Mara. Bom dia. Zico e Zeca, Capelinha de Chico Mineiro.

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1: O Itamaraty mudou o processo de emissão de passaportes em diversos consulados brasileiros no exterior. Agora, em vez de serem impressos nos próprios postos consulares, os documentos serão produzidos pela Casa da Moeda no Brasil e enviados aos países onde serão entregues aos solicitantes. A mudança faz parte de um projeto piloto, já adotado em consulados dos Estados Unidos, Alemanha, Portugal, México e outros países. Segundo o Itamaraty, a medida busca aumentar a segurança, padronizar a emissão dos passaportes e atender ao forte crescimento da demanda, que subiu 40% em 2025.
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4: Cinco horas e 42 minutos.
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0: 5:49.
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3: No pique, no, calma aí, calma aí, gorda. No pique, no carinho, na alegria do programa do Zé da Boia. Bom dia, meus amigos, minhas amigas. Obrigado pelo carinho, pela audiência. Também o Sebastião Carlos Diniz. O seu programa está voando, Zé. Obrigado. Nosso amigo Sebastião Carlos Diniz. O Miguel Homem de Melo também. A Maria Portuguesa. Bom dia, bom dia. Beto Cutuco também está ligadinho com a gente. O Darcy agradecendo a moda aí. Que Deus abençoe. Amém. Agora nós dá uma pausa com a moda para que possamos falar das pessoas que estão na nossa oração e também receber aí as bênçãos de Deus nesta manhã gostosa de terça-feira. Bom dia, meus amigos, minhas amigas, que Deus leve a paz, o amor, a saúde e a alegria a toda a família. Louvemos ao Senhor, porque Ele é bom. Louvemos ao Senhor, porque é bom estar com vida. Se dirigir, não beba. Se beber, não dirija. Preserve a vida, porque a vida é um dom de Deus. E lembre-se, amigo, sempre atrás de uma bola, uma criança. Vamos lá? No pique, no carinho, na alegria do programa Zé da Boia, coloca o copinho de água ao lado do rádio para receber as bênçãos de Deus Todo-Poderoso nesta terça-feira. Luiz Carlos e a dona Esmerinda no Vila Rica. O Bento e família no Maricá. Dito Correria e família na Boa Vista. A Lúcia de Fátima e a Maria Wanda no Santana. Também o Marcelo, a Karina e a tia Inês no Alto do Cardoso. Marco Antônio Torquato e família. A Dona Elaide de família no Paraguai. O Paulo, a Lúcia, a Dânia, a Simone e o Gil no Xangri-Lá. Polaco, Polaquim e Farroupilha. S. Porfírio e Palmital. Sônia Guiara e família. Joaquim e Sandra na Boa Vista. O Tonha, a Laura, a Vanessa e o André da Caeira. Janaína e família. Também com a gente, na nossa oração, o Luiz Antônio e família no Parque São Domingo, Maria Helena Chinac e família.

0: Valéria e o Geraldo Bocaiúva e Ribeirão Preto. Irineu Alves, Palomia, Dona Conceição, na Boa Vista. Seu Zequinha, Dona Isabel, o Cleito, a Cláudia, Maria Eduarda. Também o Manuel, Davi, a Fran, o Zezinho. O seu Zequinha, Dona Isabel, a Maria, na fábrica de Broco Socorro. Cabral e família na Fazenda São José, Alto do Piracoma. Matias e Simone, Campo do Jordão. A Dona Maria Garcia e família. Luiz Adriano, Rogério e Maria Fernanda, no Xangri-Lá. A Dona Madalena, a Dona Tereza, a Dona Zezé, no Jardim Imperial. O Luiz Maciel, Rei da Sucata, na Cidade Nova. A Dona Dolores, no assentamento em Tremembé. Luiz Goró, Dona Catarina. Janaína Salum. A Dona Conceição, a Dama de Vermelho do Castoreira, Marcelinho Chupadedo, esposa Ana Ruth, Zé Galinha, esposa Maria, Capixaba e família, Dona Alzira, mãe da Gatona, Lindona, Bonitona, Valdos Correia e família, o Carlão na Vila São Paulo, Almir Sambim e família, Demir Sambim e família, Val Gatona dos Correia e família, Baru e família, Neguinho dos Petinha, a mãe Tereza, Dona Maria Custódio, Tonho Santo, também Valéria Beraldo e família, a Lucimara Bento Lorato e família, e Moreira César, Luiz Carlos Godói, a Dona Cidinha e a Natasha no Arareitama, Lúcia Vieira e família no Cidade Jardim, Fortunato e Dona Nilza no Maricá, a Maria Alça Carlos Felipe no Vila Rica, Wagner da Conceição e família no Mombaça, a Dona Marli, a Dona Diva, o casal Carel, Rogério Gustavo Mosquita, Dona Marina, Luiz Demetrio e família, Matheus Santiago e família, seu Cido Alex Januário e família, Isabela e família no Crispim, o Birajara e a Maria Portuguesa, Fátima e Luciano no Mariáulia, Beto Cutuque e família, Dona Maria Tereza de Freitas e família, Adriana e a Mãe Maria no Xangri-Lá, Gina Gonçalves e família, o Percival, a Alice e o Blay no Feital, Zé Luiz a Lúcia no Jardim Resende, a Márcia Cristina e o Carlinho na Mombaça, Dona Isabel e família, Rosângela e família, Roseli e família, Lauro e a Dona Augusta no Centro, seu Antônio e a Dona Idalina, Renato Boia e família, Carlos Couto e família, Roselaine e família, Didi Pezão e família, Dito Gordo e Terezinha, Genelice e Rosângela no Vista Alegre. Também a Eunice no Goiabal. Quem mais está aqui com a gente, prima? O João Barbosa Siqueira e família lá no Jardim Princesa. O João de Souza e a neta Gabriele no Araritama, lá na padaria Semear. Também está aqui com a gente o Sidão, a Célia na Alcoa. O Dario Alvarenga em Tremembé, a Cristiane e o Adarilso lá no Araritama, a Regina e família, o Berto e família, a Bruna e o Arthur na Alcoa, a Rita Solange no Feital, a Carmen Lúcia e o Ariel no Mombaça, Benedito e família na Vila São Benedito, Sérgio Garcia, Dona Ângela Garcia no Lessa, Tadeu e Elza no Andrade. Também está com a gente aqui no Pique, no Carinho, na Alegria do programa do Zé da Boia, o nosso amigo Mário e a esposa Roberta, lá no Vila Rica. A Dona Landa também já nos deixou, né, prima? Agora é a Dona Celi que está com a gente. A Dona Landa foi morar com Deus. Dona Celi e família. Rosângela Miré e família no Santana. A Mauri Godói e família. Filipinho, a Vanessa, o Filipinho César está ligadinho com a gente também. Miriam e família, no Parque das Nações. Chicão César, o pai da Maria Grande Santíssima. Maria Eduarda César, Miriam César. Zé Maria e família, no Jardim Heloína. Toninho Bode, a esposa Carla. Flávia, a esposa Cristina, no Andrade. O Luiz Carlos Café e família, na Boa Vista. O Zizo, aqui está vindo, o Daniel José, na Nelime, o Luca. O João Traninho, a Márcio Dino, lá na Ponte Alta. O Jaime e o Pink Floyd, no Mandu. Matias Cunha e família. Também o Nê e família, no Mandu. Eliane Martins, em Pouso Alegre. A Fátima, o Jonas, a Carol, o Flavinho, na Boa Vista. Flavinha, a mãe Maria, em Santo Antônio do Pinhal. Áurea, mãe, filha e o Silvinho, Mané Gregório, Luiz Gregório, Zezão Gregório e Dona Isabel. Neuza Gregório e família, Dirceu do Presídio e família. Felipe Atleta e família, Samuel Pintor e família. João Grandão e família, João Barbudo, Anúbia, minha pai, na João Mari Piscina. Benedita Godói e família. Rosana Monteiro e família. Jair Rodrigues no assentamento em Tremembé. Jairzão e família no Alto do Cardoso. José Maria e família no Azeredo, família Tórquio, a Sueli, o Lio, Zé Fernando, Boa Rosa e família, Paulinho Quim e família. Também está com a gente aqui no Pique, no Carinho, na Alegria do Programa da Boia, a Bernarda Moraes e o José Carlos e família no Bom Sucesso, a Denil e família no Nova Esperança, Ana Sérgio e Guaratinguetá, Jordelina e Heloína no bairro das Campinas, Huck e família em Moreira César, a Dona Matilde e Jadel no São Benedito, Jesus e família no Mombaça, o Carlos e família no Parque São Domingo, o Morel Júnior e família no Parque São Domingo, Eliane e família no Cidade Jardim, Cabeça e família em Taubaté, a Dona Marisa e família na Quadra Coberta, o Tadeu e a Margarete no Mariaúia, Bruno Cirino e Alice Monteiro no Maricá, Cobertor e família lá no Mariaúia, Dona Edna Palmeirense lá em Tremembé, Maurinho e toda a família em Tremembé na Fazenda Canegais, Tobias e família no Xangri-Lá, Seu Ditim Congueiro e família, Ana e o Carlão em Tremembé, João Pedro e família, Patrícia Custódio e família no Vista Alegre, Sidney e família, o pai da Raíssa no Maricá, Paulo Beraldo e família, Alexandra Daniela na Vila São Paulo, Ângela Maria no Parque das Nações. Também com a gente a Márcia Cardoso e o filho Cristiano no Goiabal, Nelson Felipe e família no Vila Rica, Ana Cláudia e família, Benedito Gomes e família, Adriana e a mãe Maria no Xangri-Lá, Dona Lúcia e o Naio na Água Preta, Jaqueline e família, a Luciano e Matheus e a Celinha no Crispim, o Jonas Perninha e o Nenê Perninha na Vila Cuia, a Patrícia, Carol, a Priscila, Manu, Pedro e o Tirica, a Vera Índia do Santana e o Pelé, Lucimar Rodrigues, Floriano e o Simões, e o nosso amigo, prima, é o Floriano, é a Lucimar e o Floriano lá no Piracoma, Dalva Cruz e família, também a Delcidora no Jardim Resende, Igor, a Júlia, a esposa, Julinho, a Dona Virgínia, a Sônia, a Ana Paula, a Tietê, a Juliana, a Josia, o Marcelo, o Seu Gonçalo e o Itoche na Fazenda Floresta, João Ribeiro no Santana, Carlão e família, Joaquim Serralheiro e família, também Dalgina e família, o Paulo Simões e família, João Arruda e a Maria Heloína no centro da cidade. Também estão ligadinho com a gente no Pique no Carinho, na alegria do programa do Zé da Boia, os nossos amigos Orlando e Dona Cida na Cidade Nova, o Francisco e a Márcia no centro, o Carlos e família na Fazenda dos Búfalos no Sapucaia, Arlete Lousada e a Dona Geralda, Maria Aparecida Ferreira no Cidade Jardim, Mané Ponte, a Dona Zuleika Nadine no Azeredo. Também o Ivan Araújo e família, o Tandão e família, Davi do João do Pulo e família, a mãe Leila, a Paula, a Iris, o Diego e o Blay no Vila Rica, o Mário e a esposa Roberta no Vila Rica, o seu Joaquim e a Dona Maria no Vila Rica, Maria Aparecida Arantes de Caçapava, Heraldo e família, e Dalina, Alisson, Ayala e Camille. Também João Ferraz e família, família Maradona, o Major e a Soraya também na nossa oração da manhã. Aqui também está aqui com a gente o Diego Lucas, a Cristina no Bosque. Diego Lucas e Cristina no Bosque da Princesa, Baiana no Feital, Francisco Espolzino, o Vicente Jaguaribe, Daniel Oliveira no Lar São Vicente de Paula, Eugênia lá no Ouro Verde, o Trigo e a Dona Ivone, Coronel Gilberto de Carvalho e a professora Isis no centro. O Mário, a Roberta também está ligadinho com a gente lá em Tremembé. O Irineu e a Nilceia, Ana Cecília, o Pedro, o Zé da Varja e a Carolina no Pesque Truta Ribeirão Grande. Maria Aparecida e família no Andrade, Dr. Rafael Barnola e Arleta. Todos com a gente na nossa oração, que Deus leve paz, amor, saúde e alegria. Logo após a propaganda, a nossa oração da manhã. Bom dia, Pinda. Bom dia, Vale.
1: 6:01.
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3: O implante cerebral aprovado na China está abrindo uma nova era no tratamento de pessoas com paralisia. O dispositivo chamado NEO capta os sinais do cérebro e, com o apoio da inteligência artificial, ajuda pacientes a recuperarem movimentos das mãos após meses de reabilitação. A tecnologia já permitiu que um homem tetraplégico voltasse a escrever o próprio nome 6 anos após um acidente. Especialistas destacam que o desafio agora é garantir que esse tipo de inovação seja seguro, acessível e respeite a privacidade e os direitos dos pacientes.
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0: Vamos formar agora a grande corrente de fé, elevando o pensamento ao Supremo Criador, para que interceda com sua divina bondade em favor de todos que necessitam de alívio para os seus problemas através da oração. E agora, com o pensamento em Deus Todo-Poderoso, para que Ele receba nossas orações, oremos. Em nome dos anjos, dos santos e das almas, saudemos a Sagrada Família. Em nome do Pai, do Filho e do Espírito Santo.
1: Amém.
0: E neste momento, em que todos se ajoelham e saúdam Maria Santíssima. Ave Maria, cheia de graça, o Senhor é convosco. Bendita sois vós entre as mulheres, e bendito é o fruto do vosso ventre, Jesus.
2: Santa Maria, Mãe de Deus, rogai por nós, pecadores, agora e na hora da nossa morte. Amém.
0: Fazemos todos os dias, louvamos a

0: agora a todos aqueles que necessitam de uma graça. Rezamos neste momento a oração de São Francisco. Senhor, faça de mim um instrumento de sua paz. Onde existe o ódio,
1: que eu leve o amor.
0: Onde existe a discórdia,
1: que eu leve a união.
0: Onde existe o erro,
1: que eu leve a verdade.
0: Onde existe a dúvida,
1: que eu leve a fé.
0: Onde existe o desespero,
1: que eu leve a esperança.
0: Onde existe trevas,
1: que eu leve a luz.
0: E onde existe tristeza,
1: que eu leve a alegria.
0: Ó Virgem Maria,
1: guarda-nos puro do pecado.
0: Ó Mãe de Deus,
1: abre os nossos corações quando nossos irmãos precisarem de nós.
0: Ó Mãe da Igreja,

0: esposa de José.
1: Conserve a paz e a união em nossas famílias.
0: Glória ao Pai, ao Filho e ao Espírito Santo.
1: Amém.

Ó Senhora Aparecida, eu renovo neste momento a minha consagração. Eu vos consagro os meus trabalhos, sofrimentos e alegrias, o meu corpo, a minha alma e toda a minha vida. Eu vos consagro a minha família. Ó Senhora Aparecida, livrai-nos de todo o mal, das doenças e do pecado. Abençoai as nossas famílias, nossos doentes, nossos velhinhos e as crianças. Abençoai a Santa Igreja. Abençoai a nossa paróquia e o nosso vigário. Ó Senhora Aparecida, lembrai-vos que sois a padroeira poderosa de nossa pátria. Ó Senhora Aparecida, bendito e sagrado coração, abençoai a nossa nação e pedimos de novo, olhai o nosso povo.

bênção da água. Deus eterno e todo-poderoso, que tendo escolhido a água, fonte de vida e pureza, para nos dar a graça batismal, fizestes também aparecer no rio Paraíba a imagem da Virgem Imaculada. Abençoai esta água e fazei que ela nos recorde nosso batismo, para que, purificados de nossas faltas, vivamos como cristãos, membros da vossa igreja, e cheguemos um dia à vida eterna. Por Cristo nosso Senhor.

Maria Santíssima, que em vossa imagem milagrosa de Aparecida espalhais inúmeros benefícios sobre o Brasil. Eu, embora indigno de pertencer ao número dos vossos servos, mas desejando participar dos benefícios da vossa misericórdia, prostrado a vossos pés, consagro-vos o entendimento, para que sempre pense no amor que mereceis. Consagro-vos a língua, para que sempre vos louve e propague a vossa devoção. Consagro-vos o coração, para que depois de Deus vos ame sobre todas as coisas. Recebei-nos, ó Rainha incomparável, no ditoso número dos vossos servos. Acolhei-nos debaixo da vossa proteção. Socorrei-nos em nossas necessidades espirituais e temporais, e sobretudo na hora da nossa morte. Abençoai-nos, ó Mãe Celestial, e com vossa poderosa intercessão, fortalecei-nos em nossa fraqueza, a fim de que, servindo-vos fielmente nesta vida, possamos louvar-vos, amar-vos e render-vos graças no céu. Por toda a eternidade, assim seja.

0: pela intercessão de Nossa Senhora Aparecida, Rainha e Padroeira do Brasil, a bênção de Deus Onipotente, Pai, Filho e Espírito Santo, desça sobre vós e permaneça sempre. Amém.
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3: No pique, no carinho e na alegria do programa do Zé da Boia, estamos abençoados hoje, especialmente a oração para Lívia, que ontem foi morta na mão de um vagabundo. Infelizmente, esse vagabundo deu um tiro, mas não morreu ainda, né, prima? Tomara que ele morra e vá para o esquinto dos infernos, essa desgraça que veio no mundo aí para fazer essa maldade aí e destruir uma família. Que Deus receba a Lívia aí no seu leito de glória. E a todos os nossos irmãos e irmãs, a bênção de Deus Todo-Poderoso nesta manhã de terça-feira. Que Deus proteja toda a família. Bom dia, Pinda. Bom dia, Vale. Bom dia, Zé da Boia. Paz e bem. É o Newton Vinagre. Nosso amigo Newton Vinagre. Também está lá o Zé Roberto, o Zé Bel, safoneiro alegre da cidade. Ô, prima, quem está com a gente também? Os nossos amigos, o Laerte Paraguai, o Manjubinha, o Adair, o Márcio, todo o povo lá ligadinho. Um abraço, bom dia, ótimo dia de terça-feira. No pique, no carinho, na alegria do programa do Zé da Boia, quem está ligadinho com a gente também, viu, prima? 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Bom dia, Zé da Boia. O Casumbá já tomou o café. Davi do João do Pulo. Tá cuidando do menino direitinho. Ele tá gordinho. Eu vi ele esses dias, viu, Davi? Eu vi ele no mercado lá. Ele tá em forma. Tá em forma de bola. Nosso amigo Casumbá. Tá ligadinho. Davi já arrumou o café dele lá. Levou quantos pão hoje? Um saco de pão? É, foi pão com mortadela. Isso. Foram 10 pão com mortadela e 4 litros de café com leite pro nosso amigo Casumbá. O Davi cuida bem dele, viu? O Dito Gordo falou que você vai te dar até um presente no Natal. É, por você cuidar do filho. Terezinha e Dito Gordo estão agradecendo você aí. Viu, Davi? Bom dia. Bom dia, meu amigo Zé da Boia. Ótima terça-feira, abençoada pra você. Tá chovendo aí? Ah, tá uma chuva danada. Não venha pra cá, não. Fica aí, Moreira César mesmo. O quê? Isso. Tá uma chuva danada. É o nosso amigo Mestre Hulk em Moreira César. Vendi esse pingar de matar viado na curva. Tá vendo eu aonde? Você tá ouvindo o cavalo. No pique, no carinho, na alegria do programa da Boia, nosso amigo Hulk, esse não é fraco não, viu? Ô Hulk, vai pentear macaco, vai. 6h21, Rodrigues Autopeça, vai comprar peça automotiva, passa no Rodrigues Autopeça, viu amigo? 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Prima, Essa porcaria da internet, ela é boa. É a rede social, enfim, né? Essa desgraça aqui é bom, tem coisa boa. Mas tem um monte de vagabundo também, prima. Ontem eu li aqui, sorte que eu não falei no ar, que foi sorteado os grupos da Copa do Brasil, né? Que o Santos pegou o Atlético Mineiro, o Palmeiras pegou o Grêmio, aquele da... É hoje o sorteio, prima. Ainda bem que eu não falei no ar ontem. Você vê como eles fazem as coisas? Mas pra que pôr um negócio desse? Olha, é uma má índole do povo que não dá pra acreditar. Pra que que o vagabundo vai fazer um negócio desse? Colocar que já foram feitos sorteios, se sorteia hoje. Mas olha, então, por isso que tem que tomar cuidado com essa desgraça aqui. É bom, mas tem coisa que não presta também, né, prima? Falar coisa que não presta, prima, tem gente que dá sopa pro azar, né? Vocês viram aí nas televisões aí a notícia da onça lá numa cidade aqui em São Paulo, perto de São Paulo ali, né? Barueri, sei lá se é Barueri. A onça que invadiu a casa lá e pegou o pitbull brigou com ela lá e ela acabou com o pitbull lá, né? Agora, por que que eu tô falando isso? O caboclo, o casal que tem esse pitbull, ele tem 3 filhinhos pequenininhos, inclusive um de meses, né? 6 meses, 3 meses. Como que pode, né? O cara ter 3 crianças pequenininhas em casa com pitbull. Aí aparece lá as crianças mexendo com pitbull, tudo lá. Será que esse cara nunca viu notícia? Ele nunca viu o que acontece todo dia no Brasil? Agora mesmo tá uma notícia aqui, eu até apaguei. Em Minas Gerais, pô, o juiz de fora, se não me engano, pitbull atacou lá, não sei quem lá. Então, as pessoas dão sopa pro azar, depois que é culpa de Deus. Mas por que que Deus permitiu isso? Deus não permite nada, quem faz é você aqui, ele te deu livre arbítrio. Tá vendo notícia todo dia, pitbull atacando adulto, criança, outros animais, e o cara com 3 criancinhas pequenas dentro de casa, com um pitbull. Aí, meu filho, você está pedindo para acontecer, né? São 6h24. Animal não é batizado. Criança não pode estar junto com o animal. Só isso. 6h24. Porque depois que acontece, eu não adianto chorar. 6h24 de Pindamonhangaba. 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O Alex Gaúcho, Guilherme Castilho, bom dia. Bom dia, Zé da Boia. Boa, ótima terça-feira pro senhor. Toca a caixa 7 aí. É o Denis Gabriel, tá ligado com a gente, prima. No pique, no carinho, na alegria do programa do Zé da Boia. 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Zé da Boia, aprenda. Aprenda a falar, homem. Mas não é possível um negócio desse. É em frente. Antiga Coca-Cola. Hoje não tem mais Coca-Cola em Pindamonhangaba, o jumento. Fala direito. Mas não é possível um negócio desse. 6h27, no pique, no carinho, na alegria do programa do Zé da Boia. Você que está chegando agora, obrigado, meus amigos, minhas amigas. Manda um zapa. É 992-245-660. 992-245-660. Ah, está aqui a foto, prima. Quem que mandou aqui, prima? Bom dia. Que o seu dia seja leve, abençoado e cheio de coisas boas. Obrigado, Kita. Tá ligado no programa do Zé da Boia. A nossa amiga Kita, o Zizo, a Vilma, o Daniel, a Josana, a Ana Lívia, o Luca, o João Tranin, o Mar... A Márcia, o Dino, também tá lá, prima. O Jaime, o Pink Floyd, tá ligado com a gente, viu? Obrigado pelo carinho, pela audiência. Uma ótima e abençoada manhã pra vocês, no pique, no carinho e na alegria do programa do Zé da Boia. Bom dia, Zé da Boia. Hoje é aniversário da nossa princesa Ana Lívia. A Ana Lívia fazendo aniversário, prima. Ah, então hoje... Tem aniversário da Ana Lívia. Cadê o Teixeirinha, prima? Cadê o Teixeirinha para cantar para Ana Lívia? Parabéns para você nesta manhã de terça-feira, Ana Lívia, fazendo aí aniversário. Então, parabéns, felicidade, que Deus encha o lar de paz, amor, saúde e alegria. A Ana Lívia, neta da Kita e do Zizo, fazendo aniversário, filha da Giovana. Da Giovana, da Josana e do Daniel. E neta do Jaime também, prima!

0: Tá aí, prima, nossa homenagem à Ana Lívia, neta do Zizo e da Kita, fazendo aniversário hoje, prima. Parabéns, felicidade. No pique do Carina. Prima, eu quero saber do negócio aqui, prima. Uma coisa não tá batendo, prima. Em 2022, o papai, ele declarou na Justiça Eleitoral 7 milhões de real. É o que ele tinha, né, prima? Declarado, né? 7 milhões. O papai. Agora, prima, depois de 4 anos, presidente, não pagando comida, não pagando hotel, não pagando roupa, não pagando nada. Ele tem 4 milhões, prima. Papai, o que está acontecendo? A mamãe janja, esbanja, a mamãe esbanja, gastou tudo. Poxa, ao invés de guardar, ele gastou 3 milhões da eleição passada, prima. A eleição passada o papai tinha 7 milhões, agora tem 4. Mas não é possível um negócio desse. No pique, no carinho, na alegria do programa da Boia. Brasil, daqui pra frente, só pra trás. Não quero nem saber quem morreu. Eu quero chacoalhar o berço, dar risada, chorar. Ah, morreu? Nós chora. Nasceu criança? Não quero saber quem é o pai, quero chacoalhar o berço. E vamos lá que vai entrar a propaganda emissora.
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0: 6:36.
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Prima, essa moda já foi pro Darcido do Marial. Olha, prima, moda bacana, divino Donizete, o carro de boi. Mas essa moda já foi, gordona. No pique, no carinho, na alegria do programa do Zé da Boia. Olha a hora, 6h38. Não vá virar pro canto, não. Hoje é terça-feira. É dia de pegar no batente, minha gente. Vamos que vamos. No pique, no carinho, na alegria do programa do Zé da Boia. Manhã gostosa de terça-feira. Hoje, 11 de agosto de 2026. 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Um abraço lá para a nossa amiga Esmeralda e um beijo grande para a Lili, que está ligadinha sempre com a gente. O Dirceu do Presídio está ligado também, é cliente lá da Barraca da Esmeralda. 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Chaveiro Liberdade, 3642-4040, 6h39, no pique, no carinho, na alegria do programa do Zé da Boia. 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O Paulão trabalha lá. Um abraço. Bom dia, Ivo. O Paulão mora lá também, meu primo. O Ivo motorista e o Benedito. E lá no Araretama está o nosso amigo Toninho, o amiguinho e a Esmeralda. E a Fátima também estão com a gente. 6h42, prima. Nós vamos aonde agora, prima? 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
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Ô, prima, também tá ligadinha a Ana Rita e o João Vitor, esposa e filho do saudoso Narciso Cassim, que foi morar com Deus. No pique do carinho, na alegria do programa do Zé da Boia, ô, prima, o que vem por aí? Ah, vem, então deixa vir. Zé Furtivo e Pitangueira, a sanfona e o violão.

0: 6:46.
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0: 6:49.
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2: Goiá, Carma e Moé, são 6:50, no pique, no carinho, na alegria do programa do Zé da Boia. Vamos ver se estão mandando o zap aí pra nós, prima. Ah, estão. Ah, estão mandando sim, prima. Aí, Eunice do Goiabão, bom dia. Bom dia, bom dia. Deus te abençoe. Amém. Um beijo grande para a dona Eunice do Goiabão, ligado no programa do Zé da Boia. O João Ribeiro, do Santana. Bom dia, Zé da Boia. Uma ótima e abençoada terça-feira para você. O Davi Ribeiro Xuxa, bom dia Zé da Boia, bom dia, bom dia, bom dia Luiz Medela, no bairro das Campinas, tá ligado com a gente, viu prima? Um abraço. Ah lá prima, ganhou um joguinho do Bragantino lá, que o goleiro, aquele vagabundo lá, deu o gol pra eles, já tá mandando, vai Corinthians, Denis Gabriel, ah, daqui a pouco leva uma chumbada e aí fica 3-4 dias sem falar, vai Corinthians, vai Corinthians, e vai tomar a chumbada daqui a pouco, prima, não vai demorar muito não. 6:51, no pique, no carinho, na alegria do programa da Boia. Olha, uma coisa é certa. Santos, São Paulo, Corinthians, tá na mesma merda, como diz o outro, né, prima? Como, onde já se viu, o Corinthians tá devendo quase 3 bilhões de real. Mas não é possível um negócio desse. E ninguém vai preso. Isso que é pior. Isso que é pior. É por isso que eu falo. Brasil, daqui pra frente, só pra trás. Onde já se viu uma instituição como o Corinthians, gente, tem mais de 30 milhões de torcedores, tá numa draga desgraçada, devendo 3 bilhões de reais. Isso não é possível num país onde deveria ser, primeiro de tudo, a honestidade, né, prima? Que um time com 30 milhões de habitantes, de torcedores, não era para estar devendo quase 3 bi. E não dá cadeia para ninguém. O São Paulo, 1 bi e pouco. O Santos, mais de 1 bi. É só ladrão. Depois vão lá, faz acordo lá no Profrute. E quem paga essa maldita conta? É nós que desconto imposto que nós pagamos. E ninguém fala nada, ninguém faz nada. Que coisa, né? Aonde é que nós vamos parar com esse povo? Só metendo a mão. Só metendo a mão no bolso do povo. O povo trabalha 5 meses no ano para pagar imposto, para manter essa maldita carreta furacão. E por aqui a vida continua. No pique, no carinho, na alegria do programa do Zé da Boia. Olha a hora. Agora, 6:53. Prima.

0: 6:56.
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2: Aí.
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importante. O grafino foi de mesa em mesa e por uma delas passou por diante, por ver um preto que estava almoçando num traje esquisito, num tipo de andante.

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0: 7:03.
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0: 7:08.
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0: 7:12.
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0: Tá aí pro Denis Gabriel, Milagre do Caixa 7. Olha a hora, 7:16. Bom dia pro nosso amigo Marcelo Santo, ligadinho com a gente também nessa manhã de terça-feira, no Pique no Carinho, na alegria do programa do Zé da Boia. Bom dia.
1: O programa de governo do Lula. E é muito decepcionante, Fabiola. Ele registrou a candidatura dele na sexta-feira e quando faz o registro da candidatura, o partido é obrigado a apresentar o seu plano de governo. O plano de governo do PT tem 84 páginas, 13 capítulos e a diretriz do mandato, a diretriz de governo é um tesouro de promessas. O documento é um tesouro de promessas. E como peça de campanha é um desafio à lógica, porque logo ali na abertura, o partido que está prestes a completar 18 anos no poder, se você somar todos os mandatos do Lula, o mandato e meio da Dilma, o PT está no poder há 18 anos. Né? Não foi ininterrupto, mas esse é o período. E aí o partido apresenta o Lula e a caravana dele como protagonistas de um empreendimento antissistema. Está lá escrito no programa. Somos o verdadeiro novo, porque enfrentamos o velho sistema que mantém o Brasil no atraso, na desigualdade, na dependência. Ora, antissistema, o partido talvez mais sistêmico do Brasil hoje é o PT, que frequentou o poder, como disse, por 18 anos. E aí eles se antecipam nesse programa de governo a uma pergunta que é incontornável para o Lula. Qual é a pergunta, quando você trata de programa de governo, que o Lula precisa responder? Por que ele já não fez o que promete fazer? Já foi presidente duas vezes, está completando o terceiro mandato e quer um quarto. E aí o documento usa a herança maldita como vacina. Diz que o Bolsonaro deixou um legado de passivos, que desvirtuou a aplicação das verbas federais com emendas do orçamento secreto. E aí se dedica a falar mal do capitão preso, como se isso fosse uma desculpa. Pode ser, como desculpa talvez seja útil. Agora, serve também para realçar que o adversário real do Lula não é o Flávio Bolsonaro, é o pai dele, né? E isso não apaga, Fabiola, a luz vermelha que está piscando na pesquisa da Quest, que foi divulgada na semana passada. Embora o Lula esteja 4 pontos à frente do Flávio Bolsonaro, ele é rejeitado por 55%, que dizem que ele não merece um quarto mandato. Uhum. Aí você lê o documento todo e é um tesouro de promessas, como eu disse, Fabiola.
0: Tá aí, prima, Josia de Souza. Josia de Souza, caiu a ficha, companheiro. No pique, no carinho, na alegria do programa Zé da Boia. Tá aí mais um pacote de promessa do governo que quer ficar no poder. Tá aí, prima. Ele quer continuar na cena do crime. 7:19 em Pindamonhangaba. Qualquer coisa, meu amigo, relaxa. Faz um L e chora, companheiro. No pique, no carinho, na alegria do programa do Zé da Boia. Bom dia, quem tá aqui, prima, é o Luir, Luir Rosa, bom dia, bom dia, bom dia em Guaratinguetá, bom dia, Zé da Boia, bom trabalho, Deus abençoe, é o Cassiano, o Delícia, da BR-116, e é assim mesmo, só tem ladrão, né, Cassiano, mas que coisa, e um abraço pra Angélica e também pro nosso amigo Seu Antônio, ligado em Guaratinguetá, no programa do Zé da Boia. Bom dia, Zé da Boia, manda um modão aí. Um bom dia pro Zé Vermelho e o tio Chicão. Manda um modão e um bom dia pro Zé Vermelho e o tio Chicão. É o Xiná que tá no pique, no carinho, na alegria. Bom dia, Zé da Boia. Que Nossa Senhora Aparecida abençoe. Amém. É o nosso amigo aí, prima. É o... Fugiu o nome do homem, prima. Pô o nome aí. É o Christopher Miranda, prima. Acho que é ele mesmo. É o Christopher Miranda que tá aí. Então... um abraço pra você, meu amigo. Obrigado pelo carinho, pela audiência. Ô, Christopher Miranda, manda aí um textinho aí da sua empresa aí pra nós dar um alô pra você. Entendeu? Manda um textinho aí pra nós aí. Nosso amigo Christopher Miranda, bom dia. Bom dia, Zé da Boia. Estamos ligados com com a água esquentando e o programa pegando fogo de moda boa. Manda aquele abraço para a Daiane Kimberly, a Júlia, Juliana, o Júlio, a Dona Cida, o seu Tino, Josia, o Messias, a Bete, a Vitória, o Tubarão, o Luíro, o Valdir Gordo e ouvintes da Rádio da Moda. Abraço, Zé. Ô, Joana, você está aí fazendo um cafezinho já, esperando aí abrir o comércio, né, primo? Daqui a pouco ele abre o mercadinho do Tino. Bom dia, Zé da Boia. Estamos ligados no seu programa Alex e o seu Cido. No Bom Sucesso. Vamos temperar, gente. Tá caro, né? Relaxa, faz um L e chora. Aqui a Eunice tá ligadinha com a gente também. Bom dia, meu amigo Zé da Boia, manda um abraço para nós aqui. Manda um abraço pro seu Luiz, pai do Paulinho, hoje é aniversário do meu irmão Júnior, irmão da Renatinha. Então tá aí o Júnior fazendo aniversário hoje, parabéns, felicidade, que Deus lhe proteja, saúde, paz, amor. Um abraço grande pro Cabo Oliveira e pra nossa amiga Rosângela. O Maradona também, Deus maravilhoso nos abençoe, amém. Amanhã aí em Guaratinguetá, o Bruno Aliso, o Luquinha nos Estados Unidos, a Thaís, o Marcelo, a Clarinha e o Oliver no Canadá. Bom dia, família Maradona, 7h22, no pique, no carinho, na alegria do programa da Bahia, o Marinho Mecânico. Confia no pai, confia no pai, é o pai aqui, prima. Mas não pode ler o que está escrito na testa do pai. Escreveram na testa do pai, mas não pode ler, não pode ler, prima. São 7h22 em Pindamonhangaba. 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Bom dia, Zé da Boia, estamos ligadinhos no programa. É o Carlinhos e a Márcia na Mombaça, no pique, no carinho, na alegria do programa Zé da Boia. Ô, gatona, vestido de seda pra você, amor da minha vida.

0: 7:28.
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6: 7 horas e 3.
7: No pique, no carinho, na alegria do programa do Zé da Boia. Carma e Bete. Vai devagar, Maria. Vai devagar no pique, no carinho, na alegria do programa do Zé da Boia. Ô, oh, prima, olha a hora. 7h34, prima.
8: O Brasil, a que ponto chegou? São centenas de presos que estão deixando o presídio para fazer visita aos pais. Supostamente para visitar os seus pais nesse Dia dos Pais. Homens que mataram, que roubaram, que estupraram, que cometeram as maiores atrocidades contra o ser humano. Tem direito à saidinha para visitar os pais, supostamente, no Dia dos Pais. Mas vejam essa outra imagem. Uma família, Bolsonaro, seus filhos, que foram impedidos, os filhos do Bolsonaro, foram impedidos pela justiça, né, de visitar o seu pai no Dia dos Pais. Vejam a que ponto nós chegamos. Isso é justiça ou isso é uma injustiça? Mas vejam aí a inversão dos valores. Os filhos do presidente Bolsonaro não podem visitar o seu pai no Dia dos Pais. E o do Lula? E o filho do Lula? O Lulinha? Lula vai receber o Lulinha? Claro que não vai. Sabe por quê? Porque o filho do Lula, o Lulinha, está foragido. Fugiu do Brasil. Ninguém sabe onde está. Sabe por quê? Porque está envolvido até o pescoço com este roubo do INSS. Ele que foi acusado de receber 300 mil reais de mesada. Este deveria vir visitar o Lula, o pai dele, né? Mas não vem, porque se vier, vai ser preso. Porque também, como estes que saem agora nessa saidinha, cometeu crime, roubou o pobre, roubou o aposentado. O Brasil a que ponto chegou? São centenas de presos que estão deixando o presídio para fazer visita aos pais. Supostamente para visitar os seus pais nesse Dia dos Pais. Homens que mataram, que roubaram, que estupraram, que cometeram as maiores atrocidades contra o ser humano.
7: Tá aí, prima, o padre Kelmo falando aí sobre a nossa lei maravilhosa, né? Do presídio, né, prima? Bolsonaro preso, o filho não pode visitar. Bandido que matou, estrupou, roubou, saiu todos aí, os bonitão. Muitos não voltam, né, prima? Fica pra nós aqui. Mas esse é o Brasil que eu falo. Daqui pra frente, só pra trás. E aqui, prima, vamos lá aqui, prima. Visão geral criada... Ah, não, aí eu não vou ler, tá aqui. É criado por inteligência artificial, prima? Não, não vou ler, não. Não vou ler. Agora, aqui pode ler, prima. Aqui pode, a Globo G1. Lindenberg, Faria é a... Lindenberg, prima, aqui não tem Faria. Tira esse negócio daí, prima. Mas que coisa, Lindenberg é acusado de forjar acusação de estupro contra Alfredo Gaspar. Deputado petista nega. As informações já obtidas pela Polícia Legislativa foram encaminhadas ao Supremo Tribunal Federal. Tá aí, prima, o deputado Alfredo Gaspar, PL, candidato a vice na chapa de Flávio Bolsonaro, acionou a Polícia Legislativa Federal após ter sido procurado pelo comerciante Luiz Antônio Lopes, com a informação de que Lindenberg Faria, PT Rio de Janeiro, havia montado um esquema para forjar uma denúncia de estupro contra ele. Gaspar registrou o boletim de ocorrência no dia 14 de abril, no dia 23 daquele mês. A Polícia Legislativa ouviu o Luiz Antônio Lopes. As informações já obtidas pela Polícia Legislativa foram encaminhadas ao Supremo Tribunal Federal. TV Globo teve acesso do comerciante. Então tá aí, prima. Lindenberg Faria é acusado de pagar alguém para dizer que foi estrupada pelo deputado Alfredo Gaspar. Tá aí o nível dessa turma aí que estão mandando no Brasil, prima. Não é à toa, não é à toa, prima, que o país está aí, dívida PIB, 10 trilhões de reais. No pique, no carinho, na alegria do programa do Zé da Boia. Obrigado, meus amigos, pelo carinho e pela audiência. Um abraço para Márcia e o Carlinho na Mombasa. O Henrique Sebastião. Vai, Corinthians! É fácil falar vai, Corinthians, quanto ganha, né, Sebastião? Perdeu, você não mandou vai, Corinthians. O Internacional sapecou o Coringão. E ele não mandou no dia seguinte vai, Corinthians. Aí ele ficou quietinho. Mas é meu amigo... Mesmo assim, eu gosto dele, viu, prima? Ele é corintiano, mas eu gosto dele. É o Henrique Sebastião, lá no IP2. Que Deus proteja, saúde e paz, meu irmão. Tá precisando de saúde aí, nosso amigo Henrique Sebastião. Que Deus proteja você aí, meu irmão. Bom dia, meu amigo Zé da Boia. Bom dia, bom dia. 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No pique, no carinho, na alegria do programa do Zé da Boia, o Christopher Miranda. Bom dia, bom dia. Bom dia, Zé. Abraço. É a Ana e o Sérgio em Guaratinguetá. Também está aqui com a gente, prima. Bom dia, Zé da Boia. Na paz de Deus, Deus abençoe você, um grande abraço. É a nossa amiga ligada com a gente, prima, a Zoraide, lá no Monte Tabor, 741, no pique, no carinho, na alegria do programa do Zé da Boia. Vamos com moda? Então vamos com moda, moda, moda, moda, moda bonita no seu rádio. Quem que chega, prima? Ah, quem que vai cantar agora, prima? Uma moda bacana pra você. João Mineiro e Marciano. Gatona, telefone mais, lindona. Telefone mais, gatona.

0: 7:44.
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3: Calma aí, gordona, vai devagar. Qualquer coisa, relaxa, faz o L e chora, gorda. Olha a hora, 7h49, no pique, no caninho, na alegria do programa da boia. Ô, prima, quem que vai falar aí? A deputada? Deixa ela falar, prima.
4: Foi só o Lula ser eleito pra todo mundo abrir empresa pra saquear aposentado e pra roubar aposentado. Que são coincidências que não tem nada de coincidência. Porque a empresa do senhor, o senhor abriu...
5: Novembro de 22.
4: Isso, foi logo após a eleição do Lula. O seu Alexandre vai criar a empresa Vênus Consultoria. O careca do INSS também. Logo, Lula se elegeu, ele criou a Brasília Consultoria para praticar seus crimes. A Thaisa Hoffmann, você conhece?
5: Conheci o evento Rosa do Virgílio, né?
4: Ela também abriu a Curitiba Assessoria logo depois da eleição do presidente Lula, para praticar os crimes que a gente discutiu aqui. Os Golden Boys, todos eles, os que vieram aqui também, depois do Lula criar a empresa para praticar crime. Então, assim, a partir de 23, querendo ou não, começou a jorrar dinheiro nessas empresas que foram abertas depois da eleição do Lula. E isso não é uma coincidência. Foi só o Lula ser eleito para todo mundo abrir empresa para saquear aposentado.
3: Tá aí, prima. É a deputada Adriana Ventura. Não quero saber de quem é a criança. Quem é o pai da criança? Eu quero chacoalhar o berço. Deputada Adriana Ventura falou bacana no programa do Zé da Boia. 7h50 em Pindamonhangaba. 7h50, chegou a hora da gente puxar esta manca, mas eu quero falar para vocês, meus amigos, minhas amigas, da Padaria do Bosque. 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Ô, prima, tá na hora de ir embora? Infelizmente chegou a hora de ir embora. O Marcelo Santos tá chegando com o programa Perfil para trazer notícia do Brasil e do mundo para você, amigo, amiga, ficar bem informado nesta manhã de terça-feira. E o Assério Garvão vem com as notícias da polícia. 7h52, os últimos zap aqui, prima. O Adrianinho, a mãe Maria, tá ligado no programa Zé da Boia. Quem tá aqui? Bom dia, Zé da Boia. Angélica do Cassiano aqui, Guará. E o pai adora uma saidinha e foi responsável ainda. Olha o vídeo para constatar. Vamos ver, prima. Então vamos ver um pouquinho aqui antes de encerrar o programa.
6: Na saidinha foi uma decisão unipessoal. Foi uma decisão moral minha.
7: Breno de Souza estava preso, só que ele teve aquela saidinha para o Dia dos Pais. Ele começou a ligar para essa mãe, dizendo que ela não ia ver mais as crianças. E depois, ainda disse para um familiar, estou saindo com as meninas e vou matá-las. Quando ele estava com as crianças, ele ligou para a ex-companheira e disse o seguinte, que iria matar as crianças. Ex-companheira...
6: Muito moral, porque eu sabia que todos os deputados queriam que eu não vetasse. Que deixasse passar, porque vai ter eleições e é um tema delicado. Ah, mas de vez em quando a pessoa foge. Mas é tão pequeno o percentual dos que não votam que não compensa a gente destruir a possibilidade da família, sabe... conversar com essa pessoa, você imagina, você...
3: Tá aí, prima, no pique, no carinho, na alegria do programa da Boia. Angélica, obrigado, nossa amiga Angélica, lá em Guaratinguetá, tá ligadinha. Essa doença do PT tem que ter cura, faz o L de liberdade para o povo, é o Mael, prima, L de liberdade para o povo. Bom dia, Pinda, bom dia, Vale.

0: Que Deus leve paz, amor, saúde e alegria. Louvemos ao Senhor porque Ele é bom. Louvemos ao Senhor porque é bom estar com vida. Se dirigir, não beba. Se beber, não dirija. Preserve a vida porque a vida é um dom de Deus. E lembre-se, amigo, sempre atrás de uma bola há uma criança. Eu volto às 17 horas. Bom dia, Pinda. Bom dia, Vale. Para todos meus amigos, minhas amigas, do volante, taxista, obrigado pelo carinho, pela audiência no programa do Zé da Boia.
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0: Precisando de peças.
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0: Olá, muito bom dia. Agora são 8 horas e 5 minutos, hora 8 e 5, começando mais um programa Perfil na manhã desta terça-feira, dia 11 de agosto de 2026. Daqui a pouquinho, sua participação através do nosso WhatsApp 992245660. Participe. Mande sua mensagem. Agora são 8 horas e 6 minutos. Vamos ao nosso momento de fé.
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10: Bom dia a todos. Gostaria de trazer uma palavra do coração de Deus para o seu coração. Está registrada no livro do profeta Isaías, capítulo de número 55, versículo de número 11. E diz assim, olha, a palavra de Deus não voltará vazia, mas produzirá o efeito para o qual foi enviada e fará o que lhe apraz. Deus, nessa palavra, nesse texto, ele está dizendo que quando ele emite uma palavra de ordem, quando ele emite uma palavra a nosso respeito, essa palavra ela não volta para ele vazia, porque ela vai produzir o efeito para o qual foi enviado. Se Deus falou para você que vai te abençoar, você pode crer nessa palavra, porque certamente ele vai te abençoar. Se Deus prometeu que vai salvar a tua casa, vai salvar o teu filho, vai salvar a tua filha, o teu esposo, a tua esposa, ou um parente que você tanto deseja a salvação, você creia na palavra do Senhor, porque certamente a palavra de Deus, ela não volta vazia. Deus tem os seus meios de trabalhar, Deus tem os seus meios de agir, e o caminho de Deus, ele é diferente do nosso caminho. Então você deve acreditar na palavra que saiu da boca de Deus. E como você pode escutar a voz de Deus? É através da Bíblia Sagrada, é através da leitura da palavra do Senhor. Quando a Bíblia está aberta e nós estamos lendo a Bíblia, é Deus falando conosco. Então a sua palavra, ela é poderosa, ela produz um efeito, ela é uma palavra indestrutível, ninguém pode contra a palavra de Deus. Então você que está ao alcance da minha voz, tome essa palavra no seu coração e acredite que a palavra de Deus, ela não volta vazia. Se Deus falou que vai mudar a tua história, certamente ele é poderoso para fazer infinitamente, abundantemente mais do que pedimos e pensamos, segundo o seu poder que em nós opera. Deus abençoe a sua vida. Aproveitando esse momento, gostaria de te convidar

Olha, agora são 8 horas e 22 minutos. Olha, 8h22. Fala aqui do tempo, temperatura para esta terça-feira, máxima de 19 graus, gente. Meio frio, né? Sol com muitas nuvens durante o dia, período de céu nublado, à noite com muitas nuvens, mas hoje não há probabilidade de chuva, viu? Mas a máxima de 19 graus, temperatura mais amena nesta terça-feira.

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0: Olha, agora são 8 horas e 41 minutos.
1: Velório.
0: 8h41. Noticiamos o falecimento de Lívia Bertoldi, 23 anos, moradora da Vila Santa Terezinha. O corpo sendo velado na sala 1, no velório Celso Lupe, sepultamento marcado para as 10 horas da manhã, no cemitério municipal de Pindamonhangaba. Noticiamos o falecimento de Vanessa Egídio da Mota, 27 anos, moradora do bairro das Campinas. O corpo sendo velado na capela 2, do velório Santo Expedito, sepultamento marcado para as 16 horas, 4 da tarde, no cemitério municipal de Pindamonhangaba. Noticiamos o falecimento de Claudete Camilo da Silva Moura, 50 anos, moradora do Araretama. O corpo sendo velado na capela 1, do velório Santo Expedito. O sepultamento marcado para as 14 horas, no cemitério municipal de Pindamonhangaba. As famílias, os nossos sentimentos. 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

Olha, agora são 8h50. 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

0: Olha, agora são 9:08, 9:08, recebo a presença dele aqui hoje, do meu amigo vereador Norberto, na manhã desta terça-feira. Vereador, dá um bom dia aí.
1: Bom dia, Marcelo, mais uma terça-feira, agora de volta a essa rotina, ouvindo a população, que a gente tem um compromisso com o povo de Pindamonhangaba. Compromisso de fiscalizar, cobrar, atender a população de Pinda. Como eu disse no programa passado que eu tive aqui, dando uma satisfação à população com relação à minha candidatura a deputado estadual, eu abri mão de ser candidato a deputado, o partido entendeu a minha situação por conta do como a nossa cidade está passando, os problemas que a nossa cidade tem enfrentado, tanto de segurança quanto de saúde. Então eu abri mão para permanecer em Pindamonhangaba, estar ao lado da população, que não adianta sair para fazer campanha, gastar dinheiro público para fazer campanha, e a cidade, né, que nós fomos eleitos para defender a população, abandonar a população e fazer campanha em outra cidade, ficar preocupado em ser eleito deputado aí e a cidade do jeito que está. Então, meu compromisso é com Pindamonhangaba. Estamos de volta toda terça-feira para atender a população.
0: Manda um abraço, Serginho, pondo olho lá.
1: O grande Serginho. Serginho,
0: tá ó, lá, viu,
1: obrigado pela audiência. Tamo junto. Eu troco o óleo lá no Serginho do Pondo Óleo.
0: Melhor, que o melhor, o Serginho é o melhor, né?
1: O óleo dele é diferente, né?
0: Ah, é, né? De qualidade, né? Norberto, fala um pouquinho de uma questão que você também é muito ligado, que é a área de segurança pública, né? E você que aí está atento a esse assunto. Vereador, ontem surgiram informações sobre uma possível movimento de paralisação da Guarda Civil Metropolitana GCM de Pindamonhangaba. Como você está sabendo a respeito, o que tem de concreto nisso?
1: Olha, Marcelo, realmente alguns GCMs entraram em contato, nós fomos avisados que a guarda tinha sido paralisada na tarde de ontem, em virtude de um projeto de reestruturação da Guarda Municipal. Então, imagina só, você trabalha numa instituição há muitos anos, aí a administração cria uma secretaria, aí você está empenhado em ajudar, em colaborar, em defender a sociedade, e eu estou aqui falando dos GCMs, fizeram treinamento, foram armados, foram para fazer ocorrência nas ruas de Pindamonhangaba, e a gente cita aqui várias ocorrências que tiveram a atuação, aliás, a atuação 100% da GCM em esclarecimento, em prisão em flagrante. E aí você, GCM, que se dedica à corporação, você recebe a notícia que vai ter uma reestruturação e você vai ter uma nova nomenclatura, um novo concurso, e você não tem a garantia que vai ser remunerado adequadamente, você não tem a garantia que você continuará fazendo esse trabalho. Então, você pega, despreza esse grupo de GCMs que elevaram o nome, que fazem o enfrentamento, que muitas das vezes supre em Pindamonhangaba a deficiência da Polícia Militar e da Polícia Civil, então vai ser descartado. Então, na data de ontem, os GCMs fizeram uma paralisação para demonstrar o seu descontentamento. E isso vai trazendo prejuízo para a população, mais uma vez. Pindamonhangaba lidera o ranking ainda cidades violentas, em questão de homicídios. E como é que nós vamos fazer ainda sem os GCMs na rua? Quando que nós deveríamos estar discutindo, Marcelo, investimento na Guarda Municipal? Colocar viaturas que realmente tenha possibilidade, seja nova, de fazer um enfrentamento com o vagabundo, dar estrutura de armamento. Eu mesmo consegui emenda através do Capitão Telhada para fazer investimento na Guarda Municipal, né? E isso está acontecendo, esse recurso já foi destinado para Pindamonhangaba.
0: Viatura,
1: um monte de viatura, nós que conseguimos para a Guarda, mas nós deveríamos estar discutindo isso, segurança, enquanto está discutindo uma reestruturação onde desmotiva os guardas municipais. Então, é uma situação preocupante. Nós estamos aguardando esse projeto chegar na Câmara Municipal e pode ter certeza, o vereador Norberto, que entende de segurança, a gente entende de legislação, vai trabalhar em cima desses GCMs que já estão. Porque até fazer um concurso, até contratar, até qualificar, nós estamos falando de uma possibilidade de 2-3 anos. E aí, nesses 2-3 anos, como nós vamos ficar? Então, quem tem feito a segurança, e a gente tem que exaltar aqui, o trabalho da GCM. E nós temos que conservar esses que já estão fazendo segurança em Pindamonhangá, que são os GCMs que estão na rotina em Pindamonhangá.
0: Norbertão, ontem teve a paralisação.
1: Teve a paralisação.
0: E aí, há essa reivindicação? Nesse momento, como ficou essa paralisação? Qual a reivindicação?
1: Veja só, anunciaram uma reunião com os GCMs na prefeitura hoje às 10 horas. Ontem, o sindicato dos servidores estiveram lá na secretaria e também vai ter uma reunião quarta-feira com o sindicato para fazer uma proposta à secretaria, à prefeitura, para preservar esses policiais, esses GCMs que já estão na rua.
0: Ô Norberto, então essa é a sua preocupação com relação à segurança da cidade, né?
1: Sem dúvida nenhuma, muito, muito preocupante.
0: E há um impacto para a população,
1: Marcelo, há impacto demais. Nós contamos aí com o apoio da GCM. Aliás, vamos ser claros, né? A GCM vem sofrendo um desgaste desse governo por conta de falta de combustível. Não é segredo para ninguém, só perguntar para o próprio GCM. Quem achar que eu estou mentindo, pergunta para o próprio GCM. Racionamento de combustível, falta de investimento, realmente, é muita propaganda e pouco resultado, pouco serviço executado, investimento de fato, é pouco que acontece na nossa cidade. Enquanto você depara com investimento de quase 80 milhões em tecnologia, mas você não faz segurança só com tecnologia. Quem que prende o bandido? É a câmera? Não. Bandido é preso, você faz o monitoramento, você faz a gestão do município na questão de segurança por monitoramento, mas quem realmente vai fazer a prisão, quem vai combater, quem vai estar na rua, é a polícia, é o GCM. Então precisa ter uma viatura bem equipada, o GCM equipado, com proteção, e isso que precisa, ter uma guarda. E tem, viu, Marcelo? Muitas outras cidades, a gente pode citar aqui São Bernardo do Campo, Indaiatuba, cidades que têm investimento em guarda municipal e funciona. O que falta em Pindamonhangaba, mais uma vez, é direcionar o recurso para o lugar certo.
0: O vereador, tem aqui a participação do ouvinte.
2: Bom dia, Adriano, do Jardim Regina. Pessoal, Betinho, que você vai resolver para nós aí, ó. Tá uma vergonha que o postinho de saúde aqui vai pegar remédio, não tem remédio lá, de pressão, de nada, né? Vê se resolve pra nós, hein? Postinho do Jardim Regina, já há 2 semanas indo lá procurar remédio, falou vai chegar, nunca chega, não tem previsão, nunca vi isso. Postinho de enfeite.
0: Ô Norberto, aí a reclamação do ouvinte, falta de medicamento, segundo o ouvinte aí.
1: Vamos entrar em contato com você, saber qual medicamento, né? Lembrando que muitos dos medicamentos são repasses do governo do estado para o município ou governo federal, e aí o município fica sem o medicamento, mas também não pode comprar esse medicamento, por conta de ser um medicamento que é de repasse ou estadual ou federal. Mas eu vou entrar em contato com você para a gente saber qual medicamento, para ver se não tá sendo distribuído nos postos de saúde.
0: Ô Norberto, ainda falando sobre guarda municipal, gostaria que você relembrasse aí nossos ouvintes aí com relação ao apoio que você deu na guarda municipal, né? Com relação a viaturas, o que foi feito aí na sua indicação.
1: Marcelo, da nossa parte, né, como vereador, eu sempre falo que a gente não só fala, mas a gente também vai atrás para contribuir. Nós, enquanto vereador, conseguimos 2 viaturas para atendimento na zona rural. Nós conseguimos 2 viaturas através do Capitão Telhada e o Coronel Telhada, que são essas viaturas Quicks, né, da Nissan, para a Guarda Municipal. E 150 mil que já foi destinado para aquisição de material para a Guarda Municipal. Então a gente colabora. Quando eu fui presidente também, já estava me esquecendo, eu doei, né, passei da Câmara Municipal para a Secretaria de Segurança 2 carros. Um foi destinado para a Patrulha Maria da Penha e o outro está lá, usando para o secretário andar na cidade. Mas tudo bem, são veículos que também destinamos. Então, no total, nós destinamos 6 veículos para a segurança de Pindamonhangá. Então, a gente tem um trabalho prestado, a gente colabora, mas precisa mais. Quem tem a caneta, quem é o gestor, quem é que pode fazer, direcionar os investimentos, é o prefeito, né? O prefeito é o executivo, é quem executa, e nós somos legislativo. E dentro das nossas prerrogativas de vereador, a gente sai em busca de investimento, que foi o que eu fiz junto com o deputado Capitão Telhado.
0: É verdade. O vereador, a função é a fiscalização, né, vereador? Né?
1: E olha, Marcelo, a gente faz isso com muito respeito. Questiono, mando requerimento, cobro, vou nos locais. Muitas das vezes a gente sofre retaliação, mas a gente não tem medo de ir para o enfrentamento, não. Como eu já disse, eu tenho muito respeito pelos quase 4 mil votos que eu tive. E, mais uma vez, ressalto que a minha decisão de não sair candidato a deputado para poder fazer trampolim político foi por conta em respeito dos quase 4 mil votos que eu tive. Minha permanência em Pinda, num momento delicado, onde a segurança enfrenta problema, onde tivemos aí um fato, olha, o dia que a guarda paralisa, tem um feminicídio na cidade. Olha que situação, né? Nós já divulgamos, já foi divulgado, Pindamonhangaba lidera o ranking aí de homicídio, é alarmante. Toda terça-feira eu estou aqui, muitos casos de espera, demora na saúde, pessoas que ficam lá, nós tivemos caso de pessoas que ficaram internadas ocupando 7 leitos, aguardando hemodiálise. Então, a gente percebe que a saúde não vai bem, a segurança não vai bem, que são os principais problemas da cidade. Então, em respeito à população de Pindamonhangaba, né? E a gente sabe que muitos estão saindo aí, candidatos, só para fazer termômetro. Isso não é justo com quem votou, acreditou no trabalho dos vereadores. Então, eu sigo fiscalizando, cobrando, colocando a boca no trombone. Por isso que eu estou toda terça-feira aqui.
0: Vereador, a questão também aí da zona rural, estrada, zona rural, o senhor tem acompanhado aí?
1: Marcelo, tenho acompanhado sim. A gente tem visto, mesmo de que forma precária, porque ainda falta equipamentos, falta investimento em equipamentos, tem poucas patrol, poucas retas escavadeiras, mas a gente sente aí que o Thiago Magrão voltou para a manutenção das estradas rurais. E eu já falei da outra vez que agora a gente tem uma pessoa que pelo menos entende manutenção de estrada rural, entende de máquina agrícola, né? Que é o Thiago Magrão. A gente percebe uma organização no setor, mas ele não consegue fazer mais porque o prefeito não coloca mais equipamentos. Os equipamentos que estão lá estão sucateados. Ó, para você ter noção, os últimos equipamentos que chegaram para manutenção de estradas rurais foi eu que consegui no governo do estado, quando Itamar Borges era secretário da Agricultura, que foi uma retro e um caminhão vasculante, que é o que está aí segurando, sabe aquele fiozinho? É o que está segurando lá o departamento. Aliás, na agricultura também conseguimos esses equipamentos, conseguimos com o Maurício Neves, que é o nosso deputado federal, aquisição de trator e equipamentos agrícolas, um investimento de R$500 mil. Então, assim, Marcelo, todo local tem o trabalho do vereador Norbertinho, tem o compromisso do vereador Norbertinho, por isso que, mais uma vez eu digo, eu decidi ficar em Pinda para não fazer eleição de trampolim político. E sim, a gente tem que usar como trampolim um trabalho bem prestado para a população.
0: Vereador, participação de ouvinte.
3: Bom dia, Marcelo. Fala para o vereador aí, para ele dar uma melhoria na rua Maria Vera de Oliveira Faria, no Parque São Domingos, na rua. Ela está muito ruim a rua, cheia de buraco, né? E dá uma recapeada na rua lá. Sou Yolanda da Cruz, do Parque São Domingos.
1: Dona Yolanda, pode anotar aí, eu quero ir ver pessoalmente como é que está a situação da rua. Aliás, verificar se essa rua está contemplada nesse pacote, que a Pindamonhangaba contraiu um empréstimo para fazer recapeamento.
0: Emprestou dinheiro?
1: Emprestou dinheiro. E nós vamos, vou pessoalmente verificar a condição da rua e vou passar aí para dar satisfação para a senhora. e eu vou também verificar se essa rua está contemplada.
0: A participação de ouvinte, Norberto.
4: Bom dia, Marcelo e Norberto. Norberto, foi marcada uma consulta para mim com o vascular, que é retorno, né? Que, eu tenho problema na variz muito sério e eu fui lá, remarquei, mas eles não me chamam, Norberto. Pelo amor de Deus, me ajuda. Eu não aguento mais de dor na minha perna, minhas pernas. Eu caí no quintal esses dias, que sinto muita dor nas minhas varizes. Pelo amor de Deus, me ajuda.
0: A Sônia, o Norberto?
1: Marcelo, de partir o coração, né?
0: É
1: porque
0: verdade,
1: a gente vê o desespero da pessoa de passar numa consulta, Marcelo, num especialista que é vascular. A gente vai olhar assim, cobrar, mas não é justo isso com a nossa população, é de cortar o coração.
0: Ô Norberto, não há uma sugestão de fazer um mutirão, né, de catarata, da questão do vascular? Até vascular, deixa eu mandar um abraço, que é o doutor Ricardo Barros Ribeiro, doutor Ricardo, né, um cirurgião vascular de primeira qualidade, meu amigo, o doutor Ricardo Barros Ribeiro, médico vascular. Ô Norberto, não há aí uma forma de fazer um mutirão para dar um andamento nessas filas que acontece?
1: Marcelo, jeito tem para tudo. É basta direcionar o dinheiro para o lugar certo. Nós tirarmos dinheiro de festa, de eventos, tirar de empregos, cargos comissionados e aplicar aonde realmente precisa. Jeito tem. Tem prestador de serviço no município, como Santa Casa, tem laboratórios, né? Como é que se diz, que faz análise de imagem. Temos isso. Vários, né? Não em Pinda, mas também no Vale do Paraíba, que a gente pode buscar a compra desse serviço. O que precisa é ter o recurso para fazer.
0: Porque a pessoa faz o exame, demora tanto que quando ela vai levar no médico já venceu.
1: Já venceu. E, né? Outro, e quando consegue, olha aqui a munícipe, a forma, né, o desespero, a fala dela mostra com dor. Norbertinho, pelo amor de Deus, eu preciso. Isso aí não deveria acontecer. As pessoas em Pindamonhangaba, a cidade que se prega, a bola da vez, ter uma pessoa esperando, implorando para uma consulta médica. Desculpa, uma cidade que um ouvinte, né, um município tem que implorar uma consulta, não é a bola da vez, nem aqui e nem em lugar nenhum.
0: A Maria de Lourdes falando assim: Marcelo, eu devo obrigação, e muita obrigação para o Norbertinho. Quando meu filho precisou de máscara do CEPAP, viu, ele ajudou. A Maria, a mãe do Zé Maria, viu?
1: Ô Lourdes, imagina, não deve favor nenhum. A gente está aqui para isso, né? E você sabe o carinho que eu tenho por você e pela sua família.
0: Ô Norberto, a participação de ouvinte aqui. Bom dia, Marcelo. Bom dia, Norberto. Tem um boato da cidade que a empresa de coleta de lixo está em processo de licitação. Já foi resolvido? A empresa vai ficar? Vai mudar? Como está isso?
1: Realmente eu preciso tomar pé novamente dessa... Como está esse processo? Havia sido suspenso. Preciso ver se retomaram esse processo licitatório e falar, né? Que a empresa não vem prestando um bom serviço na cidade. Muita reclamação, coisa que nunca tivemos, de ruas que ficaram sem recolher lixo. Até na região central tem gente reclamando que fica lá aquela mutueira do lixo.
0: O Norberto, a dona Santinha mandando um bom dia aqui.
1: Um beijo pra ela, pra Patrícia também.
0: O vereador, isso aí é questão do atendimento médico. Não, tem coisa que não dá pra esperar, né, vereador? Difícil,
1: não,
0: né?
1: Não tem como, né, Marcelo?
0: Não tem como, né?
1: Não tem como, e as filas em Pindamonhangaba são extensas. Extensas, tanto é que tem gente aí que está me ouvindo, pode mandar. Quanto tempo você está esperando uma consulta? Quanto tempo você está esperando um procedimento cirúrgico? Pode mandar. Tem gente aí com 2, 3, 4 anos esperando, Marcelo.
0: E isso eu sempre falo aqui, precisava ter um mutirão, né? Para dar andamento nessas questões aí de que
1: fazer
0: tá
1: o mutirão, colocar a ordem na casa e depois manter o serviço. Focar no que realmente a população precisa. E nesse momento, tanto a saúde quanto a segurança, elas clamam por investimento em Pindamonhangaba. E nesse momento, tanto a saúde quanto a segurança, elas estão em segundo plano em Pindamonhangaba.
0: Norberto, participação de ouvinte.
5: Bom dia, Marcelo. Bom dia, Norbertinho. Aqui é Neide do Castolira. Ô, Norbertinho, eu sofri um acidente 7 meses atrás, quebrei a perna, tô com 10 pinos e uma placa, esperando até agora a fisioterapia. Já fui chamada para fazer triagem e até agora tô esperando. Tô andando de cadeira de roda em casa, não posso fazer minhas atividades que eu gosto de fazer por conta disso. Porque o médico disse que eu só posso andar depois da fisioterapia. 7 meses aguardando essa fisioterapia e até agora nada. Me ajuda aí, Norbertinho. Por favor. Tô sofrendo demais com essa dor na perna.
0: A Neide, o Norberto.
1: Marcelo, olha, sem falar que a fisioterapia, ela, com o processo cirúrgico, a intervenção aí na parte de ortopedia, a fisioterapia vai retomar os movimentos da perna dela, né? Então, olha só, uma pessoa que se acidentou, cheia de pino na perna, e há 7 meses esperando uma fisioterapia. Então, o que esperar de uma saúde desse jeito? Nós vamos falar que a cidade está bem? Nós vamos falar que a bola da vez... Uma pessoa que está aqui implorando uma consulta com um vascular, a outra 7 meses aguardando uma fisioterapia, nós temos que colocar o pé no chão e ver a realidade. O povo de Pinda está precisando de saúde e segurança.
0: Norberto, a participação de ouvinte...
6: Bom dia, Marcelo. Bom dia, Norbertinho. Minha filha também está esperando um exame, vai fazer 2 anos. Tá na fila da espera. Já fui lá na secretaria, reclamei. Ele falou assim pra me esperar até a data que ele deu lá. Se não resolver, pra voltar de novo lá. Minha filha esperando fazer um exame de coração. Já faz 2 anos que ela tá esperando esse exame, até agora nada.
0: Ô Norberto, segundo ouvinte aí, 2 anos de espera.
1: Ô Marcelo, mais uma vez, volto a dizer aqui, só quem prova é o povo. Tá aqui o resultado. 2 anos, 7 meses, 1 ano, esperando... Consulta, cirurgia, exame. Essa é a realidade da nossa cidade.
0: Participação de ouvinte, Norberto.
7: Bom dia, Marcelo. Bom dia, senhor Norberto. Tudo bem? Então, senhor Norberto, tem uma senhorinha que ela é diabética, ela está ficando cega e está na fila de espera de oftalmo e até agora nada. Ela está necessitando de oftalmo.
0: Tá aí, Norberto, precisando de oftalmo.
1: Falamos em fisioterapia, parte vascular, agora oftalmológica, cardiológica. Você está vendo que todos os segmentos têm problema, Marcelo? Todos os segmentos têm problema. Então é colocar o pé no chão e ver a realidade da nossa cidade. Não é viver numa bolha e não entender. Só entende a população quem está no bairro, quem está do lado da população, escuta. Quem está preso em gabinete não sabe da realidade, não sabe a dor da população. Tem jeito, Norberto? Tem jeito. Tem solução? Tem solução. É colocar recurso na saúde, contratar esse serviço e tirar o povo de Pindamonhangaba dessa espera. O povo de Pinda, muitas pessoas na espera por uma cirurgia, uma consulta, e estão precisando. Dá para ver na voz das pessoas que estão chamando a gente aqui no WhatsApp.
0: Participação de ouvinte, Norberto.
8: Bom dia, Norbertinho. Bom dia, Marcelo. O meu filho, Luiz Eduardo, está esperando a cirurgia da hérnia no umbigo, mais de 6 meses já, e nada.
0: Dá uma espera aí, ô Norberto.
1: Mais uma especialidade. Agora a parte gástrica, né? A parte ali cirúrgica, a região abdominal. Também, ó, 8 meses, 6 meses esperando uma cirurgia. Minha gente, não dá para admitir uma situação dessa. Por isso que eu pego no pé, eu cobro, fiscalizo, vou no pronto-socorro, vou na Santa Casa e eu também cobro bom atendimento para essas pessoas. Porque todo mundo, ninguém chega num pronto-socorro, ninguém chega numa Santa Casa sorrindo ou não precisando da urgência, da emergência. Então eu sempre cobro também um bom atendimento à população que precisa.
0: Aqui o Zezão do P2 também falou que faz 9 meses que está esperando retirar a variz aí. O Parvarizo Torato está preocupado lá, faz 9 meses está aguardando, Norberto.
1: Marcelo, infelizmente essa é a realidade. A gente fica muito aborrecido e por isso que eu sigo na Câmara brigando, defendendo a população. Marcelo, nós tivemos ano passado votação de taxa de lixo, mais dinheiro no caixa da prefeitura. Nós tivemos aumento do IPTU e vamos ter novamente em janeiro, porque o aumento é progressivo durante 4 anos. E qual é o retorno da população quando paga esses impostos? Nenhum.
0: A participação de ouvinte, Norberto.
9: Bom dia, Marcelo. Bom dia, Norberto. Norberto, eu também Eu tive um exame de Doppler há 3 anos e eu não consegui fazer ele. No dia que chamou eu, marcou para mim lá perto da casa da mulher, numa clínica lá. Eu fui lá, a moça falou que marcaram errado para mim o tipo do exame que eu fiz. Aí eu vim aqui, eu vim aqui no posto da vila, que eu moro aqui na vila, ela falou que estava errado. Aí eu não pude fazer. Eu esperei 3 anos para fazer esse exame. Eu tive infarto, eu fiquei internada 25 dias na UTI e fui fazer esse exame, mas não consegui fazer, porque levou 3 anos para me fazer esse exame. O doutor Nilton até já saiu daqui do posto, foi lá para Mantiqueira. Eu moro aqui na vila e eu não consegui fazer esse exame de Doppler, porque a moça marcou errado. E depois eu voltei aqui na vila, não deu nada. Ela falou que não tem como fazer. Não tem como.
0: A dona Marlene, viu?
1: Ô, dona Marlene, nós vamos entrar em contato aí com a senhora pra gente te orientar e pegar o fio da meada novamente para a senhora fazer o seu exame. A senhora tem direito, sim, de fazer o seu exame. A senhora, se foi pedida, é porque a senhora precisa fazer o exame. Então, nós vamos cobrar aí da secretaria que te dê atenção.
0: Norberto, aí a participação do ouvinte, né? O ouvinte está falando aqui, né? Da necessidade no ar, né, Norberto? A participação da Jaqueline. Bom dia, sou a Jaqueline. Meu irmão teve um AVC em 2023. Está esperando a fisioterapia desde então, né?
1: Três anos.
0: Passou na triagem em 2024 e até agora nada. Já desisti de esperar, porque é vergonhoso e humilhante. Está aqui a Jaqueline,
1: tem
0: ouvinte.
1: Tem toda a razão, Jaqueline. Tem toda a razão. É, quando eu falo, Marcelo, dessa situação, eu falo com conhecimento. Porque eu estou nos bairros, eu atendo a população, eu atendo no meu telefone, eu vou na casa das pessoas, eu vou no bairro. Então a gente sabe, a gente trabalha de uma forma diferente. Aliás, tá comprovado, fui vereador no primeiro ano, né? Meu primeiro ano foi em 2021. Criamos o gabinete móvel, onde a gente atende a população no bairro. Fomos reeleito com quase 4 mil votos, sendo o vereador mais votado da história da cidade. E a gente está no bairro, a gente continua o mesmo atendimento, do lado da população, fiscalizando, destino recurso, muito recurso para a saúde, mas a gente tem que fazer mais. E fazer mais, a gente esperaria do prefeito, que o prefeito realmente colocasse o recurso na saúde, diminuísse essas filas. O povo está clamando, está aqui o resultado, 3 anos, 1 ano... Às vezes nem consulta está conseguindo marcar. Então, e volto a dizer, tem solução? Tem. É fazer uma gestão com responsabilidade.
0: A Rose Bari dizendo o seguinte: o neurologista também demora mais de 1 ano, passa mais de 7 meses para fazer exame. Neurologista.
1: Neurologista.
0: E
1: né?
0: Todas as áreas da medicina.
1: Todas,
0: né,
1: as áreas, né? Ou na parte clínica, ou na parte cirúrgica, está aqui o resultado. O povo de Pinda. É por isso, Marcelo, que tem que vir na rádio.
0: Exatamente.
1: Na rádio de Pinda.
0: Na rádio da cidade.
1: Na rádio de Pinda, porque aqui o povo da cidade está ouvindo. Né? Tanto é que os problemas da cidade estão chegando.
0: Aí, né? Então, não estamos falando aqui de Guaratinguetá, de Taubaté, né?
1: Taubaté, né?
0: A gente está falando de Pinda.
1: Não tem jeito eu ser prefeito de Pinda, vereador de Pinda e falar para Taubaté.
0: Norberto na rádio lá em Guaratinguetá, falar na rádio Guaratinguetá.
1: Vou resolver o problema do povo de Guará, não.
0: Tem que resolver o problema da cidade. A 107 é de Pindamonhangaba, a 107 é da população. A função da gente é ajudar o povo participa aqui. E aí o poder público vai ficar feliz, porque a população está ajudando a corrigir, né? Não é ficar bravo, ficar feliz.
1: Não, de jeito nenhum, pelo contrário.
0: Fala assim: olha, então nós vamos pegar todas as participações, vamos resolver a situação da Sônia Maria, da Jaqueline, da Rosimari, enfim, resolver aqui. Não é? E o espaço aberto à administração. A administração pode, viu, gente?
1: E o vereador?
0: A administração pode participar do programa Perfil.
1: E o
0: qualquer secretário.
1: E o político, Marcelo, o político não pode ter medo da população, né? Eu recebo críticas, às vezes escapa um atendimento que a gente não deu um retorno, às vezes é muita ligação, não dá um retorno. A gente também é passivo de erro, mas não tem que ter medo, não. Se errar, tem que ir atrás, corrigir o erro, não tem que ter medo do povo. Se tem medo do povo, é melhor não ser político.
0: Norberto, quantas participações aqui, várias participações aqui, né? De saúde, né? De várias especialidades médicas. A dona Eugênia, quero dizer que estou esperando ser chamada para fazer um exame de eco há muito tempo. sempre amanhã. Vou sem. Eu tenho, acho, consulta amanhã. Vou sem o exame, a Maria Eugênia, mas vai consulta sem exame, que ela não consegue fazer, segundo a...
1: E o médico vai conseguir avaliar, o exame é imprescindível para que o médico faça o diagnóstico. Então você vê que está tudo muito atrapalhado. É a hora de parar, refletir, ajustar. E dessa forma nós estamos caminhando, a situação da saúde, da segurança... só tem ido para trás em Pindamonhangaba.
0: Ô Norberto, e tempos atrás aí a secretária de saúde teve na Câmara Municipal, isso?
1: Exatamente.
0: Qual foi a pauta lá, Norberto?
1: A pauta era orçamento, né? E a gente fez alguns questionamentos, eu, vereadora Ana Paula, vereador Rogério, e a gente realmente percebeu ali uma falta de orientação, uma falta de conhecimento na área. Isso nos entristece. E aí a gente vê o reflexo. O reflexo está aqui. Na ponta, em quem precisa do serviço, que é a nossa população.
0: Norberto, muita reclamação também de Sabesp, viu? Ontem faltou água em vários locais de Pindamonhangaba. Aí ouvinte Gabriel dizendo o seguinte: na última quinta-feira, sexta-feira, ventou, acaba a água, tá dizendo aqui.
1: Então, Marcelo, é verdade, ali a região do Parque das Palmeiras,
0: Morumbi, Castolira,
1: Vila São Paulo, ficou sem água e depois água muito suja. Eu não sei o que anda acontecendo com a Sabesp. Eu tenho cobrado muito e agora nós tínhamos feito um encontro aqui em Pinto, você lembra que a gente mobilizou por conta do final do ano, aquela falta de água geral. E a gente percebe a Sabesp, a administração Sabesp também perdida. Eu vou retomar essa cobrança, porque nós estamos no período em que não tem um consumo
0: absurdo.
1: A gente está vendo a Sabesp com deficiência. Não é só nesses locais,
0: não.
1: Falar
0: com
1: o povo. Na cidade inteira.
0: Tem que falar com o
1: povo. A gente vê a Sabesp lá no Goiabal vazando o esgoto. 3-4 vezes a gente acionando. Então a gente não vê um serviço eficaz por parte da Sabesp. A Sabesp tem feito um desserviço. Gostaria de contar com mais colegas. Gostaria de contar com o próprio prefeito nessa briga junto comigo. Mas eu sou, acho que, um dos poucos vereadores que enfrenta a Sabesp. Já tive até na Secretaria de Estado para reclamar da Sabesp, e se precisar, vou voltar, e se precisar, como eu fiz na taxa do lixo, no IPTU, nós vamos entrar na justiça.
0: O Norberto, aqui é o Thiago do Porto de Areia, Tubarão, mandando um abraço aqui ao vereador Norberto.
1: Valeu, Thiagão, grande abraço, esse é amigo da gente.
0: Aqui também o Valdir dizendo o seguinte: vereador, estou esperando o exame do ECO, faz 2 anos, Valdir Santista.
1: Valdir!
0: 2 anos de espera.
1: Mais uma pessoa também reclamando aí da falta de exames e consultas.
0: O Norberto, aí a participação da população, o vereador Norberto entrará em contato com todas as pessoas que mandaram mensagem aqui, é isso, Norberto?
1: Com certeza, aguenta aí, que são muitas mensagens, a gente vai retornar para todos que mandaram mensagem pra gente.
0: Vereador, hoje sessão de Câmara?
1: Hoje sessão, provavelmente vamos estar tratando esse assunto da GCM em Pindamonhangaba, então eu convido você a participar da sessão a partir das 17 horas, entra no link. Se não puder ir na Câmara, entra no link que eu vou disponibilizar no meu Instagram. E você que está me ouvindo, acompanha o nosso trabalho. Entra no meu Instagram, Norberto Moraes Pinda, no meu Facebook, e acompanha o nosso trabalho. E eu vou estar lá 5 horas disponibilizando o link para você assistir a sessão.
0: Vereador, Deus abençoe o seu trabalho. Amém. Saúde, viu? Que Deus continue te abençoando e te protegendo.
1: Amém. E até terça-feira,
0: se Deus quiser. Até terça-feira. Deixa eu mandar um abraço também ao Alan. 9:42.
10: Olha, essa música tem uma importância muito grande para nós e para a música sertaneja de uma maneira geral.

0: Olha, agora são 9h40. 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Olha, rápido intervalo, volto já, hein?
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1: Drops do Pet chegando com uma curiosidade que é pura fofura. Seu gato já ficou movimentando as patinhas sobre o cobertor, almofada ou até no seu colo, como se estivesse sovando uma massa? Esse comportamento é conhecido como amassar pãozinho e tem origem nos primeiros dias de vida. Quando ainda são filhotes, os gatinhos fazem esse movimento para estimular a saída do leite durante a amamentação. Mesmo depois de adultos, muitos continuam repetindo esse gesto nos momentos em que se sentem extremamente confortáveis e seguros. Se o seu gato faz isso perto de você, pode ficar feliz. É um dos maiores sinais de que ele associa a sua presença à tranquilidade e bem-estar.
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0: 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Olha, falar da Libertadores e Sul-Americana.
1: Vai começar a fase de mata-mata do principal torneio do continente. Nesta terça-feira, às 7 da noite, no horário de Brasília, o Fluminense, pressionado depois da eliminação na Copa do Brasil, recebe o Independiente Rivadavia para o jogo de ida das oitavas de final da Libertadores. Na quarta, o destaque fica por conta do duelo brasileiro entre Cruzeiro e Flamengo, mas também tem o Palmeiras em casa contra o Cerro Porteño. Enquanto os jogos de ida terminam na quinta com Mirassol e LDU, Rosário Central e Corinthians. Nesta terça, também começam as oitavas da Copa Sul-Americana. 9:30 da noite, o São Paulo visita o Bolívar. Na quarta, jogam Red Bull Bragantino e Atlético Mineiro. Enquanto na quinta, serão três brasileiros em campo. Tem Vasco e Olímpia, Santos e Macará, Cienciano e Botafogo. Na Libertadores e na Sul-Americana, os jogos de volta serão na semana que vem.

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7: Obrigado, Luciano. 10 e 7.
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9: 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E muita gente leva um susto ao estacionar e encontrar uma poça d'água embaixo do carro. A primeira reação é aquela, vem logo a ideia de vazamento. Mas na maioria das vezes é exatamente o contrário. É sinal de que o ar-condicionado está funcionando normalmente. É que quando o sistema resfria o ar, ele também retira a umidade do ambiente. E essa água se condensa no evaporador e é eliminada por um dreno para baixo do veículo. Sendo assim, observe a cor e o cheiro do líquido. Se for apenas uma água limpa, sem odor, fique de boa. Agora, se o líquido for colorido ou tiver um cheiro forte, aí sim é hora de procurar uma oficina.
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Olha, agora são 10h13. 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
3: Olha, agora são 10h18. 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Olha, empresas inadimplentes no recolhimento do Fundo de Garantia afetam cerca de 11 milhões de trabalhadores.
4: Cerca de 11 milhões de trabalhadores brasileiros estão com os depósitos do Fundo de Garantia por Tempo de Serviço, FGTS, em atraso. O atraso no FGTS é, na verdade, uma inadimplência de empregadores que deixam de recolher o percentual mensal do fundo, situação que frequentemente só é descoberta pelo trabalhador no momento de uma demissão, aposentadoria ou compra da casa própria, por exemplo. Em valores, essas dívidas das empresas somam atualmente 12 bilhões e 600 milhões de reais. A falta de recolhimento do FGTS traz prejuízos diretos ao trabalhador, uma vez que impede o acesso aos valores garantidos por lei e dificulta o planejamento financeiro em momentos de necessidade ou emergência. As empresas com pendências no repasse do fundo ficam sujeitas a fiscalizações, além de perderem o certificado de regularidade, que bloqueia o acesso a empréstimos bancários e a participação em licitações públicas. Se você é trabalhador com carteira assinada, uma dica é acompanhar com certa frequência os extratos do FGTS. Isso pode ser feito de forma simples e rápida pelo aplicativo do FGTS no celular. E caso seja identificada qualquer irregularidade, o trabalhador deve procurar o setor de recursos humanos da empresa ou fazer uma denúncia junto ao Ministério do Trabalho.
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0: Olha, agora são 10h28, gente. 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
3: Hendrick começou a nova temporada com status de camisa 9 do Real Madrid. O clube espanhol divulgou a numeração oficial para 2026-2027 e entregou para o brasileiro a tradicional camisa do centroavante, após o retorno do empréstimo de Lyon da França. Mesmo com a nova numeração, o futuro do atacante ainda é incerto. A imprensa espanhola revela que Hendrick recebeu propostas para um novo empréstimo e busca um clube onde possa ser titular e disputar competições europeias. Roma e Aston Villa aparecem como os principais interessados. O Real Madrid também vê com bons olhos uma nova sessão temporária, já que a concorrência do atacante é grande, com nomes como Mbappé e o recém-contratado Carlos Pi. A decisão sobre o futuro do brasileiro deve ser definida nas próximas semanas. Por aqui, Cido Gameiro, e a qualquer momento tem futebol internacional no Torcida Brasil.
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2: Olha, agora são 10h36, gente. 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Olha, agora são 10h37.
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0: Olha, agora são 10h52, falar aqui do restaurante Come-se Bem no Mercado Municipal, no box número 6, está lá o Paulinho, a Dona Márcia, todo dia um cardápio especial esperando por você, lá no Mercado Municipal, no box número 6, está lá o Paulinho, a Dona Márcia. Alô, Dominguinho, aumenta o som, Dominguinho.
1: A vida bandida foi escrita em 1991.

0: 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Vou até, Moacir, aumenta o som, Moacir.
1: Bom dia, Marcelo, bom dia, ouvintes. 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Bom dia, Marcelo. Bom dia, ouvintes.
0: Bom dia, Moacir. É da loja Lupo. 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
2: E o pagode continua.

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0: Olha, agora são 11 em ponto, gente. 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Vou para um rápido intervalo e volto já.
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8: Olha, agora são 11 horas e 5 minutos. A Sérgio Galvão dá um tiro. Eu tô olhando o tiro aqui. Eu tava olhando a matéria aqui falando de tiroteio. Eu vou falar com a Sérgio Galvão pela violência aqui do Vale do Paraíba.
9: Exatamente, exatamente.
8: Né? O Sérgio, dá um bom dia, Sérgio.
9: Bom dia, Marcelo. Bom dia, Pindamonhangaba. Bom dia a todos os meus amigos de Paracatu.
8: O Sérgio, daqui a pouquinho a gente vai repercutir aqui aquele feminicídio ontem em Pindamonhangaba, né?
9: Com certeza.
8: E que chocou a cidade, né? E daqui a pouquinho o Astério também vai trazer mais informações sobre o caso. E a gente até ficou mal ontem aqui no programa, né, Astério?
9: Acaba com a gente, né? Uma notícia dessa, né? Derruba a gente ficou... O psicológico da gente fica abatido, né?
8: A gente ficou abatido ontem aqui. Ô, Astério, dá um recado, Astério Galvão!
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9: O Preá que tá comandando agora, viu?
8: O Preá que... O Preá manda lá, viu, Astério?
9: E o outro que vai trabalhar de cavalo, né? É, agora o nosso amigo Meikilo obriga ele a tirar as partes... fedorenta lá do cavalo, tá bom?
8: Verdade. O Astério dá um recado, Astério.
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8: Olha, agora são 11 horas e 8 minutos. Dá um recado, Astério Galvão.
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8: Olha, agora são 11 horas e 9 minutos. A partir de agora estamos ao vivo na live, viu? Nessa terça-feira, a partir de agora estamos ao vivaço aqui no YouTube, no Facebook. Faça o Ctrl-C, compartilhe, comente e curta a nossa página aí no YouTube, Facebook. A partir de agora estamos ao vivo.
10: Vilório.
8: 11 horas e 9 minutos, informações e falecimentos com Astério Galvão.
9: Nota de falecimentos, né? Notas falecionais, temos aqui os falecimentos de Lívia Bertoldi, né, que foi o caso aí que comoveu não só Pindamonhangaba, mas todo o Brasil, né, morava na Vila Santa Terezinha, 23 anos, ela esteve na sala 1 do velório Cessolupe e foi sepultada às 10 horas da manhã, família e os nossos sentimentos. Vanessa Egídio da Mota, 27 anos, morava no bairro das Campinas. Ela está agora na sala 2 do velório Santo Expedito e o sepultamento previsto para as 16 horas. Claudete Camilo da Silva Moura, 50 anos, morava no Araretama. Está agora, nesse momento, na sala 1 do velório Santo Expedito e o sepultamento ainda hoje às 14 horas. As famílias aí, os nossos sentimentos.

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2: Olha, agora são 11 horas e 11 minutos, Azer. Vamos dar início às informações policiais da manhã desta terça-feira. Quem estava lá, Stélio Galvão?
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2: Olha, agora são 11h12, Astério Galvão. Vamos dar início às informações policiais da manhã desta terça-feira. Quem estava lá, Astério Galvão?
3: Ah, logo cedo, já vi, conversei um pouquinho lá com meu amigo Júnior Ataliba, conversei um pouquinho lá com o Giovanni, né? Eu falei um pouquinho também com a Zélia, né? A Letícia, conversei bastante lá com a Letícia Yumi, né? Sempre prestativa, sempre ajudando a gente aqui, o Salvador, o Gil, o Marcos, a todos vocês aí do primeiro DP, aquele abraço.
2: Marcelo, vamos dar início aqui às informações policiais, começando com o caso de furto em Astério Galvão.
3: É, Marcelo, esse furto aqui aconteceu numa adega, né? Lá no Mantiqueira, tem lá um bar, adega, que tem mesa de bilhar, tal, e coisa e tal. Aí a vítima aqui, ele 32 anos, resolveu jogar um bilharzinho. Já jogou bilhar?
2: Já joguei.
3: Era ruim, mas ruim, rapaz. Pra acertar o buraco é uma dificuldade. Não é a minha, tá? Foi até essa adega, este homem de 32, tá lá jogando bilhar. Só que é o seguinte, quando você tá jogando bilhar, né? Tem gente que fica o celular no bolso. Tem gente que deixa em cima ali da mesa. Ele deixou o celular dele em cima da mesa. Tem a capinha que protege o celular. Dentro da capinha, tem gente que gosta de colocar o cartão bancário dentro da capinha escondidinho.
2: E às vezes com senha, né, Sério?
3: Às vezes com a senha. Não lembro a senha. Aí coloca a senha junto também. Às vezes na carteira. Coloca lá na carteira, lá escreve assim. O número da minha senha é tal.
2: Deixa ela anotadinha.
3: Aí ele tá jogando o bilharzinho dele lá, tranquilo, helps, de boa, e mata aqui, mata ali.
2: Bola na caçapa 8.
3: Caçapa 8.
2: Você jogou bilhar?
3: Eu gostava de jogar aquele bilharzinho mais comum, sinuquinha, como é que é?
2: Sei.
3: É uma mesinha menor, sabe?
2: Sei.
3: Aí o que aconteceu? Que ele tá jogando bilhar com a mesa maior, ele deixou ali em cima da mesa, da mesinha. Você tá tomando um drink ali, conversa vai, conversa vem, tem mais pessoas, passa um, passa outro, né?
2: Cegadinho, né?
3: Cegadinho, de boa, como diz a minha filha, né? De boinha, você tá ali de boinha. Aí um descuido de alguns segundos, vamos pôr aí 5 segundos. 1, 2, 3, 4, 5, pronto.
2: 5 segundos?
3: Prestando atenção pra matar a bola, alguém passou e como um gato pegou o celular dele e o cartãozinho, como diz lá no Nordeste, o cartãozinho
2: levou junto.
3: Tava junto do Banco do Brasil.
2: Meu celular dele tava onde, Zé?
3: Em cima da mesa.
2: Meu
3: Deus. Ele tá jogando até a mesinha, né? E passa um, passa outro. Alguém rápido catou o celular dele, ainda fez uma comprinha.
2: Usou o cartão?
3: Usou, 140 mil reais. Olha só que bandido fedido, fedorento, bernento, ainda fez uma comprinha, ainda levou o celular do rapaz com todos os dados pessoais dele ali.
2: Ô, Sério, manda aqui, dá uma olhada aqui, Sério, manda um abraço aí, ao Santo Capelete Manfredini.
3: Santo Capelete Manfredini.
2: Maior produtor de café do sul de Minas.
3: Eu ainda vou tomar um café com ele.
2: Ele falou pra mim, final de semana, falou, vou mandar um café pro Astério.
3: E o pastor Valdecir também mora perto dele lá.
2: Mora também lá.
3: Às vezes vem pro Capelete e não vem aqui em casa. Vocês estão de sacanagem comigo. O Valdecir é Maísa.
2: Nós vamos aí, fica tranquilo, nós vamos aí.
3: Por falar em Maísa, um abraço aí pro engenheiro Arthur.
2: Ah, vou tocar já aqui.
3: Você toca Maísa pra ele e chora. Toda vez que toca Maísa, ele chora largado.
2: Verdade. 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
1: Esse circo é famoso demais.
0: Lá no Shopping Pátio Pinda.
1: Shopping Pátio Pinda?
0: Tem sessão segunda, terça, quinta e sexta, às 8 da noite.
1: Às 8 da noite.
0: Nas 8 horas, sábado, domingo.
1: Sábado, domingo.
0: 4:30 da tarde.
1: 4:30 da tarde.
0: E 7:30 da noite.
1: E 7:30 da noite.
0: Ah, Marcelo, eu quero levar meu filho no circo. Então vai ligar agora aqui, vai mandar mensagem no WhatsApp agora. Manda mensagem no WhatsApp agora.
1: Vai ter ingresso pra galera.
0: 992245670. Vamos sortear 3 pares de ingresso no circo.
1: 3 pares?
0: 3 pares de ingresso.
1: 4, 6?
0: 6 ingressos. 3 pares de ingresso no circo Vostok.
1: Vostok.
0: Que está lá no Shopping Pátio Pinda. Ah, eu quero, Marcelo, eu quero. Então vai mandando a mensagem aqui. Daqui a pouquinho, a Raíssa já escolhe os nomes aqui e vamos fazer o sorteio.
1: Isso aí,
0: viu? Do circo Vostok.

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2: Olha, agora são 11h18, o Astério, vamos dar continuidade aqui.
3: Vamos sim.
2: O Du tá perguntando, cadê o Astério?
3: Tô na área.
2: Tá na área, Astério. Manda um abraço ao Du lá em Taubaté.
3: Ô Du, um grande abraço pra você.
2: Tava aqui.
3: Baterista de primeiríssima qualidade.
2: Espetacular, filho.
3: O cara é bom.
2: A genética foi tudo nele, Astério.
3: Foi tudo nele?
2: Papai deu 95% da genética pra ele. E 5% que sobrou distribuiu pro resto.
3: Ele toca alguma coisa, Vitor? Guitarra?
2: Violão,
3: toca?
2: Bateria.
3: Bateria, né?
2: Bateria. É. Espetacular.
3: Muito bom.
2: Ô, Astério! Esse caso de furto é sério.
3: Mas antes, ô Marcelo, eu quero mandar um abraço. O pessoal tá lá com o radinho ligado, lá no Empório da Nossa Família.
2: Que espetáculo, né, Astério?
3: Que já lugar foi maravilhoso, lá? Né? O Box 40.
2: Precisa fazer um vídeo lá, viu, Astério?
3: Preciso fazer um vídeo, vou lá com a Raíssa.
2: Isso.
3: 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Agora, o que eu gosto mesmo, nós vamos pegar agora na sexta-feira, nós vamos pegar aí, hein? 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
2: Ai, meu Deus do céu,
3: leva
2: sério.
3: Frita em casa. Tem nozinho também, viu, Marcelo? Nozinho de mussarela.
2: Eu gosto.
3: Bolinho de bacalhau. Tirando o cheiro, eu adoro bolinho de bacalhau.
2: Ah, eu gosto de bacalhau.
3: Risoles, queijo frescal de Cunha. Olha, só tem coisa gostosa, massa especial lá no Empório da Nossa Família, Box 40, tá? 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
2: Ô, Astério, você falou de bolinho de bacalhau ali. Eu lembrei, viu, Astério?
3: Tirando o cheiro, eu gosto.
2: Eu lembrei, viu, Astério? Mamãe fazia bolinho de bacalhau na Semana Santa.
3: Semana Santa?
2: Mamãe fazia. Uma delícia, rapaz do céu, viu?
3: Adogo.
2: E a gente comia com. Comia com gosto, porque só comia bolinho de bacalhau uma vez por ano. Não tinha essa fartura que tem hoje de bolinho de bacalhau, sempre que você encontra. Era só aquela época da Semana Santa.
3: Só, e olha lá ainda.
2: Que a mamãe fazia o bolinho de bacalhau,
3: viu? Bacalhau, bolinho de bacalhau.
4: No instante em que eu soube que meus pais...
2: O resto do ano eu comia lá no Lar São José Tadeu, tinha merenda à tarde lá, viu?
3: Tinha merenda?
2: Mamãe mandava ela pra lá.
3: Ah,
2: eu entrava na fila da merenda.
3: Agora, você fazia olha, sua mãe ficou muito brava com você,
2: por quê, viu?
3: Cara.
2: Por quê?
3: Muito brava. Você ficava falando as coisas aqui, tá? Aí um dia eu fui com ele na casa da mãe dela, e ela xingava ele... copiosamente xingando ele, porque ele disse que quando era criança ele pegava a saia da mãe cheia de ranho e limpava o ranho dele na saia da mãe.
5: Falei, isso é mentira! Como é que você fala um negócio desse no
2: mar? Mas era mesmo.
3: Dona Nina ficou braba com você.
2: A viu? Dona Elza até lembrou lá, falou, lembrou, nós chegamos na casa da Dona Elza lá.
3: Dona Elza.
2: Dona Elza, abração pra senhora, viu, Dona Elza?
3: Dona Elza.
2: Aí do bairro do Crispim aí, ela lembrou até,
3: Marcelo. Ô, Paçoca!
2: Você Paçoca! Fala, você falava que você limpava no ranho, limpava mesmo na saia da minha mãe. Você
3: limpava mesmo?
2: Só limpava.
3: Então eu ficava com vergonha de você falar isso aqui, ó.
2: Mas minha mãe achava ruim comigo na época também.
3: Possível. Eu,
2: sério. Ah. Mas naquela época era bom demais, né?
3: Você era ranhento, então?
2: Ô, sério, naquela época a gente não tinha nada, mas era feliz também, viu, sério?
3: Eu não tinha nada, não tinha nem uma bicicleta pra andar, viu?
2: O Valdecir tá aqui com a gente, viu, sério?
3: Tá vivo?
2: O Valdecir tá aqui,
3: pareceu. Valdecir!
2: Valdecir Gregório.
3: Ele fez churrasco lá em Campo Jordão, não convidou nós dois.
2: Valdecir Gregório, primo da Júlia, meu sério.
3: Primo da Júlia.
2: A Júlia Gregório também. Primo do Valdecir. Alô, Dona Elza.
4: Tem choro,

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1: Olha, agora são 11h23, né? Vamos dar continuidade às informações policiais, Tero Galvão.
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2: Olha, agora são 11 horas e... Gente, tem sorteio do circo, daqui a pouquinho o ingresso do circo, são... Vou sortear aqui 3 pares de ingressos do circo em Astério Galvão.
3: 3 pares.
2: É, gente, amanhã... Não,
3: do circo mesmo?
2: O Vostok.
3: Vostok.
2: Amanhã tem mais, né, Raí? Amanhã tem mais. Se a Raíssa liberar, amanhã tem mais, viu, o sorteio do ingresso. Então, você, se não ganhar hoje, fique tranquilo que amanhã nós vamos sortear também. Isso. Quinta-feira também, né, Raíssa? Sexta-feira também. Vamos sortear a semana inteira aqui.
3: Semana inteira.
2: O circo Vostok.
3: Vostok.
2: Eu lembro quando tinha circo, tinha o Leão, né? Lembra,
3: lembra? Eu lembro quando era moleque, eu tinha...
2: Orlando Orfei.
3: Uns 8, 9 anos, chegava o circo na cidade, naquela época podia usar animal, né?
2: Podia.
3: Tinha tigre.
2: Tigre.
3: Tinha leão, tinha. Tá? Tinha elefante. Tinha. Enorme elefante, né?
2: Tigre.
3: Aí o pessoal do... Eu tinha 9 anos, faz muito tempo isso, viu, gente? Faz muito tempo. Aí eles passavam batendo palma em casa. Vocês querem ganhar ingresso do circo? Em casa era 9, irmão. Vocês não tem uns gatinhos pra dar pra gente? Muita gente dava gato pra eles, ninhado
2: de gato. Tinha leão, tigre, né?
3: Tigre,
2: um
3: leão.
2: Tigre, 2 tigres.
3: 3 tigres.
2: 3 tigres.
3: É, aí eu era criança, eu falava assim, mamãe, por que que eles querem gatinho pra dar leitinho pra eles? Minha mãe falava, pra tratar deles.
2: Tá, bebê. Ô, sério. Leãozão, né? Tinha aquele leão grandão, o cara com um chicotinho no meio do leão. Ah, lembra disso?
3: É verdade, eu lembro.
2: Globo da Morte,
3: Globo da Morte.
2: O Ribas foi no Globo da Morte, o Ribas.
3: Foi, igual morreu.
2: O Ribas, ele andou no Globo da Morte.
3: Foi dar onde carioca lá, entendido de moto. Astério.
2: Astério,
3: eu vou dar a volta no Globo da Morte.
2: Por que ele fala carioca?
3: Ele nasceu nas Taipas e acha muito lindo o linguajar do carioca, né? Já o carioca já ri da gente quando a gente...

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2: Olha, agora são 11h27, a sério.
3: A Elza Maria tá lá em Taubaté ouvindo, a gente tá de férias.
2: Tá de férias?
3: Volta daqui a 6 meses. Ela tá 6 meses de férias, viu?
2: Sério, mas como é que ela tira 6 meses de férias?
3: É, porque é chegada da chefe, né?
2: Chefe, né? Chefe.
3: Vai ficar 6 meses, ninguém me tira, tá? Só volta daqui 6 meses.
2: A pastora Elza saiu do inferno e falou assim: esse restinho de ano não trabalho mais. Restinho de ano, né? Estamos em junho, agosto.
3: Não gravo, como diz Amaral, não gravo.
2: Louco, viu?
3: Coisas de Laurinha, viu?
2: É verdade mesmo. Ó, Cero.
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2: Raio, vê se tá saindo as músicas aí no YouTube, aí no Facebook, o pessoal tá reclamando que tá sem áudio.
3: Tá reclamando? William!
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2: Olha, agora são 11h29, Astério Galvão. Vamos dar continuidade às informações policiais, mais um caso de furto, né? Isso?
3: Olha, mais um caso de furto aqui em Pindamonhangaba. O pessoal que não almoçou ainda, Marcelo, tá, ele tá mandando um recado aqui pra mim assim, eu não almocei, onde é que eu vou almoçar? 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
2: Olha, agora são 11h31, a sério, vamos dar continuidade às informações policiais amanhã desta terça-feira. Mais um caso de furto, a sério, Galvão.
3: Olha, esse furto aqui, Marcelo, aconteceu o seguinte, ó. Isso aconteceu na Cidade Nova, de madrugada, tá? A declarante aqui, ela diz o seguinte, tem 52 anos, essa mulher tem 52 anos, representante... de uma escola, não é na, errei aqui, não é na Cidade Nova não, a representante da escola, professora Yolanda Bueno Godoy, fica lá no Laerte Assunção, viu? Essa escola é lá no Laerte Assunção. Ela chegou para trabalhar de manhã nessa escola, e quem disse que a luz acendia? Né? Muita criança e tal, coisa e tal. E ela foi no interruptor, nada. Aí ela achou estranho, falou, mas será que é lá o... Foi ver lá no... Onde troca lá, onde tem o negócio de energia e tal, e mexe aqui, mexe ali, nada de acender luz, não acendeu nada. Aí ela minuciosamente chegou até o ponto onde a fiação todinha da escola tinha sido furtada. Então de madrugada, os lavadrazes entraram lá, nessa escola, vou repetir o nome da escola, escola professora Yolanda Bueno Godoy. A criança precisa estudar, precisa de água, né? Precisa de outras coisas lá que necessita de energia. E eles estiveram lá sem energia. Talvez tenha até arrumado. Sério,
2: eu vim falar que essa escola aí no Feital.
3: É que pertence a Moreira, né? Mas aqui está dizendo. Tá dizendo aqui que...
2: No Feital, falou que é no Feital.
3: É no Feital?
2: Duas ouvindo mandando aqui que falou que é no Feital.
3: Escola professora Yolanda Bueno Godoy. Houve um erro gramatical lá, então, que colocaram aqui, mas então é lá no Feital, né?
2: Tô falando que é no Feital.
3: Levaram toda a fiação, furtaram tudo, Marcelo. Então, uma pouca vergonha.
2: Levaram a fiação toda?
3: O prejuízo avaliado em mais R$2.000 aí em fiações, né?
2: Meu Deus do céu. 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
2: Olha, agora são 11h34, Astério.
3: Perfeitamente.
2: Olha, a taxa das blusinhas pode voltar a ser cobrada a partir de 9 de setembro. Mais taxa,
4: Deus,
2: hein, Astério?
4: Senhor, ninguém aguenta mais.
5: A isenção da chamada taxa das blusinhas, que é um imposto de importação sobre compras internacionais de até $50, pode chegar ao fim em 8 de setembro, caso o Congresso Nacional não aprove a medida provisória, que zerou a alíquota de 20%. Editada pelo governo federal em maio, a proposta ainda precisa passar pelo crivo de senadores e deputados para virar lei definitiva. O ritmo das votações em Brasília, no entanto, está mais lento nas últimas semanas, principalmente por causa do calendário eleitoral. Se a regra atual perder a validade sem a apreciação dos parlamentares, a taxa das blusinhas voltará a ser cobrada automaticamente a partir do dia 9 de setembro. A isenção divide opiniões. Plataformas estrangeiras de e-commerce, por exemplo, defendem a manutenção do benefício para baratear o consumo. Mas o varejo nacional alega que a concorrência acaba ficando desleal e coloca em risco, inclusive, muitos empregos aqui no país. Além disso, como o volume de compras internacionais cresceu muito com a isenção da taxa, o próprio Ministério da Fazenda está monitorando a situação e já admite sugerir a volta do imposto se o volume das importações continuar prejudicando a indústria brasileira.

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2: Olha, agora são 11h30. Ó, sério, a ouvinte mandou aqui uma mensagem aqui, viu? Ele falou assim, ó, orientação, evitem correr ou caminhar sozinhos. Estamos tendo ocorrências de roubos, principalmente de tênis, relógios. Meu Deus do céu, sério, tá chegando nesse ponto.
3: Olha, é um absurdo que anda acontecendo. E volta a dizer,
2: tá chegando nesse ponto, ele pode ser, não poder mais caminhar à noite.
3: Tá desse jeito, tá desse jeito. O pessoal que faz caminhada ali, na Avenidona do Zito, fica esperto. Pessoal que passa pelo Atanásio, aquele segundo pedágio, tem o da Dutra e tem o segundo pedágio ali que corta ali o Feital e vai lá e sai lá no Padre Rodolfo. Olha, gente, cuidado, eu li aí duas ocorrências semana passada, o cara indo de moto tranquilamente, porque trabalha ali, tem várias empresas, às vezes vem de bicicleta, às vezes vai de moto, entrou quatro caras na frente dele, mostrou a arma apontando pro rosto dele, levou a motocicleta, levou celular, e se tiver tênis de marca, deixa você de pés, viu? Leva o tênis, deixa você só de meia. Tá um absurdo, cara, tá germinando vagabundo e ladrão.
2: Calma!
3: Pelo amor de Deus!
2: Ô, sério, mas tá chegando um ponto de não poder andar com o relógio, com o tênis.
3: Olha lá, ouvinte mandou... Isso tá deriva esse país aí.
2: O ouvinte mandou um tênis bonito aqui, olha lá. Que acontece que hoje tem uns tênis caros, sério.
3: Tem
2: tênis de R$1.000.
3: Exatamente.
2: R$800, tem, né? Então, infelizmente, a pessoa tem que ficar esperta aí na caminhada à noite aí. 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
2: Olha, agora são 11h39, ô Marcelo, é no feital essa escola, viu? Holanda Bueno de Godoy, minha filha nem foi na aula ontem. Estuda à noite, nem foi, porque roubaram
3: jeito, tudo, né,
2: tudo sem luz lá. Vou falar a verdade, você
3: também. Finalizou isso aí no Brasil todo, Marcelo.
2: O Marcelo, ontem ele roubaram um corredor aqui, que tava correndo aqui, no Lessa, levaram tênis, relógio.
3: E aí, ó, tá desse jeito.
2: Falando aqui, ó.
3: Tá, motocicleta, sai do serviço cansado, passa ali na rotatória do Tenda, sentido Santa Cecília, sentido Cidade Nova, dois caras numa moto preta, né? Contei várias vezes aqui, o carona armado, aponta a arma e manda encostar e leva a moto, leva celular, leva tênis, leva aliança, leva tudo. Esses bandos de vagabundos.
4: Trabalhar o quê?
2: Calma!
4: Não quer trabalhar,
2: eu sou
4: vagabundo!
2: Olha, falar aqui do aniversariante no mês. 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
2: Ô, sério, fica, o pessoal tem sossego, ficar fazendo caminhada aí, com medo, né?
3: Toma cuidado, gente.
2: Ô, Daniel, faz o que com esses lavadrazes aí, Daniel?
4: Né, tem que jogar ovo nele.
2: Ela viu,
3: podre nele.
2: Pelo amor de Deus.
3: Falar pra você, viu?
2: Ó, sério, esse caso agora de...
3: Ô, Marcelo, só umas coisinhas que eu preciso falar aqui. O Eduardo,
2: meu irmão, a
3: mãe dele... A dona Dulce, ela é deficiente visual.
2: Ô, dona Dulce, bom dia.
3: Ela não perde um programa. Lá no Andrade, né? Ela tá ouvindo. Eu conheci, tive o privilégio, o prazer de conhecer ela lá na Casa Andrade, num evento que tava tendo lá. E o filho Eduardo. Outra coisa, ô Santos. 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
3: E finalizando aqui, antes que eu esqueça, porque eu ando com problemas de...
2: Transfornais,
3: que eu esqueço das coisas, tá? Se você tá com problema no seu bairro... Não, presta atenção!
2: Calma, sério.
3: Você presta atenção, que eu não vou ficar repetindo toda hora, não.
2: Calma!
3: O seu bairro tá com cheio de buraco aí, com o asfalto emburacado. Tá com algum problema aí no seu bairro? 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
2: Ele
3: junta toda a galera no bairro, tá?
2: Ele junta e resolve.
3: E vai resolver o seu problema.
2: Norbertinho.
3: Norberto, vereador Norberto. Tá? Esse aí não tem conversa mole, não. Ele, ou é cabeludo, ou é careca de tudo.
2: Norbertinho de Jesus. Não sei se tu me ama. Mas daí, é sério, mas ele vai em todo lugar, né, sério?
3: Esse cara tá em tudo quanto é bairro e resolvendo o problema da população. Tem vereador que vai lá só pra pedir voto de 4 em 4 anos. Ele tá rodando aí, correndo trecho.
2: Calma! Calma! Gente, vai ter o feirão multimarcas, o Anselmo multimarcas.
5: Atenção.
2: Opa, deu uma pulada aqui, Sérgio Galvão. Sérgio, vou pedir pro Ira ajeitar aqui, viu, porque deu uma pulada aqui.

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2: Olha, o Astério 11:44, calma, Astério! O Ademir falou que pediu calma pro Astério Galvão, viu? Eu bicho matar com o pé.
3: Eu ando sem paciência, viu, Santos?
2: O Astério, onde você estava quando essa música fez sucesso, Astério Galvão?
3: Deixa eu ver que música é.
2: Onde você estava quando fez sucesso?

0: Mas seria Elton John ou seria Galvão?
1: Olha, esse cara me faz voltar no tempo e machuca o coração do Galvão. Tá, tá. Eu tava em Arroio dos Ratos, lá no Rio Grande do Sul.
0: Mas seria Elton John, é top mesmo, né,
1: Sérgio? Esse cara é sensacional.
0: Na verdade, velho. Alô, Marisa Bueno. Marisa quase é Elton John, né?
1: Ela curte, ela curte bastante, né?
0: Alô, Jaira, do Postinho do Bem Viver. Alô, Jaira.

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2: Olha agora 11:45, agora sim, vamos falar do Anselmo Multimarcas, tem feirão chegando aí.
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2: Olha, agora são 11h48, Astério Galvão.
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2: Olha, agora são 11h49. 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
3: Vamos marcar o dia aí.
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2: Olha, 11h50, Sérgio, casa estereonato.
3: O Serginho tá me enchendo o saco.
2: Fala
3: aqui.
2: Fala aí, Serginho.
3: Ele quer ir no circo. Circo é pras crianças, tá? E quer o corte de cabelo de Itamar. Você tá desprovido de cabelo. Você quer cortar o quê? Tá? Nem pra raspar não tem jeito, porque já tá tudo raspado, né?
2: A gente viu uma foto do Serginho antigo e já tava raspado, né,
3: Sérgio? 40 anos atrás a foto dele já era careca. Nunca vi um negócio desse.
2: Já era... O Astério, onde você estava quando você ouviu esse áudio aqui, Astério?

0: a vítima, um rapaz de 26 anos, ele disse que deixou a moto, o pessoal não aprende mesmo, deixou a moto de frente para a casa dele. Aí no dia seguinte, deixou lá 1h30 da manhã, no dia seguinte, 10 horas da manhã, ele foi pegar a moto, cadê a moto? Sumiu, desapareceu a motocicleta dele, que é uma Yamaha 150 vermelha, 2026. Sumiu, desapareceu, Marcelo.
1: Ô, Sérgio, esse caso aí de estelionato, hein, Sérgio?
0: Olha, agora nós vamos aqui para esse estelionato, né? Que aconteceu no loteamento Yasuda. Foi até a delegacia, uma vítima, né? É um senhor de 66 anos, ele é correntista do Banco Sicredi, diz que estava na casa dele e realizaram uma transação bancária sem autorização dele, sem o consentimento dele, o cartão estava no bolso dele. Como é que conseguiram isso? Né? Fizeram uma compra de R$210, tá? E ele quer saber como é que isso foi possível se o cartão estava no bolso dele e ele não autorizou ninguém, não emprestou cartão para ninguém, Marcelo.
1: Ó, sério, e há pouco, né, saiu lá aconteceu o sepultamento da jovem Lívia, né? 23 anos, muito triste na cidade de Pindamonhangaba. Esse caso aconteceu ontem, né? Femicídio em Pinda, ontem, né? E ontem foi muito triste, né, Sérgio? Muito triste aqui, a imagem aqui do cortejo lá do funeral da moça.
0: Comoção total em Pindamonhangaba, a família e os nossos sentimentos. A polícia foi acionada ontem, a gente falou aqui, às 9h43, para atender o feminicídio, onde a moça de 23 anos foi alvejada por vários tiros, né? Ele saiu correndo, né? O ex-namorado saiu correndo atrás dela com uma arma de fogo e atirou. Tirou a vida da moça de 23 anos. Motivo é que ela não queria mais o namoro, não queria mais o relacionamento com um rapaz de 25 anos. E a vítima tinha até feito um boletim de ocorrência lá no DDM, né? Alguns dias atrás. E a medida protetiva, né? Contra esse rapaz, né? Após assassinar a moça, ele foi para a residência dele, lá no bairro Bela Vista. E a polícia foi até a casa dele, ele estava dentro do quarto e pela janela a polícia pôde ver, houve um cerco policial, a polícia viu que ele estava sangrando muito, pois ele pegou o revólver, colocou debaixo do queixo, atirou e saiu de baixo para cima, atingiu a cabeça, né? A bala transfixou, a polícia levou ele para o pronto-socorro, onde está até agora sob escolta policial militar, mantido, entubado, né? E sem conseguir falar uma palavra. Então a polícia está aguardando ali o momento certo, observando ali o andamento das coisas. O revólver calibre 38 que ele utilizou, quatro munições defragadas, ele foi recolhido e levado aí para a delegacia de polícia. Infelizmente, esse caso aconteceu aqui em Pindamonhangaba. Estavam juntos há cerca de 4 anos, Marcelo Santos, e ele não queria o término do namoro. Então, ela foi sepultada hoje às 10 horas da manhã, velório se solupe, Lívia Bertoldi, 23 anos, a família, os nossos sentimentos.
1: Marcelo, chegamos ao final aqui das informações policiais da manhã desta terça-feira, vamos fazer o sorteio do ingresso do circo. O primeiro ingresso é para Isabela Ferreira Paiva, foi a ganhadora aqui do ingresso do circo, né? O par de ingresso do circo. A Claudineia, final telefone 7493, o segundo par de ingresso. E Gabriele Souza Alves, 1347, final do telefone, foi o terceiro par de ingressos do circo. Lembrando, gente, se você não ganhou hoje, fique tranquilo, fique tranquila, que amanhã, quarta-feira, faremos novos sorteios aqui do par de ingressos do circo, que está lá no Pátio Pinda. Vambora, Sérgio Galvão.
0: Tchau, gente. Amanhã a gente volta com muito mais informação. Boa tarde.

manifestar. Olha, Salmo 91, aquele que habita no esconderijo do Altíssimo, à sombra do Onipotente descansará. Direi: Senhor, Ele é meu Deus, meu refúgio, a minha fortaleza, e nele confiarei, porque Ele te livrará do laço do passarinheiro e da peste perniciosa. Não terá medo do terror da noite, nem da

Seta que voa de dia, nem da peste que anda na escuridão, nem na mortandade que assola o meio-dia. Porque tu, ó Senhor, é o meu refúgio, no Altíssimo fizeste a tua habitação. O Senhor é meu pastor e nada me faltará. Se Deus é por nós, quem será contra nós? Operando Deus, quem impedirá? Que a graça, a comunhão, a virtude e as tuas consolações do Espírito Santo repouse, estejam presentes em cada vida hoje e para todo sempre. Que Deus abençoe sua vida, Deus abençoe sua casa, Deus abençoe o seu trabalho, Deus abençoe a sua saúde, Deus abençoe a sua chegada, a sua saída e a sua chegada. Em nome santo e poderoso de Jesus. Vambora, sério!

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11: Muito boa tarde para você que está sintonizado, conectado, curtindo o melhor da programação. Inicia hoje, dia 11 de agosto, o programa Hora Unifask e hoje, particularmente, está imperdível, mais imperdível do que ontem e menos que amanhã. Pessoal, nós temos a honra de apresentar aqui, né, as nossas convidadas de hoje e um tema super bacana. Hoje, dia 11 de agosto, dia do advogado, profissão que eu escolhi, uma das profissões que eu escolhi, né, como carreira. Então eu cumprimento a todos os colegas advogados que estão aqui ouvindo este programa, que estão participando da live. Nós estamos ao vivo no Instagram, @fasc.pinda, @fasc.pinda. Esse é o nosso Instagram, entra lá, veja as imagens, nos escute, porque além de entretenimento, também temos muita informação. Informações preciosas. As nossas convidadas de hoje é a Rosana Dalli, presidente da Academia Pindamonhangabense de Letras e Arte Educadora. E também a Jaqueline Bigatão Porto, escritora, musicista, psicopedagoga e professora do Centro Universitário Santa Cecília, a Faculdade de Artes e Música de Pindamonhangaba, que nasceu há cerca de 50 anos atrás, fundada pelas irmãs franciscanas, a nossa querida e saudosa irmã Cinira Novaes Braga, que teve seu nome de batismo como Irmã Cecília. E assim, nós começamos este programa Hora Unifask de peso. E eu queria convidar elas que estão aqui para brilhantar essa tarde, começando pela Rosana. Rosana, muito boa tarde, querida. Seja bem-vinda ao programa Hora Unifask.
12: Todos que estão nos ouvindo, uma alegria estar aqui, poder falar um pouquinho da academia, falar um pouquinho da Filipina, falar um pouquinho de tudo.
11: Rosana, pra gente, e antes de passar a bola aqui pra nossa querida Jaqueline Bigaton, eu queria te perguntar, como você se apresentaria brevemente? Fala um pouquinho para que eu e os nossos ouvintes possam conhecer você um pouquinho melhor. Quem é Rosana? O que faz? O que gosta?
12: Legal.
11: Eu já descobri um pouquinho aqui nos bastidores e quero compartilhar isso com nossos ouvintes.
12: Bem, nasci aqui em Pinda, sou aqui, nata, né? De Pindamonhangaba, e estudei sempre em colégio do estado e tudo mais. Quando foi na hora de decidir profissão, eu parti para aquilo que o meu coração me chamava, né? Sempre fui uma pessoa totalmente ligada com arte, com cultura, sempre fui muito curiosa em saber como tudo acontecia, principalmente no sentido de criação, de arte e tudo mais. Sempre gostei muito de falar, né? Eu era a alta falante da escola. E eu era, assim, convocada para tudo, né? Vai falar com a diretora, vai você. Vai falar, vai você.
11: A representante,
12: era a,
11: né,
12: representante. Então, isso aí já foi muito natural comigo desde muito jovem, né? Aí, quando foi para escolher a profissão, o máximo que eu consegui chegar perto do que eu queria em termos de artes, né? Foi eu cursar, realmente, a FAMUSC, né?
11: A Faculdade de Música.
12: Dá até saudade de falar. FAMUSC, inclusive, Irmã Cecília foi membro da Academia de Letras.
11: Dizem então, que Irmã Cecília, além de membro da Academia de Letras, que hoje tem um corpo administrativo de muita competência e qualidade, que eu sou suspeito de falar, porque estou aqui na frente de vocês, mas dizem que a Irmã Cecília, ela tinha um ouvido
12: absoluto.
11: Absoluto, né? E eu queria, com isso, chamar aqui a nossa querida Jaqueline Bigaton. Jaque, muito boa tarde, seja bem-vindo ao programa Hora Unifask. É uma honra pra gente receber você aqui. Seja bem-vinda, querida.
13: Ah, obrigado, Eduardo. Você sempre, sempre muito solícito, sempre à vontade com a gente, né, Eduardo? E um excelente reitor, gente. Não tenho suspeita sobre isso,
11: com relação a isso.
13: Nosso trabalho lá é sempre com muita alegria, com muita satisfação. A gente, como a gente diz, a gente trabalha naquilo que a gente gosta, a gente faz muito bem feito. E eu sinto uma alegria enorme de estar com vocês lá no Unifask, onde a Irmã Cecília, por vezes, encontrava pelo corredor. E eu nunca tive aula com a Irmã Cecília, mas ela está em mim. Ela até deixou eu não tinha aula com ela, no entanto, ela me deixou a incumbência, ela me deixou um CD gravado com a voz dela, do hino a São João Batista, e até hoje utilizo esse hino. Ontem, à noite, quando eu fui dar aula, né, Técnicas e Jogos, eu apresentei o hino a São João Batista, eu cantei, eu acho que eu atrapalhei
11: eu
13: você,
11: ouvi,
13: não foi, Eduardo?
11: Não, eu adorei, você pode me atrapalhar sempre dessa maneira. Eu ouvi a aula de
13: Técnicas e Jogos
11: e foi fantástica, parabéns.
13: E eu faço eles cantarem também em latim, né, os finalzinhos. Você também cantou, né, Stanley, uma época?
14: Cantei.
13: E sempre eu penso na Irmã Cecília, na Cinira, né? Na Irmã Cecília. Na realidade, eu conhecia aquela coisinha pequenininha que passava pelo pátio, assim, aquele mimo, né? E eu, se Deus quiser, eu tenho um compromisso de estar, já estou escrevendo o livro dela. Aquele livro com sentimento, realmente, para chegar na biografia, porque é muito sentimento, muita pele, muita música, muita arte num livro, né, Rosana? E a academia, paixão, né? E o pessoal que teve mais convívio com ela vai estar nesse livro me ajudando a montá-lo com todo carinho, né, que ela merece. Mas estamos aqui. A Jaqueline não é de Pinda, no entanto, ela pertence à Academia de Pindamonhangaba. Fui acolhida logo no início, não posso deixar de falar sobre Beth Guimarães, que foi ela que estava na presidência quando eu entrei para a Academia. Quem me apresentou foi o Altair, e foi, na época, estava o Dr. Valdez como presidente. E a Beth foi até engraçado, porque eu conheci a Beth Guimarães, foi na FAMUSC, ela dava aula de português instrumental, e ela me deu 9.9 na redação, e eu não admiti aquilo, fui atrás dela. Eu falei, que 9.9? Onde que está a vírgula? O que está faltando? Ela falou, ah, deve ser alguma vírgula. Eu falei, ah, tá, você queria me conhecer, você queria que eu discutisse com você. Daí a gente se conheceu ali e fomos nos desenvolvendo nessa parte de literatura, na parte literária, porque eu amo demais, né? E mais uma satisfação que esse ano eu estou no semestre com a disciplina, às quinta-feiras, de Fundamentos e Ensino da Literatura Infanto-Juvenil. É um presente que o Unifasc me deu. Com 3 turmas de pedagogia.
11: Bondade
13: tá?
11: Uma sua.
13: Uma delícia. Maravilhoso.
11: Eu fico um pouquinho mais encantado em conhecer um pouquinho mais da Rosana, da Jaque. Que a Jaque, que eu digo que é uma amiga, né? Uma professora e também uma grande entusiasta da arte. E com isso, pessoal, eu quero apresentar a vocês aqui o nosso co-host, que é o Stanley Campos, que ele é colaborador do Unifasc, nos ajuda aí muito com o marketing da instituição. Stanley, fala um pouquinho pro pessoal, dê as boas-vindas, fique à vontade.
15: Maravilha. Olá você, boa tarde, todo mundo que está sintonizado aí na 107.1, sintonizado em mais um Hora Unifasc, né, pra gente falar aí mais uma semana sobre um assunto que é tão relevante na história, que é a literatura, né? A gente sabe que a literatura, principalmente em Pindamonhangaba, é muito forte ainda. E tinha até uma pergunta para eu deixar já aqui no início, a gente pode responder mais depois, né? Com certeza. Uhum. Tá? A gente, quando a gente pensa em literatura, a gente pensa em livro, normalmente, né? Mas será que a literatura também pode contar um pouco sobre quem nós somos enquanto cidade?
12: Quer que eu comece? É uma pergunta muito boa. Então, eu já vou começar dizendo do peso da entidade. Tá? Há 63 anos atrás, Pindamonhangaba sempre foi celeiro de grandes escritores, né? Poetas, trovadores, contistas, cronistas, romancistas. Então, aqui sempre foi um celeiro de intelectuais. Então, começa por aí que, há 63 anos atrás, houve a necessidade de ser criada essa associação, que é a Academia Pindamonhangabense de Letras, para poder aproximar esses autores, esses escritores que, à época, faziam, produziam, né? E era muito difícil, tudo era muito difícil de ser publicado, né? Nada era feito por aqui, ou era São Paulo, ou era Rio de Janeiro, tudo por correspondência, então, uma coisa muito difícil. Então, eles assim se uniram para poder se apoiar, e aí nasceu a Academia Pindamonhangabense de Letras, esse sonho realizado em 1962. E de lá para cá, essa entidade conta a história da cidade, através de seus personagens, através de seus membros. Assim, a gente está muito próximo das outras academias, daqui do Vale do Paraíba, da Serra da Mandiqueira e do Litoral Norte, e a gente é chamado e é considerado Academia Mãe do Vale, entendeu? Então, isso é uma responsabilidade imensa. E eles se espelham muito na gente, em como a gente conduz tudo, e como a gente realiza coisas. E isso não é de hoje, né? São 63 anos de realização. Então, ela nunca parou, ela teve um período pequeno em stand-by, mas depois foi retomado e seguiu muito forte de lá para cá. Então, assim, hoje a gente faz por eles que nos antecederam e para os que nos sucederão. Tanto que a gente criou a Academia Jovem Pindamonhangabense de Letras. Ou seja, é a base que precisa existir, o alicerce que precisa existir para que um dia possa tomar o nosso lugar e dar continuidade aos trabalhos da academia. Então, não tem como separar, né, literatura e história da cidade e personagens. E nessa aproximação com os membros, com os presidentes de outras academias, a gente descobriu que Pindamonhangaba é a única academia que o patrono de suas cadeiras são todos daqui. São vultos que já eram nossos, né, e que deram nome às cadeiras, que são patronos das cadeiras. Normalmente, em outras academias, eles escolhem autores mais nacionalmente conhecidos, né? Ah, Olavo Bilac, cadeira... E assim vai. Então, ou seja, a gente já começa por aí. Os nossos patronos já são importantes figuras da nossa cidade. E é isso, a academia é forte desse jeito e ela perpetua essas histórias que não podem correr fora da literatura. Então é uma coisa que puxa a outra.
11: Exato. E ouvindo aqui, né, vocês, uhum, a gente se sente um pouquinho mais perto da história de uma cidade que é construída apenas, não apenas pelos seus prédios, suas ruas e palavras registradas nos documentos. Uma cidade também é construída pelas histórias que conta, pelos livros que produz, pelas músicas que canta, pelas pessoas que registram as suas memórias. E talvez seja justamente por isso que falar de literatura seja também falar de identidade. Nesta semana, e para falar de identidade, nós teremos em Pindamonhangaba a quarta Flipinda, que é a festa literária de Pindamonhangaba, nos dias 13, 14 e 15 de agosto, que reunindo a literatura, a música, as artes, a educação, a diversidade e a tecnologia. A programação é gratuita e aberta à população aqui de Pinda. E é sobre literatura, cultura que esse programa volta para poder falar hoje de um tema tão característico da nossa cidade. Então, para essa conversa, nós estamos recebendo, para você que chegou agora, a Rosana Dali e a Jaqueline Bigaton. Então, com esses votos, eu fico muito contente de estar presente nesse momento que se torna também histórico, porque nós falamos da Academia Mãe de Letras, que está situada em Pindamonhangaba. E Rosana, Jaque, ouvindo a Jaque falar, né, nós falamos também da cultura e do aprendizado. Então, uma faculdade de música que nasceu há praticamente 50 anos atrás. E quando eu iniciei a frase, aconteceu o que sempre acontece, alguém completa a frase. Quando eu digo, então, a irmã Cecília, dizia-se que a irmã Cecília tem o ouvido absoluto. O que é o ouvido absoluto?
12: Isso é pra já.
13: O absoluto, para mim, é o sentimento junto. Não tem como você não ter aquela percepção que vai a fundo, que vai na alma. E ela tinha isso. Quando ela deixou aquele CD gravado para que eu aprendesse o hino a São João Batista, a parte que fala sobre a lubrificação das cordas, das pregas, vocais, para a gente cantar, de onde surgiram as sete notas musicais do Ré, Mi, Fá, Sol, Lá, Si, eu ouvia a voz dela com uma recepção. Aí você torna o seu ouvido muito absoluto, que você consegue encaixar em todas as dimensões da escala musical. Então, esse, para mim, é o ouvido absoluto.
12: Vai além do técnico.
13: Vai além do técnico, exatamente. E parece que você canta, você solta aquele som, você vibra aquelas cordas para elevar. Isso faz um sentido. Você está entendendo? É como a gente eu que trabalho com crianças, eu quero esse ouvido absoluto para as crianças. Então, por exemplo, eu estou fazendo um trabalho agora, eu estou fazendo um projeto agora, que eu quero trabalhar o ouvido, a escuta dessa criança. Então, o que eu coloco? Um instrumento apenas, ela vai ouvir o som daquele instrumento e vai colocar a sua vozinha ali naquele instrumento. Não quero... Eu falo perturbação, aqueles ruídos de muitos instrumentos. Para quê, gente? Vamos pegar a essência, vamos pegar...
12: O básico, né?
13: Você está entendendo? Para plantar uma sementinha que a gente está plantando. Né? Ela vai florescer mediante aquele pouso da escuta. Olha que beleza, né, Rosana?
16: Bonito.
13: E isso a gente faz com palavras, com sons das palavras, com a tonalidade da sua voz.
16: Interpretação.
13: Com a interpretação, que é o seu.
16: Daí já é pro meu lado.
13: Cenário. Eduardo, eu até abro aqui, porque a nossa amiga Rosana, é a gente ler o poema dela, a gente faz a leitura, é intimista. Quando você vê essa mulher fazer a leitura do poema dela, você chora, você se emociona. Até hoje eu
11: não esqueço. As lágrimas rolam.
13: Não, eu conheci Rosana na apresentação do poema As Mãos dela. Fiquei apaixonada.
16: Segundo Fast Poema.
13: Olha, segundo Fast Poema.
16: Nós estamos no 20º Fast Poema. Inscrições abertas para quem, por favor, quiser participar.
13: Para você ver. Então, é isso que eu falo, que é uma escuta absoluta. Não é só um ouvido absoluto. Porque ouvir, você ouve. Agora, escutar é direcionado.
11: E confesso que eu fico...
13: É direcionado.
11: Eu fico um pouco mais contente, porque a gente falava na escuta ativa, né? Que já é muito importante. Mas o ouvido absoluto vai muito além, a gente está descobrindo isso. Rosana.
13: É o mesmo fato que eu falo às vezes para os alunos, é o ver e o enxergar. O enxergar é focado. Além. O ver você vê. Mas o focado é o enxergar.
11: Olha.
16: Legal.
11: Vivendo e aprendendo.
16: Todo dia.
11: Rosana, diga. Chegamos em 2026, na quarta edição do Flipinda, né? No ano passado, a organização trabalhava com a expectativa de receber mais de 3 mil participantes, incluindo estudantes, educadores, escritores, artistas e um público em geral. Neste ano, o evento acontece entre os dias 14 a 15 de agosto.
16: 13 abertura.
11: 13 abertura. A 15 de agosto.
16: Isso.
11: Obrigado pela correção.
16: Imagina.
11: No Armazém da Lagoa, na Praça 7 de Setembro, com a entrada gratuita.
16: Exato.
11: E aí, eu queria saber de você, Rosana, como nasceu a Flipinda?
16: Flipinda, vamos lá. Flipinda, 2023, Ana Maria Guimarães, com a cara e a coragem, que era presidente na época. Eu era vice-presidente da Ana Maria, naquela diretoria. E ela falou assim, olha, o negócio é o seguinte, todas as cidades aqui do interior já têm festa literária, como que Pinda não tem ainda? Falei, assim, porque a gente não está tendo dinheiro para isso. Aí ela falou, então a gente vai atrás de algum recurso, de alguma ajuda, a prefeitura apoia, Secretaria Municipal de Cultura, graças a Deus, a gente tem um convívio maravilhoso, porque nossa sede, inclusive, é no Palacete 10 de Julho, né? Onde funciona, onde está a Secretaria Municipal de Cultura e Turismo, e também o Centro de Memórias Barão Homem de Melo, que é no subsolo. Então, a sede da academia é ali, é no meio do caminho, né? Então, a gente tem um convívio maravilhoso com a Secretaria de Cultura e Turismo. A gente sempre recebeu o apoio deles para tudo. E eles são extremamente importantes na criação da primeira Flipinda, que foi 2023. Então, a Ana Maria falou, a gente conta com o apoio da Secretaria, a gente corre atrás de algum recurso que seja, e a gente vai fazer a primeira festa literária. Eu juro para você que eu tremi.
13: Foi com a cara e a coragem. Eita.
16: Foi com cara e coragem,
11: mas
16: entendeu?
11: Mas aceitou e foi.
16: Aceitamos. Opa. E fomos. Fizemos a primeira Flipinda. A homenageada foi Ruth Guimarães. Isso. Então a gente procurou pegar o mais regional possível para a gente poder ter pessoas que falassem do assunto. E o custo não fosse alto. A gente conseguiu fazer uma primeira Flipinda bem tímida, mas muito corajosa. Entendeu? Aí, a partir da segunda Flipinda, eu já estava como presidente. Uhum. Aí, nós conseguimos trazer como homenageado Inácio de Loyola Blandão, que veio também porque tinha amizade com pessoas ligadas a gente, seu Gandra tinha conhecimento. Ele veio a convite e foi maravilhoso. Então, deu mais uma alavancada na segunda Flipinda. Quando foi a terceira Flipinda, foi João Anzanello Carrascosa, o ano passado.
13: Isso, foi
16: ano passado. Também trazido pelo seu Gandra. O Inácio de Loyola Brandão veio por duas forças, que foi de Joaquim Maria Botelho, que também era amigo pessoal dele. E com o convite também do seu Gandra, ele veio, Inácio de Loyola. E do João Anzanello Carrascosa, já era como amigo pessoal do seu Gandra. Aí veio e foi também uma festa literária maravilhosa. E desde a primeira que a gente queria muito o espaço de fora ocupado por praça de alimentação e não tínhamos conseguido ainda. Então, esse ano, o grande diferencial, além da programação literária, que está fantástica, sob a curadoria do Joaquim Maria Botelho, né? Com a ajuda da nossa comissão, que é incrível, que são as diretoras de evento, mais o seu Gandra, mais eu, mais Juraci, Érica e Suzana. Então, a gente formou uma equipe pequena, mas assim, destemida. A gente pegou mesmo para realizar, estamos realizando uma programação bastante incrível. E essa quarta Flipindo, o grande diferencial vai ser essa área externa. Porque vem com a Feira da Vila e com a força da Feira da Vila, que ela arrasta muita gente, entendeu? Exato. Muito artesanato.
11: Era uma das minhas perguntas. Isso. O que de diferente vai ter nessa quarta diferente. Edição?
16: É exatamente a parte externa. Porque a parte externa vai contar com comida de boa qualidade, comidas e bebidas, doces, muito artesanato. E também apresentações musicais ali fora. Então a gente vai intercalar. Terminou lá dentro, começa lá fora. Entendeu? Tudo conversando com o tema. Né? Como esse ano o homenageado da nossa festa é o Daniel Munduruku, que é um indígena, e o nosso autor convidado é um japonês, que é o André Kondo, os dois prêmios Jabuti 2025, os dois com muitos livros premiados nacional e internacionalmente. Daniel Munduruku tomou posse recentemente na Academia Paulista de Letras, estivemos lá na posse dele, reforçamos o convite para ser o autor homenageado da Quarta Flipinda, ele aceitou. O André Kondo também é daqui de Taubaté, mas é uma literatura voltada tanto para infanto-juvenil quanto para adultos, os dois escrevem para adulto. Exato. E para crianças, né? Então, quando os dois aceitaram, já foi um presente para nós.
11: Uma conquista.
16: Explorar essa, já de início, as duas, né, etnias, né? O indígena e o japonês, junta com o brasileiro, com o caboclo, com o caipira. E a gente faz uma beleza, entendeu? E as sete mesas debatedoras que vão acontecer giram em torno de todos esses interesses literários que nós temos no momento. E há racismo, mulheres... arte, tem muita coisa que vai acontecer, literatura local.
13: A abertura é muito importante, porque nós temos a apresentação da nossa EUTEP, né?
16: Vamos juntar, inclusive, os 200 anos da EUTEP. A gente está falando também de uma entidade de 200 anos, né? Então, não tem ninguém fraco nessa programação. Essa programação, inclusive, tá assim, medalhada, né? Vamos dizer.
11: E hoje, né, parece óbvio que o evento é muito bom, é muito claro, mas no início... como que vocês perceberam que Pindamonhangaba comportava uma festa literária desse porte?
16: Exatamente, era como se fosse uma obrigação. Porque pensa que a única cidade que tem uma academia, que é a mais longeva, e não tinha uma festa literária ainda, Ana Maria foi muito visionária.
13: Foi
16: aí a gente embarcou com a Ana Maria, fizemos a primeira, segunda, terceira, e essa é a quarta. E eu tenho certeza que ela vai superar todas as outras. E eu não quero deixar por menos... a tentativa de deixar Pindamonhangaba no circuito das festas literárias mais importantes do Vale.
11: Que legal.
16: Eu quero ser exemplo, a gente quer ser exemplo.
11: Já é.
16: Né? Já é. Se contar com a boa vontade, com o trabalho, já é.
11: E uma pergunta agora para Jaque. Jaque.
16: Olha lá, Jaque, você.
11: Quem nunca foi a uma festa literária, o que vai encontrar se for indo até a Flipinda? O que encontra lá?
13: Nós vamos encontrar muita coisa, principalmente nessa quarta nossa festa literária, lá no, na Praça 7 de Setembro. Eu tenho que colocar o óculos, sabe?
16: Não tem problema. Eu queria que você falasse...
13: Nós estamos aqui.
16: Queria que você falasse da Flipindinha.
13: Ah, então
16: da força.
13: Já vou falar de imediato da Flipindinha.
16: Da Flipindinha.
13: Porque a criança é a minha praia.
16: É isso aí.
13: O que a gente vai ter? Posso passar para vocês?
16: Vamos lá, vamos.
11: Por favor, Jaque.
13: A gente já vai iniciar no dia 14, a Flipindinha, às 9 da manhã, com a Orquestra de Papel, com Cláudia Toledo.
16: Ela é incrível.
13: É, excelente. Às 9h30, às 10h30, nós teremos o Daniel, que fará abertura também no dia 13 à noite, mas ele estará no dia 14, na sexta-feira, às 9h30, às 10h30, uma conversa com as crianças sobre os seus livros. Daniel Munduruku.
16: Essas crianças que virão são da rede municipal.
13: Da rede municipal.
16: Isso, assim, comprometido. E também, assim, as escolas que quiserem trazer as suas crianças,
13: participar,
16: entendeu?
13: Exato.
16: Então, assim, a gente
13: é
16: vai...
13: É o horário da manhã.
16: Da manhã. Então, e vai repetir no horário da tarde praticamente quase toda a programação.
13: Exato.
16: E, assim, já tem muita escola confirmada. Então vai ser sucesso.
13: Daí continuamos às 10h30, às 11h, com Cíntia Moreira, que ela conta histórias para as crianças.
16: Exato.
13: Às 11h, ao meio-dia, nós teremos conexões com André Condo, que é o nosso convidado, e seus contos do Nascente ao Poente.
16: Ele tem uma literatura incrível também para crianças.
13: Daí nós teremos um intervalinho do meio-dia às duas horas da tarde. Às 14h, nós teremos novamente a Orquestra de Papel. Repetimos, então, e às 14h30, as conexões com André Condo. Então,
16: exatamente,
13: eles estarão de manhã recebendo as crianças no período da manhã e também receberão no período da tarde.
16: Isso.
13: Repetindo sua história. Daí, às 17h, nós teremos o sarau.
16: Não, não, tem aqui uma mesa literária, mesa 1.
13: Tem mais uma?
16: Uma mesa 1 aí, ó.
13: A mesa 1,
16: conexões. Isso.
13: Vanguardismo literário de Hilda César Marcondes da Silva e Heloína Salgado Ribeiro.
16: Duas escritoras de Pindamonhangaba, uma inclusive responsável pela fundação da Academia Pindamonhangabense de Letras, né?
13: Exato.
16: E Dona Heloína, e duas pessoas ligadas a elas vão estar falando sobre, né? Que são seus netos.
13: Os seus netos estavam falando sobre elas.
16: O Dalmar Condes e a Suzana Ribeiro, com a mediação da Gislene Alves.
13: Da Gislene Alves, que é mestre em história, também é uma acadêmica.
16: Isso.
13: Amiga nossa lá, companheira.
16: Com essa primeira mesa.
13: Com frade.
16: Isso.
13: Com freira, né?
16: Com freira.
13: Daí, às 17h, a gente vai ter o grande sarau literário, acadêmico, que é a organização do Alberto. Conhece
11: Alberto Santiago.
16: Alberto Santiago e Kleber Santiago.
13: É
16: a família Santiago.
11: Que honra, nossa, ele é sensacional. Sou suspeito em falar que é alguém que eu aprendo muito e gosto muito.
16: Ele é incrível.
13: Ele e Kleber.
11: Kleber
13: Santiago.
16: Também é músico, né? É sobrinho do Alberto.
13: Sobrinho do Alberto.
11: Eu não tive o prazer de conhecê-lo.
16: Mas vai conhecer.
13: Vai
11: deve
13: conhecer,
11: ser muito bom
13: então,
11: também, né?
13: O Kleber é nosso braço direito, não é?
16: Na nossa diretoria.
13: Na nossa diretoria.
16: Incrível. Incrível.
13: E daí a gente vai para as 6h30, 18h30, um stand-up, Dores e Amores de um Editor, com Marcelo Nocelli.
16: É muito engraçado.
13: É muito bom, né?
16: Ele é muito engraçado, ele fala com muito humor desse dilema do editor, né? Que não é uma tarefa fácil.
13: E às 19h30 nós temos a Batalha do Pazinho, uma apresentação musical.
16: Isso.
13: Conduzida por Saulo Castro. O som é do DJ Celinho
16: R-Boy.
13: E ao final um baile flashback aberto ao público.
11: Caraca.
13: Olha que legal. Está vendo como estão as participações? Tá um show.
16: O legal também dessa batalha de rimas, que a gente coloca aqui, a gente teve a literatura infantil até as 4, 5 da tarde, né? Aí da parte daí em diante, já passa para uma literatura mais juvenil, que essa linguagem que eles fazem da batalha de rima é incrível. Tanto que, assim, a organização achou melhor levar para o lado de fora da praça, porque vem muita gente. Muito jovem.
11: Mas surge uma dúvida aí, um parênteses. Por que misturar literatura com música, artes, debates e tecnologia?
16: Nossa, aí tem muita pergunta junto, gente. Porque é tudo isso que a gente vive, né? A nossa vida está cheia disso o tempo todo, né?
13: Temos música com letras e melodias.
16: É.
13: Certo?
11: E a tecnologia?
16: Aí é o desafio do IA, né? Aí vira para a programação do dia 15, que é o sábado.
13: Uhum.
16: Essa mesa aqui, a mesa 2, que é a primeira mesa da quinta-feira, quem vai mediar essa mesa é o Júlio Valle, que foi o nosso secretário de Educação de Pinda por muito tempo. Deixou aqui sua contribuição, tem fãs por Pindamonhangaba inteira, os professores adoram o Júlio.
13: Uhum.
16: E aí vão vir convidados, né, especialistas em IA.
13: O Júlio está onde, Rosana?
16: O Júlio está em São Paulo, dando aula na USP, se eu não me engano.
13: Ah, tá ok.
16: E aí, ele fez um vídeo, inclusive, está nas nossas redes sociais convidando. E vão vir três especialistas em IA falar sobre isso, né? Até onde a IA nos ajuda ou nos atrapalha, o que ela contribui, o que ela está fazendo aí, né? Agora, recentemente.
13: Gabi Moraes.
16: Isso, Gabi Moraes.
13: Felipe.
16: E o Alessandro Saad. São três especialistas nesse assunto, tanto educadores como especialistas em inteligência artificial.
13: Essa será a mesa 2.
16: Mesa 2.
13: Às 9h.
16: Isso. Mesa 3. Conexões. Daí sim é o André Condo sendo entrevistado, provocado pelo Benilson Toniolo. Aí ele vai falar da trajetória toda dele como escritor. Né? E como isso foi um desafio para ele. Ele tem mais de 20 livros premiados, o André Condo. E vai estar comigo também amanhã numa entrevista no SBT, em São José dos Campos. Mesa 4, conexões. Mulheres negras e indígenas nas letras e nas artes. Aí a gente tem um time muito bom também, que é a Juscelia, que é jornalista e acadêmica da APL, o Denilson de Paula Costa, que é um historiador e professor, tudo isso mediado pela Eva Andrade, que é professora e também acadêmica, né? Especialista. E aqui a gente vai ter presença do público da comunidade negra de Pinda, que vai apoiar inteiramente essa mesa, vai vir participar com opiniões e tudo mais. Das 13 às 14h30, nosso intervalo para o almoço. Mesa 5, diversidade de gêneros narrativos, que vai ser a Mariana Lanelli e a Cecília Furquim, mediada pelo nosso curador, que é o Joaquim Maria Botelho, que é jornalista também, né, e acadêmico correspondente da PL, mestre em crítica literária. Partindo para a mesa 6, Pinda Afetiva, que são os autores nossos, que lançaram livros nesse ano de 2026, que foi uma grande surpresa, né, um sucesso muito grande, o Pindamonhangaba no século XX, que é do Gerson Jório. E o Guilherme Balarim com o livro Como Nossos Pais, e também a Elizabeth Guimarães, que foi nossa presidente muito tempo, nossa querida Beth, que é autora do livro Tributo a João Abada Neri. Então essa conversa vai ser com os três.
13: No forno, já está saindo.
16: Está no forno, quase saindo, isso. E assim, a mediação vai ser pelo Luiz Cláudio Antunes, que é o nosso vice-presidente, né, dessa gestão. E para encerrar o sábado à tarde, 17h30, essa aí que eu sou suspeita para falar, porque eu vou entrevistar ninguém mais, ninguém menos que os dois jornalistas, né? Duas gerações de jornalistas.
11: Quem são?
16: O Pedro Melo, da TV Vanguarda, e o Carlos Abranches, que foi da TV Vanguarda.
11: Que teve nas edições,
16: que teve
11: passadas,
16: em algumas,
11: né,
16: outras edições. Sim, sim. E que também agora é nosso acadêmico correspondente. Então,
11: que legal.
16: Já começa por aí
13: o
16: fato...
13: Carlos Abranches é músico também.
16: E é músico também.
13: Ele veio com o violão.
16: É, da última vez. Foi sim.
11: Talento, né?
16: E aí eu vou fazer essa entrevista com os dois. Ah, na verdade, eu vou deixar bem eles falarem.
13: Com certeza.
16: Porque o tema são histórias exemplares que a TV contou. Então, eu acho que eles têm muito para contribuir.
13: Rosana, a gente falou muito, mas a pergunta do Eduardo ficou no ar. E a gente faz abertura com música?
16: Exatamente.
13: Da Euterpe? Quando
16: vamos
13: Euterpe. Falar da nossa Euterpe?
16: Fala dessa abertura,
13: né,
16: então.
13: Eduardo?
16: Fala dessa
11: Sim,
16: abertura.
11: Sim, a Euterpe que completa 200 anos e
13: Exato.
11: Extremamente
16: atuante.
11: A gente vê...
13: Leva o nome de
11: e escuta, por quê? Porque hoje a Euterpe tem a sede ali ao lado do Unifasc, então é contagiante.
16: Então aquele pedaço ali é todo musical.
11: Todo Sim, musical e artístico.
16: Ontem, e artístico ontem, em geral.
13: Ontem eu fui na salinha do Xerx ali para tirar encadernar uns livros meus. Eu tava ouvindo aquela música. Eu falei, eu vou ficar por aqui, Eduardo. Tá? Ah. Não vou voltar pra sala.
16: Qualquer dia a gente abre um buraquinho na parede.
11: Exato. Eu já pensei, confesso.
16: Poder atravessar
11: confesso,
16: ali, ó.
11: Já pensei, confesso.
16: É, muito bonito.
11: E assim, gente, nesse clima, eu queria agora fazer uma reflexão e trazer uma pergunta. Então, a
16: Vamos
11: pergunta
16: lá.
11: Será, para que ainda precisamos ler? E aqui, né, a conversa, o nosso evento vai ganhando uma profundidade. Hoje nós temos informação o tempo inteiro, cada instante uma informação nova e novas notícias, vídeos curtos, podcast, a inteligência artificial, as redes sociais, grandes e pequenos resumos. Então eu queria fazer aqui uma provocação. Jaqueline Bigaton.
13: Ele me provoca.
11: Por que ainda precisamos ler?
13: Vou trazer uma felicidade para você, meu diretor. A minha próxima aula de Fundamentos da Educação, a aula toda é sobre a importância da leitura. Porque sem a leitura, não tem como ela conduzir um livro, referenciar algum livro para as nossas crianças, que é responsabilidade desse professor, desse ministrante. Ele tem que saber o que lê. A partir da leitura, você consegue uma releitura, você consegue uma alimentação para você ter o seu senso crítico e saber discernir do que você vai indicar para o seu aluno. Porque só mediante ao que você conhece, você pode se manifestar. Senão, não se manifeste.
11: Ô Jaque, eu acho que minha próxima pergunta ia nesse contexto. Existe diferença entre informação e construir conhecimento?
13: Muita. Se só informe aquilo que você constrói. Não dê informações equivocadas. Que isso é muito importante para a nossa leitura.
11: E o que acontece intelectualmente...
13: Nossa, agora ele se emprestou, né, de fazer pergunta.
11: Não, tô adorando. O que acontece intelectualmente quando alguém abandona completamente a leitura?
13: É uma lacuna que eu não desejo a ninguém. É muito importante a leitura.
11: A sensação que eu tenho é que...
13: Olha, 10 minutinhos, Eduardo, antes de você deitar, não pegue o celular. Pegue um livro. Deixe o seu livrinho ali. Não diga que você não tem tempo.
11: E
13: você
11: aí?
13: Tem esse tempo.
11: E
13: porque
11: aí,
13: a leitura
11: também
13: dos
11: queria falar
13: olhos
11: disso.
13: Também é muito importante.
11: Vou abrir aqui para a Rosana também.
16: Ah, eu quero espacinho, eu quero espacinho.
11: Então, Rosana, então vamos lá.
16: Não, então, essa pergunta mesmo. Qual é a importância, né?
13: Exato.
16: Então, eu vou falar assim, um pequeno exemplo, tá? Quando eu faço uma dedicatória de um livro meu para alguém, eu sempre antecedo com uma pequena frase. Mas essa frase...
11: não é aquela clichê? Ao meu amigo,
16: não,
11: Eduardo...
16: Não,
13: essa frase
11: boa
13: tem
11: leitura.
13: Uma leitura da
16: não,
13: pessoa.
11: Meu amigo,
16: essa
11: Eduardo,
16: frase,
11: boa leitura.
16: Não é? Essa frase clichê pode servir para muita gente, mas não para os poetas, né?
13: Para os poetas.
16: Então, eu como poeta que sou, eu não consigo fazer uma frase tipo igual para todo mundo.
11: E é o que você está sentindo.
16: E é o que eu estou sentindo... Naquele momento...
11: E a energia, talvez, que a pessoa
16: com aquela pessoa, a aproximação que a pessoa teve comigo. Alguma coisa eu vou ver nela que vai ser forte para ela.
13: O que foi isso?
16: Leitura. A leitura, lógico, né? Agora, pensa, quando eu faço essa pequena dedicatória de uma frase para aquela pessoa, isso carrega junto um monte de coisas.
13: Exato.
16: Então, quando você pega um livro, ele é físico, ele tem cheiro.
13: Uhum.
16: Ele tem a letra da dedicatória, a tinta da caneta. Ele tem a emoção de quem fez a dedicatória. Eu não tenho coragem de desfazer de um livro com uma dedicatória para mim. Entendeu? Que aquela pessoa escreveu alguma coisa à mão. A gente vai um dia falar para os filhos da gente, para os netos da gente assim. Antigamente era assim, ó. As pessoas escreviam no papel, com caneta.
13: Exato.
16: Então, o livro físico... A leitura, o hábito da leitura, seja por qual meio, né, for, é extremamente importante. Mas o livro físico, ele carrega mais do que letra. Ele carrega muita informação, muito sentimento, muita referência. Ele marca um tempo, né, a data que ele foi criado, como que era a dinâmica para se criar um livro naquele momento. Então, o livro físico, ele é extremamente importante por isso. Então, por que ler e por que escrever? Porque se a inteligência artificial tem a capacidade dela de nos fornecer alguma coisa, a pergunta tem que ser feita certa. Se você não fizer a pergunta certa, ela não entrega nada.
11: Quem vai operar a IA?
16: Quem vai operar a inteligência artificial tem que ter
13: conhecimento. E o mais importante da leitura também é que ela não tem tempo. Eu posso fazer uma leitura agora, e daqui uns 15 minutos eu vou fazer outra leitura, o mesmo texto, e ela vai me trazer outras emoções.
16: Percepção diferente.
13: Porque depende do momento que você faz a leitura. Por muitas vezes eu li O Pequeno Príncipe. Eu leio ele direto.
11: E
13: cada momento eu encontro algo novo na leitura.
11: E como que isso
13: é... que é importante.
11: É impressionante,
13: porque,
11: né?
13: Porque a leitura, ela
11: seria
13: impulsiona.
11: Uma, seria uma releitura?
13: Ela faz aquela mistura do momento que você está vivendo, assim como a música. Por isso que eu falo, a música é importante, porque a gente faz a leitura da música também. Porque num determinado momento, você está ouvindo uma música, falei sobre isso ontem em sala de aula, você está ouvindo aquela música num determinado momento triste da sua situação, a música pode ser alegre, mas você vai lembrá-la do momento triste. do momento triste que você passou quando estava ouvindo ela.
11: E tá só para...
13: Então, as mensagens são
11: só
13: muito...
11: Só para informar aqui, eu tenho mais 20 perguntas.
16: Ah, a gente tá com tempo.
11: Mas essa eu queria falar pro Stanley, né? Por que pro Stanley? Porque o Stanley, entre a gente aqui, ele é um pouquinho mais jovem do que nós.
16: Só e um pouquinho.
11: Só um pouquinho. É. Stanley, é verdade que os jovens não gostam mais de ler ou eles simplesmente estão lendo outras coisas?
15: É uma pergunta bem bem polêmica até, né?
11: Pra você, na verdade, que se aproxima um pouco mais,
15: exato,
11: da juventude,
15: tá,
11: né?
15: Aí no meio, né, da galera. Mas atualmente eu vejo, até mesmo no meio de rodas de conversa, você, esses dias eu até me incomodei. Eu passei na frente da faculdade, eu tava saindo, passei na frente, tinha 4 pessoas sentadas, 4 adolescentes sentados, os 4 no celular. Ninguém conversando entre si.
16: Tava junto, mas não estava junto.
15: Não estavam juntos. E hoje o acesso à tecnologia, né, tá muito fácil, você encontra as coisas muito fácil. Você vai querer ler um livro? Não vai querer ler um livro, você vai jogar ali na IA, pedir um resumo, entender o que, que o livro passou e postar uma frase depois sobre o livro. Mas você não acabou lendo o livro completo.
13: É,
15: o tempo tá curto para as pessoas, mas não vejo tantas pessoas lendo, mas ainda assim as novas crianças que estão vindo, né, a nova juventude aí, eles estão sendo estimulados mais novamente, né? Porque viram que está faltando essa necessidade, essa facilidade à internet, a todas as informações. Está tendo muito fácil acesso e dando preguiça para as pessoas de lerem. E aí nas escolas, principalmente infantis, estão incentivando bastante, né? Eu vejo aí o exemplo dos meus sobrinhos, são minúsculos ainda, mas já na escola já estão incentivando com livros, né? Já pegam ali histórias, contação de histórias, coisas mais... didáticas, assim.
13: Stanley, você é do teatro.
15: Exatamente.
13: É do teatro. Você tem que fazer uma boa leitura.
16: É, exato. Para interpretar, né, o texto, né?
15: Exato.
13: Porque após a leitura, você tem que explanar aquilo que, uhum, você leu.
11: A Jaque tá sem, sim, microfone.
15: Oh, é.
11: Não, é que você tá sem microfone, aí às vezes quem tá em casa não entende.
13: Ah, tá. Então, Stanley, você é do teatro.
15: Sim.
13: E você tem que fazer, por obrigação, uma excelente leitura.
15: Para poder transmitir a
13: pra
15: mensagem
13: você
15: certa.
13: Para você adaptar aquilo, uhum, à sua encenação, correto?
15: Exatamente.
13: Então, aí está embutido o bom ator.
15: É.
13: Tá entendendo? Então, o que, que depende para ser um bom ator? A leitura.
15: Uhum.
13: Não é, Rosana? Olha a importância da leitura em tudo. O músico, exato, ele precisa fazer uma leitura da partitura. Porque ele vai pôr emocional. Eu não quero músico, eu não quero musicista, uhum, eu não quero músico técnico. Eu não quero. Eu quero que ele sente, tem, por exemplo, o piano, que é o meu instrumento, que ele passe a emoção ao tocar.
15: Uhum.
13: Vai tocar um Tchaikovsky lentamente? Não vai.
15: Né, então. Exatamente.
13: Ele era.
15: No canto também
13: impulsionado.
15: É a mesma coisa.
13: Vai tocar um Mozart? Tem que ser leve. Uhum. Então, esse brilho que a gente precisa encontrar nos intérpretes.
15: Exato.
13: Entendeu? Exatamente. E precisa de uma leitura para isso.
15: O brilho nas pessoas, né? E quando eu faço contação de história para as crianças, né? Às vezes eu faço algumas reuniões com criançados, assim, em praças, tudo. Principalmente em Taubaté, eu fazia bastante. E aí eu ia com o personagem do Jeca Tatu, né? Eu ia com esse personagem, fazia contação de história, uma contação de história do sítio. Pegava um livro, adaptava para o teatro.
13: Rosana, você lembra isso, quando ele foi fazer a apresentação na academia?
15: Eu fiz a abertura de uma sessão
16: maravilhoso,
15: solene, né?
16: Foi. A gente procura misturar sempre alguma apresentação, sim, artística antes de nossas sessões solenes, que, uhum, a gente acha que é uma composição, né?
15: Incentiva.
16: Não é só o teatro, não. É um balé, é uma esquete, uhum, é uma apresentação musical. Fantasmaria.
13: Fantasmaria, que você foi fazer.
17: Você
13: fez uma leitura também.
17: Foi também.
13: Pra montar esse personagem. É maravilhosa ela.
17: Pra tudo vai.
16: Vamos lá.
11: E pegando aqui esse gancho que o Stan trouxe e a gente discutiu, a dúvida é a seguinte: obrigar uma criança a ler pode produzir justamente o efeito contrário?
16: Pode. Mas aí eu entro com exemplos que nós temos tido, exemplos incríveis, que é onde o professor faz toda a diferença. O ser humano professor, o ser humano dedicado numa sala de aula, ele lê os alunos. ele compreende os alunos, ele enxerga a necessidade de cada um. Nós estamos agora iniciando uma... que a gente tem a sede dentro do Palacete 10 de Julho e a gente tem várias atividades na sede durante a semana. Nós temos 3 grupos de leitura e nós teríamos mais 2 dias livres, que um deles nós vamos começar a receber salas de aula. Nós recebemos a sala de aula da Vanessa na semana passada. E aí a gente muda todo o discurso, né? Você passa a ter um discurso mais aplicado para crianças de 5, 6 anos. Mas eles estavam dentro da sede da APL, no Palacete 10 de Julho, ou seja, ali já tinha um contexto histórico-cultural imenso. E aí eu contei para eles a história da academia num tom mais infantilizado, mais lúdico. E mais envolvente. E eles perguntaram o que era aquela roupa. Aquela pelerine, né? Se eu falasse, é uma pelerine, resolvia para eles? Não, eles não sabem o que é isso.
11: Não
16: sabe. Aí eu fui lá, coloquei a pelerine, vesti e falei assim, quando vocês vão para a escola, que a mamãe fala assim, tá na hora da escola, qual que é a primeira coisa que vocês fazem? Ah, colocar o uniforme. Eu falei,

0: tem que ter uma forma de incentivar, estimular o adulto
1: também
0: agora.
1: É, muito.
0: Tanto que se prepara que no final do semestre a gente vai ter autoria de livros que nós já começamos a confeccionar na aula de Fundamentos e Ensino. Empolguei as meninas da pedagogia, elas todas, cada uma vai ter um livro publicado.
1: Produzido. E completando a frase sobre a importância do professor, o professor podia ficar só na sala de aula. É. Mas não, ele quer levar para... Ele vê em um outro lugar uma maneira do aluno também absorver, ele quer que o aluno passe por aquilo. Então, esse projeto de levar a sala de aula para dentro da academia, o intuito é que eles visitem a sede, saibam sobre a APL, visite o palacete e visite o museu, que é do lado. Entendeu? Então, nessa vinda para a sede, eles vivenciam o patrimônio histórico, o patrimônio cultural,
0: reconhecem sua
1: se sentem,
0: identidade,
1: se sentem pertencentes, e quem pertence cuida, porque ninguém vandaliza a própria casa. Ninguém vandaliza o que
0: sentiu
1: se sente dono.
0: Sentiu o fluxo das palavras, Eduardo? Sentiu
2: eu
0: o fluxo
2: aqui,
0: das palavras?
2: E relembrei, ao sentir o fluxo das palavras, e relembrei, né, uma pergunta que eu me fiz durante algum tempo. Qual é o sentido do amor, né? Por que nós amamos? Amamos porque cuidamos ou cuidamos porque
1: amamos?
2: Amamos.
0: Acima de qualquer coisa, o amor vem depois da admiração.
2: Sim.
0: A gente admira e aprende a amar.
2: O cuidado, o pertencimento,
0: exato,
2: do que a Rosana disse, me lembrou que às vezes o amor nasce do cuidado, né?
1: Lógico.
2: E às vezes a gente cuida e passa a amar. É. Então, a pergunta aqui seria, já que a gente tem muito pouco tempo e eu não acabei não dando conta do tempo passando, e isso é bom, porque...
1: Isso eu acho bom.
2: A conversa
1: fluiu bem.
2: Tá muito boa. E a pergunta seria, como formar um leitor?
1: Praticando. Dando a ele condição dele ser um leitor. Oferecendo boas obras, né?
2: E aí eu tenho uma pergunta aqui que é para as duas.
0: Essa é a sabedoria, oferecendo boas obras.
1: Boas obras.
0: Já
2: de qual livro despertou em vocês o amor pela leitura? Eu sei que são muitos, mas aquele que falou assim, olha...
1: Porque, assim, responde primeiro.
2: Eu tenho uma coisa com a leitura...
0: O meu foi na minha infância para adolescência, Quando Florescem os Ipês.
2: Olha.
0: É uma história de adolescentes que eles escreviam um nome na árvore e eles se encontravam. Depois, posteriormente, para saber se o nome estava subindo. E não, né? Ele fica na mesma altura, porque sobe a copa, né? Então, eles alcançavam o nome. E ali, eles se encontravam para contar o que eles passaram. Isso daí me cativou. E outras coisas, Jorge Amado, Machado de Assis, que maravilha você ler esses personagens. Por quê? Demora, assim, 10 páginas para falar para você como é um quarto.
1: A descrição.
0: A descrição do quarto. Você fica viajando.
1: A escrita descritiva.
0: Você tá fazendo aquela leitura, você está entendendo?
1: E cada detalhe, né?
0: Exato. E isso empolga demais, Eduardo.
1: Eu vou contar uma pequena história. Vamos dizer, eu acho que... Bom, não é muito didática, mas eu vou contar. A professora destinou um livro para a gente ler. Eu não lembro que série que era, gente. Quarta, quinta série. E o negócio lá em casa era difícil para comprar livro. Não tinha dinheiro, não.
2: E aí?
1: Aí...
2: Não tinha internet, né?
1: Não tinha internet. Aí minha mãe falou assim, olha, o negócio é o seguinte, você espera alguém ler e daí você empresta, porque não temos dinheiro para comprar esse livro. Aí eu esperei. A minha amiga falou assim, então tá bom, a hora que eu terminar eu passo para você ler. E não passa, e não passa, e não passa. E estava chegando o dia da prova do livro.
2: Ela não estava lendo.
1: Não, ela estava enrolando para ler e não chegava o dia nunca dela me emprestar o livro. Um dia antes da prova, eu falei, vamos fazer o seguinte, conta para mim o que você soube do livro aí, conta aí o que aconteceu no livro, pelo amor de Deus. Ela falou assim, nem terminei de ler direito, dormia, não sei o quê, mas foi assim, ó, mais ou menos. Não sei o que lá, não sei o que lá, não sei o que lá, não sei o que lá do livro. Falei, tudo bem, vai fazer a prova. Eu fiz a prova, mas eu viajei tanto naquilo que ela me contou...
2: Eu tirei zero.
1: Que eu fiz uma prova. Não, fiz uma prova maravilhosa, tirei 10 na prova.
2: Olha!
1: Ela tirou 6,5 na prova. E depois veio brigar comigo. Mas

0: aquilo não parou por ali. Porque eu falei assim, como que eu tirei 10 numa historinha que ela me contou, né? Então agora eu quero ler
1: uma
0: esse
1: resenha,
0: livro.
1: Uma resenha, né, deixa na verdade.
0: Eu quero ler da onde que veio essa, essa criatividade tanta que eu criei em cima da história, da, das frases que ela me falou. E aí foi quando eu peguei o livro e li. E aí ampliou muito mais ainda a minha... Porque a pessoa já era criativa desde então, pequena. E
1: a
0: aí,
1: curiosidade te
0: curiosidade,
1: chamou
0: pra né? É. E eu falei assim, não, tem que ter mais alguma coisa nesse livro. Aí eu quis ler o livro, acho que era João o Pé de Feijão, alguma coisa assim. João e o Pé mais. De Feijão. E aí isso me despertou. Agora, o que me fez agora recentemente, que está me apaixonando demais, é a obra de Guimarães Rosa, O Grande Sertão Veredas, que nós estamos terminando a leitura. São 10 anos estudando Guimarães Rosa, algumas obras dele, estamos encerrando O Grande Sertão Veredas. E é, assim, aquela coisa apaixonante do universo rosiano que não existe. Você pode ler com um dicionário do lado. E você não vai encontrar as palavras que ele usa no livro. Porque ele tem um dicionário próprio na cabeça dele,
1: exato,
0: né? Então, ele junta duas palavras, três palavras, algumas cognições, algumas umas relações e cria palavras e bota no texto. E você que se vire para ler, para entender. Entendeu? E esse desafio de cada página do Grande Sertão Veredas é muito instigante. É muito... Como é que fala? É muito... É uma bomba atômica. Você fala, não é possível que eu não estou entendendo essa frase.
2: E esse sentido de bomba atômica, né? Eu tenho a impressão de
0: uma explosão
2: vezes,
0: de cultura, né?
2: É. De que às vezes a leitura, ela proporciona isso ao leitor. E muitas das vezes... Você passa lendo 2, 3, 6, 10, 15 páginas e de repente vem o pulo da baleia, como se você visse a baleia saltar. Então aquilo tudo justifica toda a leitura anterior que talvez não teve grande entusiasmo,
0: peso, grande peso.
2: Isso. Então essas leituras que nos deixam preso, eu digo que elas são arrebatadoras, né?
0: Arrebatadoras, exatamente.
2: E aí você fica ali o quanto o livro quiser que você fique.
1: É. Exato. Agora você voltando para a escola regular de ensino, olha a sabedoria que os nossos professores têm que ter para fazer a escolha desses
0: preparo.
1: Livros. Preparo. Não apenas falando, não, o Mac que indicou. Tá, você leu?
2: Você viu?
1: Por favor, você pelo menos leu? Se vier um pai de um aluno aí e falar assim, nossa, eu não quero que ele leia esse livro.
2: Gente,
1: porque ele leu antes disso.
2: Não sei se vocês perceberam, pensou? A Raíssa chegou e já
1: chegou,
2: falou, olha,
1: é pra falar
2: ultrapassou,
1: nós assim,
0: chega,
2: você ultrapassou todos os horários. Mas antes disso, Stan, nós fazemos um sorteio nas redes sociais, que eu vou pedir pro Stan, né, Stan, anunciar
3: com
2: aqui como é que foi.
3: Maravilha. Bom, pessoal, para quem não sabe, todo o programa do Hora Unifasc, a gente faz um sorteio no nosso Instagram, que é o fasc.pinda. Então, caso você ainda não esteja seguindo, corre lá para o Instagram e procura fasc.pinda e começa a seguir a gente para ficar atento também dentro da programação da universidade. Tá? A ganhadora do nosso Hora Unifasc da semana foi a Marla Donola. Pronunciando... Donola, isso, né? Uhum. Isso mesmo. E ela comentou aqui, né, foi a frase mais curtida, ela comentou que nos livros encontramos universos infinitos e na educação descobrimos o poder de transformá-los em realidade.
0: Nossa, que
3: foi
0: lindo!
3: O comentário mais curtido.
0: Poética! Parabéns!
2: Marla, que é aluna do nono do décimo semestre do curso de Direito, ela passou na OAB no nono semestre.
0: Que legal.
2: Quero cumprimentá-la aqui hoje, dia do advogado, e ela em breve será uma advogada. Exatamente. E já está aí, né? Mandando muito bem.
0: Exatamente.
2: Parabéns pela frase, emocionante.
0: Domínio de escrita.
2: É.
0: Gente, ainda sobre a Flipinda, só queria falar que o mestre de cerimônias vai ser um grande querido, Eduardo Martucelli, que é um grande ator. E ele vai também fazer personagens, o Duda Martucelli vai fazer personagens durante a apresentação da Flipindinha. E vai ser uma grande atração também. E quero dizer que a Flipinda tem rede social no Instagram, Flipinda. E sigam também a PL_Pinda, que é o arroba da Academia de Letras. E Academia Pinda Magalhães de Letras no Facebook. Então, tem muita coisa rolando por lá.
4: É, não podemos esquecer que na abertura também nós temos a...
0: Coral.
4: Camerata.
0: A Camerata Jovem, que é da EUTERP, e encerra com o coral Júlia Sammartin. Então é uma noite de abertura musical e intelectual. Então vai ser muito bonito.
2: Que legal. Com isso, eu quero, antes de agradecer, pedir para você, Rosana, Jaqueline e Stan, fazer as suas considerações finais, mandar um beijo para quem vocês quiserem, por favor.
0: Eu quero mandar beijo para a comissão organizadora, que a gente está há mais de, sei lá, 2-3 meses trabalhando nessa flipinda.
2: Eu ia chutar um ano, sabe? Que vocês estavam trabalhando.
0: Não,
2: um
0: então,
2: ano.
0: Pensando sobre tudo, a gente não parou, desde que encerrou a terceira, né? Mas, assim, com a formação da comissão e tudo mais, tem próximo de 2 meses que a gente está efetivamente mais de 8 horas por dia fazendo isso, né? E é uma dedicação extrema. Então, quero agradecer demais a comissão, ao Joaquim, que é o nosso curador, ao Gândara, que de São Paulo faz tudo que a gente
2: precisa.
0: É o
2: Gilberto, né?
0: Quem? Joaquim Botelho é o curador.
2: Gilberto Gândara, não?
0: É, Luiz Gândara.
2: Luiz Gândara. É. Ah, tá.
0: É, o seu Gandara de São Paulo, ele tem uma boa vontade incrível. A Érica Veriano, que é nossa de eventos, né, nossa diretora de eventos, junto com a Suzana. Juraci, que foi curadora das outras 3 flipindas e também está com a gente. Quero agradecer aos acadêmicos, porque todos eles, de uma maneira ou de outra, estando prestando algum serviço ou algum trabalho, ou nos apoiando, ou divulgando. Então, assim, dos maiores desafios que eu entendo para mim como presidente é manter a entidade unida. E eu sinto que a APL está unida, sabe? A gente tem orgulho dessa instituição e a gente tá muito firme e muito forte no propósito de continuar com esse desafio, que é pertencer à Academia de Letras e levar leitura, literatura e cultura para os munícipes, né? A gente recebe algum recurso e devolve em forma de cultura. Então estejam presentes na quarta flipinda, porque vai ser incrível. Espero vocês todos de braços abertos.
2: Legal. Agora eu queria pedir para Jaqueline Bigaton fazer as suas considerações finais, mandar um beijo para quem vocês quiserem.
1: Acima de qualquer coisa, agradeço o convite para a gente estar aqui na rádio do Unifasc. Hora do Unifasc. Eu queria ouvir sua voz, Stanley, essa voz aí, né? Potente. E agradecer e vamos participar, gente. Nós já estamos com muitos alunos que preencheram o formulário, estarão participando da Flipinda.
4: Horas atividades,
1: eles vão receber certificado pelo Departamento de Cultura de Pindamonhangaba. E a gente vai estar lá, né, pelo menos os alunos da quinta-feira da pedagogia já estão todos já inscritos. E eu passei para você o formulário, né, Stanley? Você vai estar repassando.
3: Vai encaminhar para os alunos na comunidade também.
1: E terminamos com a programação completa, contar histórias para que o mundo continue.
4: Isso.
1: Vamos sempre contar histórias para que o mundo continue. Essa é a nossa frase do Daniel Munduruku.
4: É isso aí.
1: Ok.
4: Obrigada mais uma vez.
2: Muito obrigado. Obrigado, Jaque. Obrigado, Rosana. Stan, suas considerações finais, querido.
3: Maravilha. Eu queria só deixar um recado aqui, né, para as pessoas, que a literatura é um espelho da alma, né? A gente consegue criar mundos, a gente consegue criar pessoas, criar ali histórias. E deixar uma pergunta para os telespectadores, né, todo mundo que está ouvindo, que se a cidade deixar de contar suas histórias, o que acontece com a identidade da cidade?
0: Ela se perde.
3: Exatamente.
0: Ela morre.
3: Com essa que a gente...
0: Então vamos continuar contando histórias para que o mundo continue.
3: Exato.
2: Esse foi o seu programa Hora Unifasc de hoje, 11 de agosto de 2026. Muito obrigado a todos pela audiência e também pela participação. Obrigado a todos que participaram.
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7: Casa e Design. Uma das maiores tendências da decoração é misturar estilos. Aquela mesa moderna pode conviver muito bem com uma cadeira antiga. Um espelho vintage fica lindo ao lado de uma iluminação contemporânea. O segredo está no equilíbrio. Escolha uma peça que seja protagonista e deixe as outras complementarem a composição. Isso evita que o ambiente pareça uma mistura sem identidade. Essa combinação traz personalidade e faz a casa fugir daquela sensação de que tudo saiu do mesmo catálogo. Casa bonita é casa com história. Casa e Design.
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13: Em cada lugar do mundo, o céu tem uma personalidade diferente. Existem cidades em que o amanhecer ganha tons dourados. Em outras, o pôr do sol pinta o horizonte de laranja e vermelho. Há destinos em que as noites revelam um céu repleto de estrelas, enquanto nas grandes metrópoles, as luzes da cidade criam um espetáculo completamente diferente. Durante uma viagem, vale a pena reservar alguns minutos apenas para olhar para cima, sem pressa, sem celular, sem distrações. Muitas vezes, o maior espetáculo do destino não está diante dos nossos olhos, mas acima deles.
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2: Drops do Pet chegando com uma curiosidade que é pura fofura. Seu gato já ficou movimentando as patinhas sobre o cobertor, a almofada ou até no seu colo, como se estivesse sovando uma massa? Esse comportamento é conhecido como amassar pãozinho e tem origem nos primeiros dias de vida. Quando ainda são filhotes, os gatinhos fazem esse movimento para estimular a saída do leite durante a amamentação. Mesmo depois de adultos, muitos continuam repetindo esse gesto nos momentos em que se sentem extremamente confortáveis e seguros. Se o seu gato faz isso perto de você, pode ficar feliz. É um dos maiores sinais de que ele associa sua presença à tranquilidade e bem-estar.
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0: terça-feira. Oi, turma! E aí, gente, tudo bem? Terçamos? Vamos nessa? Aqui é Rodrigo Campos, dentro do seu radinho. Eu tô chegando com o nosso Top Tunes pro Brasil todo, no carinho da audiência. Oi, gente, hoje vai ter Natan, hein?
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0: Ah, vou tocar Lola Young. Vai ter Simone Mendes.
2: Eu sou
0: Você gosta, né? Pra começar, não mexe nas minhas gavetas.

0: Brasília!
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3: Se é mais um sucesso, nadazinho. Só falando de amor.

0: Alice.
1: Gente, Lucas Luco revelou que perdeu a vontade de cantar e de fazer o que mais ama durante a sua luta contra a depressão. Ele contou que a falta de energia o levou para os shows para buscar tratamento, mostrando a importância de cuidar da sua saúde mental. Caramba, que fase difícil, né?

0: Ξερνάτε κρυσιά!
1: Δυσκολεύει.
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3: Descemos no palco aqui no Jeito Moleque.

0: jeito moleque. Com Pixote, minha estrela perdida. Já volto com Simone Mendes em Terçamos.
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0: Olha, agora são 14 horas e 41 minutos. Recebo aqui a presença do Dr. Cláudio Luiz Caivano na tarde desta terça-feira. Doutor, muito obrigado pela participação aqui. Seja muito bem-vindo a Pindamonhangaba.
1: Ô, Marcelo, a satisfação é minha. Uma honra estar aqui com você. E Pindamonhangaba mora no meu coração. Já te comentei nos bastidores por quê. E eu não sei nem por onde começar, né, a minha gratidão por essa cidade, pelas pessoas que moram aqui, mas eu posso te dizer que neste dia, que é o dia do advogado, eu não me sinto privilegiado por ser um advogado.
0: Doutor, mas conta para nós por que não se sente privilegiado.
1: Porque o direito, infelizmente, no Brasil morreu, Marcelo. Não existe mais, nem da maneira como um dia nós o imaginamos e nem como um dia o conhecemos. Ele foi completamente devastado por uma constitucionalização exacerbada e por uma ditadura da toga, literalmente, traduzida na composição atual do STF, Marcelo.
0: Doutor é autor aqui de dois livros, isso?
1: Isso.
0: A História Não Contada, segunda edição, né, da revista ampliada aqui, 8 de janeiro, depois tem 8 de janeiro, CPMI. A Verdade Confiscada. Isso?
1: Exatamente.
0: São dois livros.
1: Exatamente, são dois livros. O primeiro, Marcelo, eu escrevi depois de ter sido o primeiro advogado de fora de Brasília a chegar lá, justamente por conta de algumas pessoas daqui do Vale e de outras cidades, né, próximas a Campinas, que me ligaram para dizer: olha, doutor, a gente está preso. E eu dizia: mas está preso por quê? Vocês não estavam lá no QG se manifestando? Estávamos, mas estamos impedidos de sair dessa tal de academia da Polícia Federal. Então, naquele dia mesmo, eu falei: não, alguém tem que fazer alguma coisa e eu vou para lá. E eu fui para lá, peguei um avião, cheguei à noite e eu posso te confessar aqui que eu conheci um campo de concentração no meu país sem precisar viajar. Eu, que sou um estudioso da Segunda Guerra Mundial, tenho muito apreço pela história, queria conhecer campo de concentração fora do Brasil, eu conheci um aqui funcionando, funcional. Fiquei muito emocionado naquela primeira noite, porque percebi que o regime brasileiro havia mudado. A gente estava numa ditadura e ela não é anunciada, ela não tem crachá, e todas aquelas pessoas, cerca de 2.600, contando mulheres, crianças, cachorro caramelo, estavam confinadas numa quadra poliesportiva, dormindo no chão frio, até que eles decidissem o que ia ser feito daquelas pessoas, Marcelo.
0: Doutor, o senhor fala desse caso de 8 de janeiro. As pessoas que estavam ali na rua, por exemplo, também estão detidas lá?
1: Olha, naquela manhã, no dia 9, todas as pessoas que estivessem ali tinham sido detidas, foram convidadas, né? E aí, com requintes de crueldade, eu diria, porque há o que a gente chama de perfídia pelo Tratado de Genebra, que o Brasil é signatário, que é nada mais, nada menos que um tratado para dizer quais são as regras de uma guerra. E você não pode enganar o seu opositor. Pois bem, a polícia militar enganou aquelas pessoas, dizendo que elas iam subir num ônibus, iam ser levadas para um lugar seguro e que iriam passar por uma triagem. Aí eu faço aqui sempre, como eu faço nesse livro, eu faço um paralelo com o incêndio do Reichstag na Alemanha nazista em 27 de fevereiro de 1933. Também houve perfídia, por exemplo, a partir dali, para levar os judeus para os campos de concentração. Não, você vai para um lugar seguro. Tanto que no portal de Auschwitz está escrito Arbeit macht frei, ou seja, o trabalho liberta em alemão. Então eles entravam acreditando que iriam ficar confinados num lugar onde teriam paz, trabalho, e nada disso aconteceu. O mesmo aconteceu para as pessoas do 8 de janeiro. Foram enganadas e quando chegaram lá foram impedidas de sair, e a grande maioria delas levou 60 dias em média para sair da prisão.
0: Ô, doutor, e aí o senhor escreve esses dois livros, A História Não Contada, A Verdade Confiscada. Eu gostaria que o senhor falasse por mim primeiro aí, o primeiro livro, né? O que contém nessa história toda aqui?
1: Eu conto tudo que eu vi lá, desde o dia 9, como eu estava te falando, no dia da chegada. Conto depois os dias que se desdobraram. Trago as irregularidades e nulidades daquelas prisões. Por exemplo, não houve voz de prisão. Depois não houve audiência de custódia em 24 horas. Uma série de vilipêndios da dignidade da pessoa humana foram cometidos ali. Eu tenho relatos de pessoas que foram presas, né? Os meus assistidos, eles estão incógnitos aí, porque a gente ainda estava no meio do processo na época, mas eles fazem o relato do que vivenciaram dentro da prisão. Tem o relatório da DPU, a Defensoria Pública da União, que faz um relatório pormenorizado das irregularidades dentro da prisão, a irregularidade da própria prisão. Tenho também relato de pessoas que conseguiram fugir, pessoas que perceberam que estavam sendo enganadas e evadiram-se do local. Então, tem bastante coisa, é um relato histórico como testemunha ocular. Em virtude desse primeiro livro, Marcelo, eu fui convidado na época pelo Arthur Maia e principalmente pelo Eduardo Bolsonaro, a quem eu sempre agradeço, a estar na CPMI do 8 de janeiro. Então eu tinha crachá, eu participei de todas as sessões como uma espécie de historiador, né? E aí, em virtude disso, escrevi o segundo livro, 8 de janeiro, CPMI, A Verdade Confiscada, porque, como todo mundo sabe, o relatório da Elisiane Gama já estava pronto e serviu para indiciar quase 1000 pessoas, né, incluindo o próprio Jair Messias Bolsonaro. E lá dentro eu pude ver, por exemplo, o general G. Dias, que abriu as portas do Palácio do Planalto para os manifestantes, ou para aquilo que pareciam ser manifestantes lá dentro, e com ele não aconteceu absolutamente nada, e ele não foi indiciado nesse rol de pessoas da Elisiane Gama.
0: Mas não teve indiciamento dele?
1: Nenhum.
0: A alegação é o que, doutor?
1: É que ele não estava ali figurando como alguém responsável pela segurança, mas o que é uma inverdade, porque ele era o chefe do GSI na época, então ele tinha a obrigação de comunicar um pelotão do Exército, que tinha ali 2000 soldados à sua disposição. E como aconteceu, Marcelo, para mostrar esse paradigma para os seus ouvintes, para a população brasileira, como aconteceu em 24 de maio de 2017. E você deve se recordar que 3 prédios públicos, 3 ministérios, foram ateado fogo contra eles, com as pessoas dentro, trabalhando, era um dia de semana. O Congresso Nacional foi invadido, teve carro virado, teve segurança machucado, mas ninguém foi preso. 9 pessoas foram detidas e imediatamente liberadas. Então, há uma diferenciação muito grande, porque aquilo era uma manifestação da esquerda e a manifestação da direita não pode acontecer, então as pessoas foram presas. É essa conclusão que eu acabo por tirar. E o próprio G. Dias, como a gente está falando, não acionou esses 2000 soldados, mas em 2017 eles foram acionados, contiveram a situação, levaram essas pessoas para fora da Praça dos Três Poderes, como eu disse, sem prender ninguém.
0: Doutor, por maioria, tem uma matéria aqui da Carta Capital, por maioria de 6-4, o plenário do Supremo Tribunal Federal decidiu reverter uma decisão do ministro Alexandre de Moraes, reduzir a pena de uma das condenadas pelos atos antidemocráticos, segundo aqui a revista, né, no dia 8 de janeiro. Essa maioria de 6-4 aqui do plenário, ela pode se repetir em outras?
1: Sim, ele vai servir de paradigma. Eu estou aguardando, inclusive, a publicação desse acórdão, porque o que vai acontecer?
0: Explica
1: eu vou explicar para todo mundo, né? Trata-se daquele instituto chamado detração penal, que é a diminuição da pena, né, no cumprimento, em relação ao que ele já ficou preso. Então, imagina que alguém detido preventivamente ficou 30 dias preso. Essa pessoa tem o direito a contar na pena dele esses 30 dias a menos.
0: Tá.
1: Então, essas pessoas, a maioria delas, ficaram com tornozeleira eletrônica. Então, tem uma contagem de horas que são diminuídas em virtude disso, principalmente do recolhimento a partir das 18 horas. Muitas vezes das 18 até as 6 da manhã do dia seguinte. Alguns às 19 horas. Aqui em Pindamonhangaba, elas eram obrigadas a se recolher às 19 e só podiam sair de casa após às 6 da manhã. Então, essas horas são contadas para diminuição de pena. E o Alexandre de Moraes havia extinguido dessa contagem os finais de semana, que elas eram obrigadas a ficar em casa, não sair de casa. Então, é prisão domiciliar. O que essa decisão fez foi reverter esse entendimento e dizer que os finais de semana também podem ser contados para diminuição da pena.
0: Isso, então, o senhor está esperando essa...
1: Exatamente, a publicação para poder pedir para as pessoas que ainda estão prestando serviço comunitário, que é o caso dos minhas clientes, para diminuir esse período de prestação de serviço.
0: E as penas variam aí, é isso?
1: As penas variam. No caso dos meus assistidos, que foram inseridos, né, no inquérito 4921, eles pegaram penas menores. E em virtude dessa pena menor, essa pena foi, a gente usa o termo de comutada, né? Ela foi modificada para prestação de serviço, não para reclusão. Então elas estão prestando serviços sociais. E aí a gente vai pegar essa decisão e diminuir o tempo das horas de serviço. É isso que vai acontecer.
0: Essa pena para serviço social é até que tempo?
1: Depende, né? Porque, por exemplo, algumas pegaram 1 ano de reclusão, então isso foi convertido. Outras chegaram a 1 ano e meio. Eu nunca entendi a diferença, mas vamos lá. 1 ano, eles têm ali acho que 140 horas ou 200 horas, uma coisa assim, para cumprir. Essas horas são de trabalho social e você tem um limite pela lei de execuções penais, um limite semanal para cumprir, porque não pode atrapalhar o trabalho, não pode atrapalhar a vida da pessoa. Então, insere-se essas horas e elas vão, por exemplo, numa biblioteca, ajudar a reorganizar livros, ou num outro ambiente, ajudar a atender pessoas, mas sempre dentro de organizações sociais.
0: Entendi. Doutor, e vendo toda essa situação, o doutor hoje é pré-candidato a deputado federal, isso?
1: Exatamente.
0: Qual partido, doutor?
1: Eu estou no Republicanos, o partido do Tarcísio.
0: Tá. E aí, essa sua vontade aí de fazer parte do Congresso Nacional veio em virtude dessa situação?
1: Sim, verdade. Muito bem lembrado e te agradeço por isso. Em virtude do 8 de janeiro, eu sou o idealizador do PL da Anistia, o 5793. Eu escrevi, entreguei o Arramagem em 2023. Conseguimos conseguiu aprovação de urgência, então 300 votos ele conseguiu, foi aprovada a urgência. Aí o Arthur Lira, para não mandar isso direto para plenário, como era a regra, disse para ele assim, não, tem que mandar na CCJ. Só que em 23, Marcelo, a CCJ estava na mão do PT. Rui Falcão era o presidente. Então aquilo não avançou, ficou parado. Esperamos 2024, nós trabalhamos o ano inteiro. Eu agradeço todas as vezes que eu tenho oportunidade à deputada Carol Detone, que foi muito mais homem que muito homem que tinha lá dentro com calças compridas no Congresso Nacional. Peitou todo mundo e pôs isso para rodar. Tá. Chegamos até outubro de 2024, quando de novo o Arthur Lira, muito provavelmente em virtude de acordo, disse, não, agora se fosse aprovado aí na CCJ, tudo bem, mas então vamos passar por uma comissão especial. E nunca mais aconteceu, e a minha ideia é voltar, é conseguir adentrar o Congresso dessa vez com um mandato, para poder fazer essa anistia finalmente rodar e ser aprovada. A única forma da gente devolver a dignidade da pessoa humana para essas pessoas.
0: E essa Marcelo, sua proposta aí como pré-candidato, né, é para justamente essa questão jurídica, é claro, evidente, né? Mas muitas pessoas não têm a noção do tamanho do 8 de janeiro, né?
1: Exatamente, não tem. Quando você pergunta, não só para as pessoas comuns, mas até para advogados, Marcelo. A gente pergunta, ah, doutor, lembra do 8 de janeiro? Ah, o que foi o 8 de janeiro? Então está aí a importância não só de escrever, mas da gente ter esses espaços, como o que eu agradeço novamente você estar me dando aqui, para poder contar. Olha,

0: de São Paulo, na capital, e duas vezes na Alesp. Inclusive, amanhã a gente tem a segunda edição da Cruzada pela Anistia na Alesp.
1: Entendi. Ô, doutor, então, o doutor Cláudio Luiz Caivano, perdão. É, tem aqui os livros, né? O 8 de Janeiro, a História Não Contada. Tem também aqui o livro 8 de Janeiro, a CPMI, a Verdade Confiscada, né? Que o doutor esteve presente lá, atende aí os presos, né? E o senhor tem aí convivido e vivenciado a família também, né, doutor? Acompanhando os familiares também, né?
0: Sim, sim. Inclusive, aqui me emocionei porque estava a esposa de um dos meus assistidos, veio me receber, fez questão de estar comigo aqui. Isso é muito emocionante para mim, né? É o que você acabou de dizer, a gente lida com vidas dentro de família, são pessoas normais. Eu estive em Santos no sábado, Marcelo, não quero me delongar muito por causa do seu horário, mas eu estive em Santos no sábado falando para um grupo de mulheres, elas se auto-intitulam Mulheres de Oração. Tá. E aí elas abriram o espaço para eu, na verdade, fazer um testemunho, prestar um testemunho, porque eu só fui para o 8 de janeiro, Marcelo, só me inseri nisso porque eu não estava lá. E olha só como as coisas acontecem na vida das pessoas.
1: Como é que
0: das
1: surgiu
0: pessoas.
1: Isso, doutor?
0: A minha filha foi diagnosticada em 2022 com um câncer de tireoide. E em virtude disso, no final do ano, quando a gente ficou sabendo, a minha esposa pediu, né, em janeiro, não vai. Eu estava com tudo programado para ir, colegas, a gente já tinha administrado, alugado carro e etc. E aí ela falou, não, vamos ficar, a gente precisa ficar junto. Eu falei, não, nada mais justo. Então vamos passar aí uma semana de férias e o último dia das férias seria justamente o 9 de janeiro. Mas como em Piracicaba, onde a gente estava numa chácara, choveu a semana inteira, eu falei para ela, vamos embora no domingo, vamos almoçar na Rua do Porto e depois a gente vai embora. Uhum. E aí quando a gente chega em São Paulo, o 8 de janeiro tinha acabado de acontecer, estava na televisão, estava em todas as televisões. E aí eu falei, olha do que eu me livrei, né? Só pensei naquele momento. Mas aí quando eu comecei a receber os telefonemas, eu sentei com a minha esposa e falei, eu sei o que a gente está passando, mas veja só, se Deus me poupou de estar lá, como advogado, de repente ele tem uma missão e eu gostaria muito disso, mas só vou se você concordar. E ela falou, se você pensa dessa maneira, tô contigo, vai lá, só por favor não seja preso. E eu lembro de ter respondido para ela, olha, o dia que prenderem um advogado no ofício, aí acabou o Brasil. Por enquanto a gente não vivenciou isso, mas já vivenciamos presos, né, advogados presos no 8 de janeiro.
1: Já,
0: 11 presos.
1: O senhor já presenciou?
0: Não, eles estavam lá. Haviam 11 advogados, Marcelo, e continuaram presos. Uma colega, inclusive, eu nunca vou esquecer essa história, ela é uma mulher, foi colocada na colmeia e pediu para a diretora, olha, eu tenho direito à sala do Estado-Maior. E é verdade, o advogado, infelizmente, é a única classe social hoje que não vai preso numa cela comum, Marcelo. Vai preso numa cela especial. E essa cela especial é também chamada Estado-Maior. Sabe onde ela foi colocada pela diretora? No Corró.
1: Pra quem
0: na
1: não conhece,
0: solitária. Ela ficou 4 dias na solitária. E a diretora, a doutora Camila, inclusive a advogada, também disse para ela, você quer sala especial? Eu vou te mandar para uma sala especial. E ela foi mandada para a solitária, passou lá 4 dias. Então, se um advogado é tratado dessa maneira, por mais que estivesse junto na manifestação, não importa. Deveria ter o mínimo de respeito à legislação. É porque o direito no Brasil acabou. Eu não tenho nada a comemorar hoje, Marcelo.
1: Doutor, e aí quem está nos acompanhando aqui e queira conversar aí, trocar uma ideia com o doutor Cláudio, existe aí um contato, um WhatsApp,
0: existe, Marcelo.
1: Instagram?
0: A forma mais fácil é no meu Instagram, @CláudioLuizCaivano. O Luiz é com S, vai aparecer, eu sou o único Cláudio Luiz com S lá, e Caivano também, só tem eu e minha filha. E podem também me achar pelo site, que é onde eu vendo o livro, Dr. Caivano, tudo junto, né? drcaivano.com.br. Ali tem um WhatsApp, a pessoa ao entrar vai ver lá o link do WhatsApp, se quiser conversar comigo vai chegar no meu celular.
1: Bacana, doutor, obrigado pela participação aqui na 107, espaço sempre aberto.
0: Sou eu quem agradece, obrigado, foi um prazer, Marcelo.
1: Agora 15 em ponto, rápido intervalo.
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4: Oi, gente, eu sou a Aninha e hoje quero compartilhar com você uma receita de churros de banana com doce de leite. Que delícia. Vamos precisar de 6 bananas prata, uma xícara de chá de doce de leite cremoso, farinha de trigo e de rosca para empanar, 3 ovos batidos, óleo para fritar e açúcar e canela em pó para polvilhar. Com uma faca, retire as pontas das bananas e corte-as em 3 partes, no sentido vertical, em pedaços de aproximadamente 5 centímetros cada. Com uma faca de retirar miolo, retire o miolo de cada pedaço de banana com cuidado. Preencha o miolo retirado com o doce de leite. Coloque em uma forma e leve ao congelador por 2 horas. Depois, passe pela farinha de trigo, pelos ovos batidos e empane em farinha de rosca. Frite em óleo bem quente, aos poucos, até dourar. Escorra sobre papel toalha. Polvilhe com açúcar e canela misturados e depois é só se deliciar. Enjoy!
5: Que delícia!
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1: Mais Brasil tá na área. Eu sou a Flávia Becker, boa terça-feira. E aqui no Mais Brasil, já sabe, né? Só o melhor da música, o que toca no nosso Brasilzão, toca por aqui. E a gente começa com Henrique e Juliano, Última Saudade.

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0: Estrela Perdida, na versão pagodinho com Jeito Moleque e Pixote aqui no Mais Mais Brasil. E pra continuar, Ana Castela com Minha Herança.
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0: Melzinho, Thalita Mel e Xande Avião, pra animar aqui o nosso Mais Mais Brasil. Daqui a pouquinho eu tô de volta, viu? Vou pro intervalo rapidinho e tem Felipe Araújo ainda pra gente curtir, tem Doce Encontro, Marília Mendonça e a gente fala do Gustavo Mioto, então não sai daí. 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
6: O isolamento social foi a justificativa perfeita para muita gente abandonar de vez o treino. Mas saiba que a atividade física melhora as capacidades de força, resistência e flexibilidade do corpo. Aí vão algumas dicas do Bem Viver para você voltar a malhar. O primeiro passo é definir uma meta para motivar a conseguir os resultados. Treinar com um amigo ajuda e muito. Exercitar em dupla ou grupo é sempre mais motivante e divertido. Aproveite que está em boa companhia e crie uma competição saudável. A disputa eleva o nível emocional. Sabia disso? Invista em um personal trainer se você não tiver companhia. Treinar com um profissional da área potencializa os resultados e eleva a motivação e a autoestima.
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0: Boa terça-feira, o Mais Mais Brasil está de volta pra você com muita música boa. A gente ouve agora Felipe Araújo, Estranha de Novo.

0: Troco de nome, foi o som do Doce Encontro aqui no Mais Mais Brasil. E agora vem aquela sofrência boa, Disque Recaída, Diego e Arnaldo e Murilo Rufi.
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0: foi por conveniência. Ô, sofrência boa de Marília, né? Agora deixa eu falar do Gustavo Mioto, porque ele anunciou o lançamento do seu novo álbum Pensamentos Intrusivos e descreveu o projeto como um dos mais importantes da carreira, que promete uma fase inédita com maior liberdade criativa, misturando sua identidade sertaneja com influências do country, e as faixas também são em vários idiomas. E aqui a gente segue ao som de Luan Santana, Olho Marrom.
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0: Coração e Cadeado, a última do Pixote, pra fechar aqui o Mais Mais Brasil de hoje. Muito obrigada pela sua companhia, pela audiência, pelo carinho de sempre. Eu sou a Flávia Becker, tô indo nessa, mas segue por aqui que a nossa programação tá caprichada pra você. Tchau, tchau.
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14: Ah, e agora eu quero ficar com você nessa terça-feira gostosa. Eu sou o Luciano Leão e agora tem pra você, tem a hora do peão. Nós já estamos aqui, gente. Nós por quê? Eu, Luciano Leão e ele, ó. Ó ele aí, ó. Ó, chegou. Fala, Torinho! Tá forte, né, Torinho? Comecinho de semana ainda, né? Terça-feira, o povo já tá com a gente por aqui. E a gente vai mandar o quê, menino? O povo tá esperando. Hugo e Guilherme. Bruno e Marrone é bom demais também. Gustavo Moura e Rafael. É, o Torinho escolhe só as melhores. Quer ver, ó? Vai começar como, Torinho? Como? Diego e...

Zé Neto e Cristiano pulando o muro. Vai pulando o muro aí, pulando o muro e caindo lá no passado. Nós relembrando agora, João Mineiro e Marciano, que saudade, hein?

0: Aqui não falta animação, gente. O que mais tem é animação por aqui, ainda mais com esse Torinho bonito aqui do meu lado. Ô, menino animado, viu? Ô, Torinho, na volta eu tô sabendo, vai ter modo rodeio, não vai? Vai ter Gustavo Lima. É, sequência boa.
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19: A Hora do Pião! Vamos continuando por aqui. Na Hora do Pião é João Bosco e Vinícius e Maiara e Maraíza.

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3: Antony Gabriel, em mais um

Zezé e Luciano. Olha eu aí. Oh, coisa boa. Essa eu viajei no tempo, viu? Falando em viajar no tempo. Olha o que vem aí, ó. Chegando pra você aqui o Momento Pé no Barro, e agora tem Teodoro e Sampaio.

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0: A gente vê o quê?
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4: Obrigado, Senhor, por mais um dia de vida. Obrigado, Senhor, pela saúde. Obrigado, Senhor, por mais um programa do Zé da Boia. Aqui na 107 FM. A gente vai até às 19 horas. Que Deus leve paz, amor, saúde e alegria a toda a família. Louvemos ao Senhor, porque Ele é bom. Louvemos ao Senhor, porque é bom estar com vida. Se dirigir, não beba. Se beber, não dirija. Preserve a vida, porque a vida é um dom de Deus. E lembre-se, amigo, sempre atrás de uma bola há uma criança. No pique, no carinho, na alegria do programa do Zé da Boia. Nessa tarde gostosa de terça-feira. 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

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Ô, prima, daqui a pouco nós vamos ler um negócio aqui. Mas calma aí, depois nós vamos ver o que está escrito aqui. É o nosso amigo... É o Coronel Gilberto Carvalho. Depois nós vemos o que está acontecendo, prima. Deixa lá, deixa aí. O prima, já são 17 horas 6 minutos. Põe a moda pro homem, prima. Ei, põe duas modas. Manda lá pro Jonas, pra Daiane Kimberly, pra Júlia, Juliana, Seutina, Dona Cida, Vitória, pra todo o povo lá do Mercadinho do Tino. É, e pro Luiz Carlos, motorista da prefeitura, encontrei com ele agora, ele falou, toca o jacaré, eu não entendi nada. Então eu vou tocar uma aí que fala de jacaré para ele, sai jacaré, Luiz Carlos. É o Luiz Carlos, a dona Ismenida, no Vila Rica, viu, prima? Então vamos mandar o Teixeirinha, sai jacaré. Ele falou para tocar o jacaré, mas eu nem lembrei do Teixeirinha. Então que vá, que leve a breca. Luiz Carlos, dona Ismenida, um beijo grande para vocês aí, no Vila Rica. Luiz Carlos é motorista da prefeitura, prima. E a dona Esmerinda está lá ouvindo o programa do Zé da Boia. Boa tarde, obrigado pelo carinho, pela audiência no programa Zé da Boia, porque já vem Teixeirinha, sai jacaré, foi tu que mexeu comigo. Ela e o Pingo. Uma daiada bacana aí, pessoal do Mercadinho do Tino.

0: Tá aí, Teixeirinha, três modas bacanas aí, lá pros nossos amigos do Tino lá, viu, prima? No armazém do Tino lá. Armazém, era, antigamente era armazém, era boteco, né, prima? Hoje mudaram, hoje todos os lugares do Brasil inteiro aí é mercado. E lá é o mercadinho do Tino, no Beta lá. Um abraço pra vocês aí. Também tá ligadinho com a gente. É a venda também, né, prima? Tinha as vendas. Mas nos lugares aí do Brasil afora ainda tem venda, ainda é falado como venda, né, prima? Apesar que a internet mudou tudo, né? Mas ainda tem venda por aí ainda. 17 e 19. Mudou tudo, mas não mudou eu não, que eu não quero essa porcaria também. 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Abra o zap aí, que a turma tá mandando o zap, mas não é possível um negócio desse. Vamos lá, Coronel Gilberto de Carvalho, o Darcy do Mariáurea, uma boa tarde, Zé. Manda um modão aí para o Carlinho e a Márcia. Deus abençoe a sua tarde. Amém. Grande Darcy do Mariáurea. Manda um arô aí para a turma do Mercadinho lá, o Tubarão. O Tubarão tem Mercadinho? Boa noite, Zé da Boia. Manda um alô lá para a turma do Mercadinho, Tubarão. Mercadinho Tubarão? É Mercadinho do Tino. Tá lá ligado, viu, primo? O Jonas, todo o povo lá. Um abraço para vocês aí. Boa tarde, Zé. Estamos sintonizados na Rádio das Modas. Manda aquele abraço para a galera aí, especial Daiane, a Júlia, Juliano, o seu Júlio, a Vida, a Vitória, hoje, né? Dona Cida, é. Seu Tino, Josias, Messias, Vitória, a Bete, Tubarão, Luíro, Gordo e ouvintes da rádio. Um abraço, Zé. É o Jonas, lá do Mercadinho do Tino. Boa tarde, Zé da Boia. Mandona. Põe Maradona aí, não é Mandona, Heraldo? Vai fazer o Mobral de novo, cabocrinho. Jonatas Palmeirense, bom dia. Família Palmeirense. Good night. Vai levar ferro aí na Libertadores. Cuidado, hein? Boa tarde, Zé da Boia. Cristina e Maurício, Araridama, bom final de tarde. Amém. O Odail Pessati também está lá no Santana ligadinho com a gente, viu, prima? Obrigado pelo carinho, pela audiência. Um abraço para vocês aí. Sebastião Carlos Diniz, boa tarde, Zé da Boia. Deus está contigo sempre. Um abraço. Diniz, tá no fogão de neném lá, cachaleiro, bolão de fubá. Ah, ou é aquele bolão de fubá que você faz ele com carvão, né, ô Diniz? Faz no fogo embaixo, carvão em cima. Ah, você tira da panela de ferro. Mas que delícia de bolo de fubá. Nunca mal comi isso. A minha avó fazia, minha mãe fazia, e ele assava no fogo embaixo, no fogão de lenha, e em cima carvão. Ah, mas ficava aquela crosta preta, mas eu adorava aquilo lá, ficava com os dentes tudo preto, mas era uma delícia. Mas só que hoje o pessoal faz bolão aí, põe erva doce, põe queijo, põe isso, põe aquilo, eu não gosto, só gosto naturalmente, só com fubá, um ovo lá e mais nada. Ô, prima, e açúcar, lógico, né? 17h23, o Miguel Duran, a Esther e o netinho Vitor, boa tarde. A Marta, quero participar do sorteio. Luiz Henrique de Oliveira, Cidade Jardim, tá participando. Ô, prima, hoje é dois temperos, Zé da Boia. E também o bolo lá da padaria Semear, que não sorteou ontem, viu? Então, nossa amiga Gabriela e o João de Souza, um abraço pra vocês aí. Na padaria Semear, lá no Araritama. Tem o bolo lá delicioso pra vocês. Ô, prima, e tem dois temperos Zé da Boia. Temperos Zé da Boia a partir de hoje é R$20, viu? É. E até o caboclo falou pra mim lá, mas tá muito caro. Eu falei, vai lá no Chibata, tá R$22,90. Qual é o nome do tempero mesmo, prima? Até esqueci o nome dele. Agora não lembro o nome. Tá R$22,90. Eu falei, vai lá e compra no Chibata. R$17,24. Tudo sobe, eu não posso subir o tempero? Mas não é possível um negócio desse. O Darcy do Mariáurea, tá tudo certo, é meu compadre. Logo após a propaganda, vem aí a moda que não sai da moda. Barreirito morto por dentro. Aí Belmonte, Maré e Capricho do Destino. 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Então vamos lá, gorda. Manda brasa aí.
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7: Depois da colheita, muita gente enxerga apenas restos de plantas espalhados pelo solo. Mas para a agricultura moderna, essa palha é um verdadeiro tesouro. Ela ajuda a conservar a umidade, reduz a temperatura do solo, diminui o nascimento de plantas daninhas e até protege a terra contra a erosão causada pelas chuvas e também pelo vento. Além disso, à medida que se decompõe, a palha devolve matéria orgânica e nutrientes para o solo, contribuindo para uma produção mais sustentável. No agro, nem tudo que fica na lavoura é desperdício. Muitas vezes é investimento para a próxima safra.
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1: 5 horas e 34 minutos.
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0: 5:37.
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0: 5:38.
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0: 5:42.
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2: Prima, no pique, no carinho, na alegria do programa da Boia. Agora eu lembrei o nome do tempero lá no Chibata, que eu vi a R$ 22,90, é Oruan. Ô, prima, 17h43, olha a hora, 17h43. 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Uma ótima tarde a todos vocês aí, meus amigos, minhas amigas, de Rodrigues Autopeça, no pique, no carinho, na alegria do programa do Zé da Boia. E o Paulo Bete ficou brabo, prima?
3: Eu vou chamar porque ele se surpreendeu. Ele foi pro Mato Grosso, teve uma grande surpresa e ficou indignado, Emílio. Gostaria que você visse, por favor, Bernardinho, ó.
4: Você sabe que eu estive agora em Bonito, num festival de cinema? Um lugar lindo. Eu vi lá uma casa de toldos que tem uma placa escrita: proibido a entrada de petistas, inclusive clientes.
5: Em Bonito?
4: Placa oficial na frente da loja: proibido a entrada de petistas, inclusive clientes. Você imagina que se fosse o contrário? Seria um escândalo.
6: Mas tem.
4: Ainda bem que existem lugares como o ICL, porque se a gente for depender da imprensa, nossa grande imprensa, nós estaríamos perdidos, né?
6: Paulo Sérgio, você tá desinformado porque tem muito, Paulo Sérgio.
3: Emílio, ele fala que a nossa imprensa, comédia, ela é muito véio. Enviesada.
6: Sabia que ele não tinha, sabia que ele tinha ido pra comédia.
3: Então, e aí é o seguinte, né? Eu dei uma pesquisada bonito, Zuzu. É um lugar onde o agro é muito abundante. Sim. E a pecuária também. O que, que será, por que será que o pessoal de Bonito fez essa placa, se eles são ali, como é que o governo trata o agronegócio, como ele trata ali o fazendeiro, o pecuarista. Então, acho que se o Paulo Betti, ele for atrás desses dados e algumas declarações, ele chega no porquê que tem essa plaquinha. Eu vou chamar porque ele se surpreendeu, ele foi pro Mato Grosso, teve...
2: Proibido a entrada de petista num comércio lá em Bonito, no Mato Grosso. Aqui é o pânico, viu? É isso. É informação que a gente pegou aqui do Pânico, TV e Rádio Jovem Pan. Ô, prima, quem tá ligadinho, abre o zap aí, gorda, mas não é possível. O Denis Gabriel, boa tarde, Zé da Boia, ótima noite pro senhor, amém. O Denis Salum, boa tarde, Zé da Boia, quero participar do sorteio. Denis Salum de Roseira. A dona Ângela e o Sérgio Garcia estão ligadinhos com a gente lá no bairro do Lessa. Também, boa tarde, vai Corinthians. Ai, agora vai Corinthians. Daqui a pouco ele leva uma espetada aí, não põe Corinthians aqui, uns 3-4 dias. Lelé, vai pentear macaco. Boa tarde, Zé da Boia. Toca uma moda do Mazzaropi, por favor. Vicente da Oficina de Panela no Parque São Domingo. No Parque das Nações, prima. Vicente das Panelas, não atendemos ouvinte com moda à tarde. Uma ótima tarde pra você. Boa tarde, Zé. Um final de terça-feira abençoado, Zé da Boia. Éder Taino, grande São Paulino, jogou no tricolaço do Morumbi, foi bicampeão no tricolor, nosso amigo Éder Taino, irmão do Toninho Taino, viu, prima? Um abraço pro Éder, pra Lúcia, pro Éder Filho, Antônio Júnior, também o Dudu, a Fernanda, o Davizinho, o rei do gado em Taubaté, e a doutora Magali Schmidt. A toda a família Taino aí, um beijo grande para vocês, família Minuano, família Schmidt. Que Deus proteja com saúde, paz, muito amor aí a todos vocês. Boa tarde, Zé da Boia. Sou a Ana Ramos do Jardim Mariana. Quero ganhar o tempero. Deus abençoe a sua noite. Ah, Ana, igual você, tem um monte aqui que quer ganhar. Boa noite, Deus te abençoe, amém. É o Gilberto Taxista, está no pique, no carinho, na alegria do programa Zé da Boia. Boa tarde, Zé da Boia. Gostaria de participar do sorteio. Isso, Rodrigues Pinto, do Castolira. Boa tarde, Zé da Boia. Para minha filha Lucido Mombassa Arlete e a Geralda Maria da Silva Ramos do Parque São Domingo. Boa tarde, Zé. Dona Helena na escuta. Dona Helena, um beijo grande para a senhora. Uma ótima e abençoada terça-feira. E o Gilson também está com a gente. O Xuxa, o Davi lá do Ouro Verde participando do sorteio. Boa tarde, Zé da Boia. Boa tarde para minha Geralda e Arlete do Parque São Domingo. É a Luci Ramos da Silva do Mombassa. A Mauri Godoy também está participando do sorteio aí. Prima, manda o zap aí, tem dois temperos da boia e tem o bolo saboroso lá da padaria Semeara, da Gabriela e do João de Souza, no Araritama. 992-245660. Ô, prima, o negócio é o seguinte, preço da égua 120. 17,48, relaxa, faz um L e chora, companheiro. Ah, e o pai? O pai tá lascado, hein, prima? O pai tá lascado, prima. Marco Lagatti, informante da PF, aponta assessor de Lula como elo de Lulinha na saúde. Olha, e vocês pensem bem aí, viu? Quer relaxar? Vai continuar desse jeito aí, metendo a mão no bolso do povo. É, governo do Brasil, este mete a mão no bolso do povo. É 5 meses o povo trabalhando, pagando imposto para manter essa maldita carreta furacão. Mas qualquer coisa, relaxa, faz um L e chora, companheiro. No pique, no carinho, na alegria do programa Zé da Boia. Vamos com moda. Lá pro Éder Taino, prima. Tá ligado com a gente, toda a família Taino em Taubaté. Uma ótima noite quase já pra vocês aí.

0: 5:52.
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0: 5:52.
3: No pique, no carinho, na alegria do programa Zé da Boia. 17:00, mais 52 minutos em Pindamonhangaba. 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Ô prima, 17:54 em Pindamonhangaba. 17:54. 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Olha a hora, 17:55. Caboclo na cidade, marvada moda bonita que não sai da moda, Baru. Ei, Baru, Darcy do Maria Áurea, boa tarde, manda o zap aí, gente, manda o zap aí, já mandaram mais um monte, prima, mas manda mais zap, não é possível um negócio desse. Tem o bolo lá do Padaria Semiário, nosso amigo João de Souza e Gabriele, e tem dois temperos Zé da Boia pra você, 992-24-5660. Tonho, 992-24-5660. O Tonho tava brabo lá hoje. O que que tá acontecendo, Tonho? Hoje é aniversário da Dona Maria Custódio. Aniversário da Dona Maria Custódio. A mãe do Tonho tá fazendo aniversário, prima. Não. A mãe do Tonho, que é a bandeira nacional, não é essa, prima. É uma piada do Barnabé, prima. Ô, prima, você tá pensando que a mãe do Tonho é a bandeira, é a pátria? Não. A pátria é na piada do Barnabé. A mãe do Tonho, que eu tô falando, é a Dona Maria Custódio. Hoje fazendo aniversário, prima!

Tá aí, prima, nossa homenagem aí à dona Maria Custódio, mãe do Tonho, fazendo aniversário. E a Rita do Tadeu, tá ligado lá no bar da Rita do Tadeu, na rua Antônio Rita do Amaral, antigo bar do Vicentinho. Tá lá a Rita e o Tadeu. Boa tarde pra vocês aí.

0: arrebentar. Prima, agora que eu vi, não vai dar tempo de tocar essa moda aí, prima. Calma aí, gordão, não vai dar tempo de tocar. Depois nós toca ela, se alguém quiser ouvir completo. Manda o zap, depois nós toca. Porque agora chegou o momento da nossa oração da noite, para que possamos ter uma noite maravilhosa, abençoada. Que Deus entre no seu lar. Meus amigos, minhas amigas, levando a paz, o amor, a saúde e a família. Louvemos ao Senhor porque Ele é bom. Louvemos ao Senhor porque é bom estar com vida. Se dirigir, não beba. Se beber, não dirija. Preserve a vida porque a vida é um dom de Deus. E lembre-se, amigo, sempre atrás de uma bola há uma criança. Coloca aí o copinho de água ao lado do rádio para receber as bênçãos de Deus Todo-Poderoso nessa noite de terça-feira. Hoje, essa oração é especial para a Lívia Bertu, que foi morta na mão de um vagabundo. Que Deus a receba com carinho. Boa noite, Pinda. Boa noite, Vale.
1: 5:59. 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
4: Drops do Pet chegando com uma curiosidade que é pura fofura. Seu gato já ficou movimentando as patinhas sobre o cobertor, almofado ou até no seu colo, como se estivesse sovando uma massa? Esse comportamento é conhecido como amassar pãozinho e tem origem nos primeiros dias de vida. Quando ainda são filhotes, os gatinhos fazem esse movimento para estimular a saída do leite durante a amamentação. Mesmo depois de adultos, muitos continuam repetindo esse gesto nos momentos em que se sentem extremamente confortáveis e seguros. Se o seu gato faz isso perto de você, pode ficar feliz. É um dos maiores sinais de que ele associa a sua presença à tranquilidade e bem-estar.
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0: Vamos formar agora a grande corrente de fé, elevando o pensamento ao Supremo Criador, para que interceda com sua divina bondade em favor de todos que necessitam de alívio para os seus problemas através da oração. E agora, com o pensamento em Deus Todo-Poderoso, para que Ele receba nossas orações, oremos. Em nome dos anjos, dos santos e das almas, saudemos a Sagrada Família. Em nome do Pai, do Filho e do Espírito Santo.
1: Amém.
0: E neste momento, em que todos se ajoelham e saúdam Maria Santíssima. Ave Maria, cheia de graça, o Senhor é convosco. Bendita sois vós entre as mulheres, e bendito é o fruto do vosso ventre, Jesus.
2: Santa Maria, Mãe de Deus, rogai por nós, pecadores, agora e na hora da nossa morte. Amém.
0: Fazemos todos os dias.

0: agora a todos aqueles que necessitam de uma graça. Rezamos neste momento a oração de São Francisco. Senhor, faça de mim um instrumento de sua paz. Onde existe o ódio,
1: que eu leve o amor.
0: Onde existe a discórdia,
1: que eu leve a união.
0: Onde existe o erro,
1: que eu leve a verdade.
0: Onde existe a dúvida,
1: que eu leve a fé.
0: Onde existe o desespero,
1: que eu leve a esperança.
0: Onde existe trevas,
1: que eu leve a luz.
0: E onde existe tristeza,
1: que eu leve a alegria.
0: Virgem Maria,
1: guarda-nos puro do pecado.
0: Ó Mãe de Deus,
1: abre os nossos corações quando nossos irmãos precisarem de nós.
0: Ó Mãe da Igreja,
1: faça que vivamos unidos e assim sejamos uns exemplos para que os outros também amem a teu filho Jesus.
0: Ó Esposa de José,
1: conserve a paz e a união em nossas famílias.
0: Glória ao Pai, ao Filho e ao Espírito Santo.

Ó Senhora Aparecida, eu renovo neste momento a minha consagração. Eu vos consagro os meus trabalhos, sofrimentos e alegrias, o meu corpo, a minha alma e toda a minha vida. Eu vos consagro a minha família. Ó Senhora Aparecida, livrai-nos de todo o mal, das doenças e do pecado. Abençoai as nossas famílias, nossos doentes, nossos velhinhos e as crianças. Abençoai a Santa Igreja. Abençoai a nossa paróquia e o nosso vigário. Ó Senhora Aparecida, lembrai-vos que sois a padroeira poderosa de nossa pátria. Ó Senhora Aparecida, bendito e sagrado coração, abençoai a nossa nação e pedimos de novo, olhai o nosso povo.

bênção da água. Deus eterno e todo-poderoso, que tendo escolhido a água, fonte de vida e pureza, para nos dar a graça batismal, fizestes também aparecer no rio Paraíba a imagem da Virgem Imaculada. Abençoai esta água e fazei que ela nos recorde nosso batismo, para que, purificados de nossas faltas, vivamos como cristãos, membros da vossa igreja, e cheguemos um dia à vida eterna. Por Cristo nosso Senhor. Amém.

Maria Santíssima, que em vossa imagem milagrosa de Aparecida espalhais inúmeros benefícios sobre o Brasil. Eu, embora indigno de pertencer ao número dos vossos servos, mas desejando participar dos benefícios da vossa misericórdia, prostrado a vossos pés, consagro-vos o entendimento, para que sempre pense no amor que mereceis. Consagro-vos a língua, para que sempre vos louve e propague a vossa devoção. Consagro-vos o coração, para que depois de Deus vos ame sobre todas as coisas. Recebei-nos, ó Rainha incomparável, no ditoso número dos vossos servos. Acolhei-nos debaixo da vossa proteção. Socorrei-nos em nossas necessidades espirituais e temporais, e sobretudo na hora da nossa morte. Abençoai-nos, ó Mãe Celestial, e com vossa poderosa intercessão, fortalecei-nos em nossa fraqueza, a fim de que, servindo-vos fielmente nesta vida, possamos louvar-vos, amar-vos e render-vos graças no céu. Por toda a eternidade, assim seja.

0: pela intercessão de Nossa Senhora Aparecida, Rainha e Padroeira do Brasil, a bênção de Deus Onipotente, Pai, Filho e Espírito Santo, desça sobre vós e permaneça sempre. Amém.
1: No pique, no carinho, no pique, no carinho, na alegria do programa do Zé da Boia, estamos abençoados para mais uma noite de terça-feira. Que Deus leve paz, amor, saúde e alegria a toda a família. No pique, no carinho, na alegria do programa Zé da Boia, o Wagner da Conceição na Mombaça está com a gente participando do sorteio. Também o Cid Schinack lá do Carangola, a Alice Monteiro do Maricá e também o Bruno Cirino do Maricá. Alexandre Rezende, do bairro Mombaça também. A Silvia Helena dos Santos Rezende, prima. Silvia Helena dos Santos Rezende está com a gente também no sorteio. Boa noite, tudo bem? Tudo. É a nossa amiga Andréia Correardi. Tem uma noite abençoada de terça-feira. Bom trabalho. A dona Lourdes e a Andréia Correardi estão no Santa Cecília, prima. E o nosso amigo Jorge está no Araritama. O Tubarão também está com a gente. Boa tarde, ótimo. Tarde para o senhor e para todos os ouvintes. Põe eu no sorteio aí, tá colocado. Também a dona Maria das Graças Brandão, Alto Tabaú, uma ótima noite para a senhora aí. Obrigado pelo carinho, pela audiência. Também o Bill no Feital está com a gente participando do sorteio. Adriana Aparecida de Lima. O Jonatas Davan também está com a gente, viu, prima? E vai Parmeira. Também o Claudemir Palmeirense também está ligadinha. A Eliane, boa noite, Zé da Boia, tudo bem? Toca um modão bom aí pra nós. E se tiver sorteio, coloca meu nome, hein? Tá bom? Tá colocado, amiga. Eliane dos Santos Gouveia, Cidade Jardim. Já estou ligadinha em vocês, hein, menino? Obrigado, um beijo grande pra você, uma ótima noite de terça-feira. Boa noite, Zé da Boia. E Deus abençoe você, põe meu nome no sorteio, tá colocado. Também aqui, prima. O Luiz Henrique de Oliveira, Cidade Jardim, também está participando do sorteio aí. No pique, no carinho, na alegria do programa do Zé da Boia, nessa gostosa tarde, quase noite já, tarde já é, ouvis, já são 18h17, já é noite de terça-feira. 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No pique, no carinho, na alegria do programa do Zé da Boia, tá ligadinho com a gente. 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Ô prima, boa noite, Zé da Boia. Estamos na escuta, Maurício. Do Feital e a Miriam. Também, boa noite, Zé da Bahia. Ótima terça-feira para você. Gostaria de participar do sorteio. Alemão do Campo Alegre. É o Cleiton Santos. Prima, está participando, meu compadre. Uma ótima noite para vocês aí. Que Deus proteja toda a família. Boa noite. Sorteio. É o Mário Sérgio, tá ligado? Alice. Boa noite, Zé da Boia. Que Deus abençoe sempre você. Alice do Feital, prima. Percival também tá ligado com a gente lá. Boa noite, Zé da Boia. Gostaria de participar do sorteio. Claudineia Ramos Celestino, da Vila São Paulo. E o Tubarão já mandou o zap aqui umas 300 vezes. Tubarão, o que está acontecendo com o senhor? Está com a cara inchada? Ah, está parecendo uma broa, aqueles pãozão de hambúrguer, né, prima? Mas bebe mais, bebe mais. E eu já falei para você que o Papa Defunto está de zóio no senhor, mas você não toma jeito, não se emenda. Não é possível um negócio desse. Gavião Conquistador, Galvão e Galvãozinho, Alice que gosta das catiras.

0: Aí, prima, duas modas bonitas do Galvão. O Galvãozinho agora não vai pra outra máquina, daqui a pouco entra a propaganda da emissora. Prima, 18 horas mais 26 minutos em Pindamonha. Gaba, continue mandando o zapa. Continue mandando o zapa. Ah, o zapa é 992-245-660. 992-245-660. Quem mandou pra nós aqui, boa noite. Deus abençoe sua noite. Amém. Zé, põe meu nome no sorteio. Alete Lousada, Jardim Roseli. E manda um abraço pra dona Geralda e Luci. Obrigado, Arlete Lousada. Boa noite, meu amigo Zé da Boia. Boa terça-feira. Põe eu no sorteio. Irineu Ribeiro Júnior, de Taubaté, sempre na audiência. Maria da Penha. Boa noite, Zé da Boia. Tudo bem? Pra você, toca um modão pra mim aí. Tô aqui no meu trailer com aquele lanche de pernil. Gostoso tempero Zé da Boia. Então, tá aí. Ela vende o lanche de pernil lá no... É na Praça da Bíblia? É isso mesmo, Penha? Hein? A Maria da Penha. Prima, é lá na Praça da Bíblia. É o lanche gostoso de pernil temperado com tempero Zé da Boia. Boa noite. Boa noite, Zé. Larissa Silva, Cidade Jardim. Coloca no sorteio, tá colocado. Alice tá adorando, é top. Ela gosta da catira. Prima Elo Percival. Boa noite, Zé da Boia. Meu nome no sorteio. Douglas Alain Ribeiro de Melo, bairro Castro Lira. Também no Pique, no Carinho, na Alegria. Boa noite, Zé da Boia. Tudo bom? Manda um abraço pra minha mãe Arlete Lousada, aqui em Santaninha. Tá frio. Ah, Santa Rita, prima. É, ela tá abreviando o nome. É Santaninha, é, que é Santa Rita do Sapucaí. Noite abençoada para nós. Amém. Obrigado pelo carinho, pela audiência. Um beijo. Aqui também tá bem frio, viu? A nossa amiga enfermeira Bruna Tatiane. Boa tarde, Zé da Boia. Aqui Elisete Wilson Vieira, Mombaça. Tá no sorteio também. Obrigado, bom trabalho. Deus abençoe. Amém. A temperatura tá quanto aqui em Pinda, prima? Aqui na rádio tá bom, tá o tempo que eu quero. Mas lá na, pra fora não dá, não. Aqui tá 23 graus. Tá dando pra esfriar os motores do rádio. Ah, tá 13 graus agora, viu? Isso, 13 graus em Pindamonhangaba. Até que não tá muito frio, mas parece mais que tá ventando, né? Aquele ventinho cortando nesta noite de terça-feira. 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Tá lá o seu Bento. 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No pique, no carinho, na alegria do programa da Boa, seu Bento, a dona Fátima e o Leandro. A loirinha, a Kelly do Zóio Verde, a Patrícia, a Ana, a Marcela, a Mara, a Clélia, a Adila, a Raíssa, o guarda-belo lá, né, primo? O Braz. E um abraço pro Marcão, o padeiro que gosta das modas, que não sai da moda. Ô, prima, quem tá aqui? Boa noite, Zé da Boia. É o Eric Gouveia, do Cidade Jardim, participando do sorteio. Boa noite, Zé da Boia. Bom programa, que Deus abençoe. É o Edson Cassiano, o Delícia, da BR-116, em Guaratinguetá. Angélica e o seu Antônio, um beijo grande, uma ótima noite para vocês. Boa noite. Eu sou o Carlos Alberto Barbosa do Bem Viver, quero participar do sorteio, já está participando. A Márcia e o Carlinhos estão ligados no programa Zé da Boia. O Darcy do Mariano já mandou uma moda para vocês aí, viu? Já mandou uma moda para vocês aí. Ô, prima, aqui mandou de novo o Luiz Kaique, mas não adianta ficar mandando toda hora. É uma vez que mandar, já basta. No pique, no carinho, na alegria do programa Zé da Boia, 18h33 em Pindamonhangaba. No pique, no carinho, na alegria do programa do Zé da Boia, nesta noite gostosa de prima, de terça-feira. Vem aí a propaganda da emissora, prima. Então vem a propaganda da emissora. E o Caboclo na Cidade, para a nossa amiga, a Elisete, ela pediu lá do Bosque da Princesa, viu, prima? Ela quer ouvir o Caboclo na Cidade. Ah, então vou mandar daqui a pouco, logo aí após a propaganda da emissora, e eu volto já. A Márcia está agradecendo o Darcy, que mandou a moda para ela e para o Carlinho. E boa noite, Zé da Boia. Estamos aqui ligadinho na programação. Ademir Guilherme Espindol, lá do Araretama. Daqui a pouco eu vou sortear o bolo da Gabriele, lá da padaria Semeara, e do João de Souza, do Araretama. E dois Tempero Zé da Boia pra você. Manda o zap 992-245-660 e eu volto já.
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7: 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E muita gente leva um susto ao estacionar e encontrar uma poça d'água embaixo do carro. A primeira reação é aquela, vem logo a ideia de vazamento. Mas na maioria das vezes é exatamente o contrário. É sinal de que o ar-condicionado está funcionando normalmente. É que quando o sistema resfria o ar, ele também retira a umidade do ambiente. E essa água se condensa no evaporador e é eliminada por um dreno para baixo do veículo. Sendo assim, observe a cor e o cheiro do líquido. Se for apenas uma água limpa, sem odor, fique de boa. Agora, se o líquido for colorido ou tiver um cheiro forte, aí sim é hora de procurar uma oficina.
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0: 6:41.
1: No pique, no carinho, na alegria do programa Zé da Boia, 18:41 em Pindamonhangaba. Tá ligadinha aqui com a gente, prima. Oi, Luizão. Boa noite. Toca a música, Sérgio Reis, Cavalo Preto, Lúcia de Pinda. Mas não é possível um negócio desse. Ela tá ouvindo a Rádio Aparecida, o programa do Luizão, do nosso amigo Luizão lá em Aparecida, e mandou pro Zé da Boia. Mas não é possível um negócio desse. É a Lúcia Pereira. Boa noite, mas mesmo assim, obrigado pelo carinho, pela audiência, mesmo que estão ouvindo o Luizão aí, tá tudo certo. Uma boa noite para você. Boa noite pro Joaquim, primo, gerentão do supermercado Excelsior. Boa noite, meu amigo Joaquim. Tudo certo aí? Na paz de Deus? Então tá bom, que Deus proteja a família nessa noite de terça-feira. Tá descansando aí nosso amigo Joaquim, gerentão do supermercado Excelsior. Prima, juntos em oração, Deus no comando. É isso aí, garotinho. No pique do carinho, na alegria do programa Zé da Boia. Boa noite, Zé da Boia. Gostaria de participar do sorteio. Alexandra, Daniela Ramos, Celestino, Vila São Paulo. Boa noite, primo. Aqui é Luciana Barbosa, do Araretama. Coloca meu nome no sorteio. Obrigado. Tá colocado. Benedito Carlos. Boa noite, Zé. Vai, peixe. É o dito do Crispim, prima. Ah, tá. Vai aonde, coitado do peixe? Boa noite, Zé da Boia. Tudo bem? Quero participar do sorteio. Eliana Maria de Souza Castolina. Obrigado. Deus abençoe. Amém. Boa noite, nosso amigo Joaquim aí. Grande geretão do supermercado Excelso. 18:43 em Pindamonhangaba.
0: 6:43.
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0: Prima, calma, calma, vai devagar. 18,50. Ô, prima, olha onde vai o dinheiro que você trabalha 5 meses para pagar imposto para esse fundo partidário que é de 6 bilhões de reais. Presidente do PCO é alvo de busca e operação da Polícia Federal.
1: A Polícia Federal fez uma operação para apurar desvios de recursos públicos do fundo partidário e do fundo eleitoral.
2: A PF cumpriu alvos, cumpriu buscas e apreensão em endereços ligados ao presidente do Partido da Causa Operária, candidato à presidência, Rui Costa Pimenta. A Justiça Eleitoral ainda determinou o afastamento dele do comando do partido. De acordo com a PF, a investigação começou a partir de análise de prestações de contas eleitorais e partidárias apresentadas à Justiça Eleitoral. Investigadores apuram indícios de que recursos públicos tenham sido destinados a empresas e pessoas físicas que não tinham capacidade operacional compatível com os valores recebidos, fatos investigados que podem configurar apropriação indébita eleitoral, falsidade ideológica eleitoral e lavagem de dinheiro. Em nota, o Partido da Causa Operária classificou a operação de busca e apreensão de ilegal, antidemocrática, perseguição política e eleitoral e tática de intimidação.
0: E prima, quando a polícia faz operação na canhota, aí é perseguição, prima. Eles metem a mão no bolso do povo e ainda acham que está sendo perseguido. Bando de ladrão, brando de canalha. Brasil, daqui para frente, só para trás. 18,51. Ô, prima, quem mandou, mandou. Quem não mandou, não manda mais. Então, vamos lá sortear aí esse bolo gostoso lá da padaria Semear e também os dois temperos Zé da Boia. Vamos ler quem mandou aqui, os últimos que mandaram, prima. Para ficar tudo certo. Boa noite, gostaria de participar do sorteio. Maria Aparecida Ramos, Rodrigo Vila, São Paulo. Maria das Graças Brandão, Alto Tabaú. Quero participar do sorteio também, é o Tadeu Santos, lá do Andrade. Um abraço pro Tadeu, pra Dona Elza. Hoje tem jogo do São Paulo. Ah, coitado. São Paulo não vai ganhar hoje, viu? Hoje não vão ganhar. Só tá feia a coisa no brasileiro. Mas nas Copas, São Paulo tá indo bem, por enquanto. Um abraço, Dietor. Não adianta torcer contra, viu? Boa noite, Zé. Eita, modão bom demais. A Darilson Correal de Araretama está no sorteio. Também a Márcia mandou aqui para nós, prima. Tá ligadinha. Amanhã nós... Deixa esse vídeo aí. Amanhã nós toca moda. A Márcia tá lá na Cerâmica. Dona Maria, boa noite. O Tubarão já mandou 455 mil zapa. Também tá ligado aí o Denis Gabriel Moreira, Homem de Melo, do Castolira. A Eliane, eu quero... Está ligadinha na gente, prima, lá no Cidade Jardim. Também aqui, boa noite, Zé da Boia. Coloca meu nome no sorteio, Miguel Silva, Cidade Jardim. Oi, é a Gisele. Gisele, coloca meu nome no sorteio. Gisele Oliveira, ela mora no Cidade Jardim. No Pique no Carinho, na Alegria do Programa da Boia, ele anda com esse negócio aí. Vai, Corinthians, vai pra onde? Tá indo quase pro saco. Tá indo pro saco o Coringão, com 3 bilhões de dívida. Mas não é possível que fizeram com o Coringão, hein, Eliane? Meteram a mão até umas horas no São Paulo, no Corinthians, no Santos. Aí o Palmeiras tava com uma dívida danada aí, arrumou lá a mulher lá. Não sei se pagou também, né, primo? Mas deve também. O Flamengo devia também, sumiu a dívida. O Atlético Mineiro devia mais de 1 bilhão, sumiu a dívida. Eu não sei o que esse pessoal faz, que some a dívida, né? No pique, no carinho, na alegria do programa do Zé da Boia. Vamos lá sortear essa bagaça aí, prima. Então vamos ver quem vai levar o primeiro tempero Zé da Boia nesta noite gostosa de terça-feira. O Jonathan Davan também está com a gente, viu, prima? Vamos lá. Vamos lá, prima. Primeiro ganhou o tempero. Quem que é, prima? Silvia Helena dos Santos, Jardim Resende. Não, Silvia Helena dos Santos, Resende, prima. Bairro Mombaça. Atenção, Silvia Helena dos Santos, Resende, bairro do Mombaça. Tem 1 minuto para mandar o zapá. Porque se não mandar, vai pro saco. Vai perder. Então tem 1 minuto aí. Silvia Helena dos Santos, Resende. Começou a valer aí, prima. Vamos sortear o segundo tempero Zé da Boia nesta noite de terça-feira. Roda a bagaça aí para ver quem vai levar, prima, esse tempero Zé da Boia. Prima, no pique, no carinho, na alegria do programa do Zé da Boia, tá rodando aqui, vai parar o zapa agora, vai parar o zapa, prima, vai parar o zapa, prima. Quem que levou, prima, o tempero Zé da Boia foi... Joaquim Rosa. Joaquim Rosa do Araritama. Atenção, Joaquim Rosa do Araritama. Tem um minuto para mandar o zap aí para buscar o tempero Zé da Boia. Se não mandar, também perde daqui a pouco. Atenção, Joaquim Rosa. Tem aí um minuto para mandar, né, prima? Isso. Vamos ver agora quem vai ganhar o outro. É o bolo, prima. Ah, vou buscar. O Joaquim já confirmou. Vai buscar. Pode passar amanhã, depois das 10 horas da manhã, na local Laticínio, e retirar lá. Tá bom, meu compadre? Um abraço. Quem mais daqui, prima? Vamos lá, prima. Vamos rodar essa bagaça aqui para ver quem vai levar o outro tempero. Que a Silvia Helena lá não mandou, né, prima? Então, blau, blau. Já perdeu. Já perdeu. Ela não mandou? Procura direito. Olha direito lá em cima, prima. Não, não mandou, não. Não. Ele vai dar pro cunhado dele, São Paulino, olha lá. É, Adriano. Adriano, né, prima? Isso. Então, Joaquim Rosa aí vai pegar lá amanhã às 10 horas. Vamos ver quem vai ganhar o tempero, que a Silvia Helena ganhou e acabou de perder, prima. Atenção, rodando aí o zapa, hein? A roda aí, prima. Roda o zap aí, mas não é possível um negócio desse. No pique, no carinho, na alegria do programa do Zé da Boia. Quem ganhou, prima? Parou. Creiton Santos. Atenção, Creiton Santos. Acabou de faturar aí, prima. O tempero Zé da Boia. Creiton Santos. Se não mandar aí, vai perder também, hein? Creiton Santos. Ganhou aí. Se não mandar, vai perder. O Creiton Santos, prima. Tem um minuto para mandar o zap. Opa! Já mandou o zap. Esse não demorou muito, não, prima. Calma aí, não vai pular para dentro, não. É o Creiton Santos. Pode passar amanhã, às 10 horas, lá na local Laticínio, e retirar o tempero Zé da Boia. Prima, vamos ver quem vai ganhar o bolo delicioso lá da padaria Semear, da nossa amiga Gabriela e do João de Souza, viu? Vamos ver quem vai ganhar. Roda essa bagaça aí, prima. Vamos lá, vamos lá, vamos lá. Tem que sortear para aquele lado lá do Araritama, viu, prima? Não adianta sortear aqui no centro, a pessoa não vai buscar lá, viu? É, já vi que a turma não vai buscar. Então, quem for lá do Araritama, Cidade Jardim, aí você pode sortear lá que a turma busca. Porque se sortear aqui, a turma não vai buscar. Então, roda, roda, roda, roda, parou, parou, parou, parou, parou. Quem ganhou? Eliane dos Santos Gouveia, Cidade Jardim. Tá lá, ela vai buscar. Então tá tudo certo aí, viu, primo? Eliana do Santos, Cidade Jardim, ganhou o bolo aí da padaria Semear. Você vai lá com a sua identidade, viu, Eliane? E retira o bolo lá, na padaria Semear. Prima, 18h58, não dá tempo a mais nada. Um abraço a você, meus amigos, minhas amigas. Obrigado pelo carinho, pela audiência. Que Deus leve paz, amor, saúde e alegria a toda a família. Louvemos ao Senhor porque Ele é bom. Louvemos ao Senhor porque é bom estar com vida. Se dirigir, não beba. Se beber, não dirija. Preserve a vida, porque a vida é um dom de Deus. Nós pede a Deus hoje para dar paz à família da Lívia Bertu, que foi morta cruelmente na mão de um vagabundo. E esse

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1: Em Brasília, 19 horas. Está no ar a Voz do Brasil. As notícias do governo federal que movimentaram o país no dia de hoje.
2: Olá, boa noite.
1: Boa noite para você que nos acompanha em todo o país.
2: Terça-feira, 11 de agosto de 2026.
1: Vamos aos destaques do dia.
2: Plano da Apex quer diversificar destino das exportações brasileiras.
1: Iniciativa busca apoiar empresas impactadas pelas tarifas impostas pelos Estados Unidos. Luana Karen.
3: Entre os mercados alternativos com parcerias na agência estão Canadá, México, Alemanha, Turquia, África do Sul, China e Índia.
2: IBGE revela que inflação em julho foi de 0,07%.
1: Índice foi menor que o registrado no mês anterior. Márcia Fernandes.
4: O setor de alimentação e bebidas teve queda de 0,67%. A redução veio por influência dos alimentos comprados para consumo em casa.
2: E vamos falar daquelas ligações que não queremos receber.
1: Brasil registra uma média de 305 mil ligações indesejadas por minuto.
2: Saiba como evitar na reportagem de Graziele Bezerra.
5: O Não Me Perturbe é um desses serviços criados para preservar o cidadão das ligações abusivas.
1: Hoje, na apresentação da Voz do Brasil, Luciana Vasconcelos e Luciano Seixas.
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1: A inflação do mês de julho teve um recuo de 0,07%, de acordo com o IPCA, Índice Nacional de Preços ao Consumidor Amplo.
2: O índice é usado para medir a inflação oficial no Brasil. O resultado de julho representa uma variação de 0,09 ponto percentual em relação ao registrado no mês anterior.
1: Os dados foram divulgados hoje pelo IBGE.
4: O resultado ficou abaixo da taxa de junho, com variação de 0,07% e 0,09 ponto percentual abaixo da taxa do mês anterior. Nos 12 meses encerrados em julho, o índice ficou em 4,44%, abaixo dos 4,64% registrados até junho. O maior impacto veio do grupo habitação, puxado pela alta da energia elétrica. Já o setor de alimentação e bebidas teve queda de 0,67%. A redução veio por influência dos alimentos comprados para consumo em casa. Fernando Gonçalves, gerente do IPCA do IBGE, destacou os alimentos que impactaram no resultado da alimentação.
6: A alimentação no domicílio variou menos 1,14%, com influência das quedas do café moído, menos 2,45%, da cenoura, menos 14,41%, da batata inglesa, menos 19,59% e do tomate, com menos 29,09%, sendo o tomate o principal impacto negativo no resultado do mês, com menos 0,10 ponto percentual.
4: Já o Índice Nacional de Preços ao Consumidor, INPC, ficou em 0,01% em julho. Em junho, ele estava em 0,14%. O INPC é calculado pelo IBGE com base no rendimento de famílias que recebem de 1 a 5 salários mínimos, sendo o chefe assalariado. Já o IPCA é medido com famílias de rendimento monetário entre 1 e 40 salários mínimos. Reportagem Márcia Fernandes.
2: Apoiar empresas brasileiras impactadas pelas tarifas impostas pelos Estados Unidos.
1: É o que pretende a Apex Brasil por meio de um plano lançado hoje.
2: A ideia é pensar estratégias individuais para cada tipo de negócio e diversificar os mercados para exportação.
3: O Plano de Diversificação de Exportações, elaborado pela Apex Brasil, Agência Brasileira de Promoção de Exportações e Investimentos, pretende atender 5.300 empresas estimadas como atingidas pelo tarifaço imposto pelos Estados Unidos. São companhias de setores como alimentos e bebidas, calçados, moda e máquinas e equipamentos. Além do atendimento individual às empresas afetadas, a iniciativa prevê a conexão

0: com compradores internacionais, como explica Laudemir Miller, presidente da Apex Brasil.
1: Nós vamos colocar as empresas brasileiras frente a frente com compradores internacionais do seu produto em mercados alternativos. Nós vamos fazer isso com feiras internacionais, com rodadas de negócios no Brasil. Nós vamos trazer compradores internacionais ao Brasil e também nós vamos ter uma modalidade de apoio direto a empresas, um apoio financeiro em determinadas ações para elas se prepararem para a exportação.
0: Estão previstas mais de 300 ações de diversificação de mercados em todo o mundo. Entre os mercados alternativos com parcerias na agência estão Canadá, México, Alemanha, Turquia, África do Sul, China e Índia. De acordo com Laudemir Miller, presidente da Apex Brasil, a agência vai investir 210 milhões de reais para colocar as ações em prática.
1: A gente não tem como meta recuperar nos 12 meses os 210 milhões, o que a gente quer é ampliar o número de mercados que as empresas exportam e ampliar ainda mais as exportações do Brasil.
0: A partir desta quarta-feira, as empresas afetadas pelo tarifaço e interessadas no plano de diversificação de exportações devem se inscrever diretamente na página da Apex na internet, em apexbrasil.com.br. Reportagem Luana Karen.
2: E produtores de cana-de-açúcar da região Nordeste que sofreram prejuízos econômicos por causa da tributação imposta pelos Estados Unidos ou decorrentes de eventos climáticos extremos, têm direito a apoio.
3: Foi publicado hoje decreto que regulamenta a concessão do apoio financeiro.
4: Produtores independentes de cana-de-açúcar da região Nordeste, que tiveram prejuízos na safra 2025-2026, poderão solicitar apoio financeiro. O benefício será de R$ 12,00 por tonelada de cana comercializada, com limite total de R$ 270 milhões de reais em recursos. O apoio é destinado a quem comprovar prejuízos causados pela tributação adicional sobre exportações brasileiras pelos Estados Unidos ou por eventos climáticos extremos. A produção considerada deve ter sido entregue entre 1º de agosto de 2025 e 31 de julho de 2026. Para receber, o produtor precisa apresentar à Companhia Nacional de Abastecimento, a CONAB, a documentação que comprove a comercialização e os prejuízos. Os documentos devem ser enviados até 30 de outubro de 2026. O pagamento será feito pela CONAB por PIX, utilizando a chave CPF ou CNPJ do beneficiário, ou por depósito em conta corrente de sua titularidade. Não tem direito produtores que sejam sócios nas usinas, destilarias ou cooperativas que recebem a cana-de-açúcar. As orientações para envio da documentação e a relação dos beneficiários serão divulgadas pela CONAB em seu site, no endereço gov.br/conab. Thaís de Araújo para a Voz do Brasil.
2: Projetos de assistência técnica e extensão rural do semiárido podem ser beneficiados por edital aberto pela Agência Nacional de Assistência Técnica e Extensão Rural, a ANATER, e Ministério do Desenvolvimento Agrário e Agricultura Familiar.
3: São 413 milhões de reais para implementar a adaptação climática na agricultura familiar.
2: Serão selecionados 50 lotes territoriais em 10 estados do semiárido, atingindo mais de 60 mil famílias.
3: A presidente da Agência Nacional de Assistência Técnica e Extensão Rural, Loroana Coutinho, explicou a quem se destina o edital.
5: A gente está falando de agricultores familiares, de povos indígenas, comunidades quilombolas, de assentados e assentadas da reforma agrária, de beneficiários do Programa Nacional do Crédito Fundiário. Então, é uma gama de pessoas que são vinculadas ao Programa Garantia Safra e que agora poderão receber estruturação, poderão receber acompanhamento. Então, não é só assistência técnica e extensão rural, é assistência técnica e extensão rural, mas também estruturação da produção. Então, certamente, a gente vai dinamizar esses 56 territórios com muita ação.
2: O prazo para a inscrição das propostas vai até 31 de agosto e pode ser feita a inscrição pela internet em anater.org/editais-2.
3: produtores rurais que vão declarar um imposto territorial rural podem fazer de forma mais simples.
2: A novidade deste ano é a opção de quitar o imposto na hora, usando o Pix, cartão ou TED.
3: O prazo de entrega da declaração vai até o dia 30 de setembro.
4: O prazo para a entrega da declaração do Imposto sobre a Propriedade Territorial Rural começou nesta segunda-feira e segue até 30 de setembro de 2026. A novidade este ano é que na versão web para pessoas jurídicas e para proprietários de imóveis rurais com área superior a 100 hectares, o pagamento do tributo pode ser feito por PIX, cartão de crédito, TED ou emissão do documento para pagamento. No sistema é possível preencher, transmitir, retificar e consultar declarações sem a necessidade de instalar programas no computador. O acesso é realizado com autenticação gov.br nos níveis prata ou ouro. Contribuintes que possuem muitos imóveis rurais podem ser importados arquivos contendo múltiplas declarações. Para ter acesso à declaração do Imposto sobre a Propriedade Territorial via web, acesse o endereço serviços.receitafederal.gov.br/login. Lá, o contribuinte deve entrar na conta gov.br, localizar o imóvel e preencher a declaração. Daniele Popov para a Voz do Brasil.
2: O Ministério da Saúde e o Serviço Federal de Processamento de Dados, o SERPRO, anunciaram a nuvem soberana do SUS.
3: E o que isso significa? Que os dados do Sistema Único de Saúde vão ser armazenados em uma única infraestrutura nacional.
6: Pela proposta, informações como históricos médicos, resultados de exames e registros de vacinação passam a ser processados exclusivamente em território nacional. A medida atende a parâmetros da Lei Geral de Proteção de Dados e garante a submissão das bases digitais unicamente à legislação brasileira, como explica o ministro da Saúde, Alexandre Padilha.
7: Todos os mais de 5 bilhões de dados da saúde, da nossa Rede Nacional de Dados de Saúde, passa a ter a segurança, a casa própria, aqui no Brasil, submetido às leis brasileiras, apenas a nenhuma lei de qualquer outro país.
6: O Serviço Federal de Processamento de Dados e o Departamento de Informação e Informática do Sistema Único de Saúde vão administrar a infraestrutura. O presidente do SERPRO, Wilton Mota, disse que, além de maior segurança, a nuvem soberana do SUS vai permitir a ampliação dos serviços digitais na saúde.
8: É consolidar uma infraestrutura robusta, segura e soberana.
6: Com a nuvem soberana do SUS, o Ministério da Saúde espera consolidar a Rede Nacional de Dados em Saúde, onde o paciente terá toda a sua trajetória no SUS em formato digital. Reportagem Nazi Brum.
2: E a gente vai falar agora de uma coisa que irrita muito o brasileiro. São aquelas ligações indesejadas de telemarketing, instituições financeiras.
3: O excesso pode até fazer com que chamadas importantes deixem de ser atendidas.
2: E para ajudar o consumidor a se proteger, existem ferramentas gratuitas que permitem bloquear o telemarketing e identificar quem está por trás de números desconhecidos.
9: O Brasil registra uma média de 305 mil ligações indesejadas por minuto, segundo dados do IDEC, o Instituto de Defesa de Consumidores. O número dá ao país o título de líder global em chamadas abusivas. Desde 2022, a Anatel tem atuado para garantir o direito de quem não quer receber esses tipos de chamadas, que no geral são ofertas de produtos e serviços, pesquisas, pedidos de doações ou cobranças. E mais, muitas vezes são realizadas por robôs.
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9: O Não Me Perturbe é um desses serviços criados para preservar o cidadão das ligações abusivas. Ele é gratuito e permite bloquear chamadas realizadas pelo telemarketing de operadoras de telecomunicações e instituições financeiras participantes. Basta acessar a plataforma www.nãomeperturbe.com.br, realizar o cadastro e selecionar as empresas que você deseja bloquear. Outra alternativa é o Qual Empresa Me Ligou? Caso você receba a chamada de um número desconhecido, é possível acessar o site qualempresameligou.com.br e consultar a qual empresa aquele número está vinculado. A ferramenta permite a localização dos canais oficiais de atendimento da empresa e evita que o usuário caia em golpes. A estudante de psicologia Isabelle Reis se queixa dos constantes incômodos provocados pelas ligações cada vez mais insistentes.
13: Recebo muitas ligações pela manhã, muitas ligações pela tarde e agora recentemente eu venho recebendo ligações até pela noite. Então eu não atendo mais ligação, às vezes pode ser até uma pessoa que é conhecida ou alguma coisa urgente, eu não atendo. Assim, meu celular sempre está no mudo, inclusive minha mãe até reclama, às vezes ela me liga ou pessoas da minha vida me ligam e sempre está no silencioso, então se eu não estou com o celular na minha mão, às vezes eu não atendo e às vezes é uma coisa séria.
9: Desde junho de 2024, a Anatel também passou a considerar abusivas as chamadas curtas com duração de até 6 segundos. Desde então, foram realizados mais de 1.200 bloqueios de empresas para a realização de chamadas e quase 40 milhões de reais em multas já foram aplicados. Reportagem Graziele Bezerra.
3: E falamos sobre as ligações indesejadas, muitas vezes feitas para os nossos celulares.
2: Um aparelho que faz parte do dia a dia, sempre ao lado do brasileiro. Por lá a gente faz compras, tem acesso ao banco e aos nossos contatos.
3: Pois então, uma plataforma permite registrar um aparelho celular e emitir alertas em caso de perda, roubo ou furto.
2: É o Celular Seguro, um sistema do Ministério da Justiça e Segurança Pública.
3: A plataforma oferece também a opção de indicar contatos de segurança e comunicar uma ocorrência para bloquear o aparelho de forma simples e rápida.
2: Você sabe como cadastrar o seu telefone na plataforma Celular Seguro? O sistema permite ao usuário registrar o aparelho celular e emitir alertas em caso de roubo, furto ou perda. A plataforma também oferece a opção de indicar pessoas de confiança que vão poder emitir um alerta em nome do usuário caso ele não consiga acessar o sistema. Para usar o Celular Seguro, é necessário fazer o login por meio de uma conta gov.br. O cadastro pode ser realizado pelo aplicativo ou pela versão web da plataforma. Para se cadastrar, basta acessar a plataforma Celular Seguro, escolher a opção Meus Telefones ou Telefones de Confiança e selecionar o aparelho. Depois, basta clicar em Alerta e confirmar o registro. Após a confirmação, será gerado um número de protocolo que pode ser utilizado em eventuais consultas posteriores. A plataforma Celular Seguro também oferece uma ferramenta para consulta de aparelhos usados antes da compra e verificar se determinado aparelho tem registro de roubo, furto ou perda. Para realizar a consulta, basta informar o e-mail, número de identificação único do aparelho celular. O e-mail pode ser consultado nas configurações do aparelho.
9: Priscila Machado, para a Voz do Brasil.
2: Golpistas estão utilizando a logomarca do governo federal para oferecer supostas renegociações.
3: A orientação é não clicar em e-mails, mensagens e links na internet, inclusive em redes sociais.
4: O Ministério da Fazenda alerta para golpes aplicados contra pessoas que procuram renegociar dívidas. Os golpistas utilizam anúncios falsos, e-mails, mensagens e links na internet, inclusive em redes sociais, e usam indevidamente nomes e logomarcas do governo federal para conferir aparência de legitimidade às ofertas. A orientação é ficar atento. A renegociação de dívidas é feita diretamente com as instituições bancárias. O governo não envia links, mensagens digitais ou SMS oferecendo esse tipo de serviço e não mantém sites específicos para renegociação. Por isso, não forneça dados pessoais ou bancários e não faça pagamentos a partir de links recebidos por mensagens ou anúncios. Informações e orientações sobre renegociação de dívidas estão disponíveis no portal oficial do Ministério da Fazenda, no endereço gov.br/fazenda. Em caso de dúvida, procure diretamente a instituição financeira responsável pela dívida e utilize somente canais oficiais. Lucília Araújo, para a Voz do Brasil.
2: Uma aeronave com sensores de alta precisão está sobrevoando Amazônia, Cerrado e Pantanal para medir os gases que causam o efeito estufa.
3: O trabalho é uma parceria entre Brasil e Alemanha.
14: A aeronave equipada com instrumentos científicos está fazendo voos no espaço aéreo brasileiro desde o mês passado. O objetivo é medir fluxos e concentrações atmosféricas de dióxido de carbono e metano, dois dos principais gases causadores do efeito estufa. Os voos se concentram na Amazônia, no Pantanal e em parte do Cerrado. O modelo do avião é capaz de voar em uma ampla faixa de altitude, desde 850 metros até 15 mil metros. O pesquisador do Instituto de Física da Universidade de São Paulo, Paulo Artacho, dá os detalhes.
15: O objetivo principal dessa pesquisa é entender melhor as emissões e o processamento atmosférico de um gás de efeito estufa, que é muito importante, que é o metano. Então, o metano é o segundo gás em importância, em relevância, do ponto de vista de gases de efeito estufa, logo depois do dióxido de carbono. E a Amazônia e o Pantanal, em particular, todas as áreas alagadas, são fortes emissores de metano.
14: Cerca de 120 pesquisadores de instituições de pesquisa da Alemanha e do Brasil trabalham na coleta de dados. A coordenação é do Instituto Nacional de Pesquisas Espaciais, o INPE, e do Centro Espacial Alemão. Segundo o coordenador da pesquisa, Dirceu Luiz Erdes, os dados vão complementar informações de outros sistemas de observação, validar medições por satélite e aprimorar modelos climáticos.
16: Todos os modelos de IPCC, modelos de clima e tempo, utilizam dados de CO2 e metano. Então, o principal objetivo desse trabalho é validar esses modelos, corrigir o que tiver que corrigir e melhorar as projeções futuras. E também validar os dados satélites. Tem vários satélites hoje, tanto europeus como americanos, japoneses e chineses, que cruzam o nosso território. E eles têm um valor de coleta desses dados. E a ideia desse projeto é coletar os dados in situ, na região, e validar tanto o satélite como os modelos de previsão.
14: A campanha científica deve se estender até meados de setembro. Até lá, serão realizados cerca de 15 voos, tanto durante o dia quanto à noite. Reportagem Luciana Colares de Holanda.
2: O modelo brasileiro de alimentação escolar, que une os produtos da agricultura familiar às merendas servidas aos estudantes, foi apresentado a uma delegação da Etiópia.
17: Antes de chegar ao prato dos estudantes, a merenda escolar percorre um caminho que começa muito antes da cozinha da escola. É um modelo que une alimentação saudável, agricultura familiar e políticas públicas. Uma experiência brasileira que desperta o interesse de outros países, como a Etiópia. Como lembrou a coordenadora-geral do Programa Nacional de Alimentação Escolar, Karine Santos.
18: O Brasil coopera com muitos países. Faz parte da programação dessa missão de receber a delegação da Etiópia, demonstrar como isso é levado a efeito até que esse alimento chegue de fato no prato dos nossos estudantes.
17: A visita integra a parceria de cooperação entre Brasil e Etiópia voltada ao intercâmbio de experiências sobre alimentação escolar. Analista de projetos da Agência Brasileira de Cooperação, Paola Barbieri, falou como funciona essa cooperação entre os dois países.
19: O Programa de Alimentação Escolar Brasileiro já tem 70 anos, né, de existência e, assim, pelas inovações que o programa traz, os países, eles têm muito interesse em conhecer como ele é organizado, né, como ele é operado.
17: Numa escola do Distrito Federal, a delegação da Etiópia pôde acompanhar o resultado desse trabalho na prática. Parte dos alimentos servidos nas escolas públicas vem diretamente da agricultura familiar. A produção passa pelas cooperativas e segue para as unidades de ensino, como garante o presidente da cooperativa, Anaildo Porfírio da Silva.
20: A nossa cooperativa associação hoje atende 72 escolas. Então isso ajuda demais o agricultor.
17: O agricultor familiar José Ailton Alves diz que sente satisfação por ter o seu trabalho reconhecido internacionalmente.
1: A gente se sente honrado e gratificado, porque a gente está vendo que o nosso trabalho está sendo visto.
17: Os alimentos produzidos por agricultores familiares, como José Ailton, chegam a milhões de estudantes, como Otaviana Esteves de Deus, de 11 anos.
21: Muito legal essa hora que a gente reúne todo mundo aqui na mesa para comer, conversar, um alimento saudável também, muito delicioso.
17: A merendeira Dilma Costa conta que o sucesso é garantido.
22: Hoje é estrogonofe, hoje vai ser uma loucura, eles vão comer assim, sempre repetem, né?
17: A Cooperação Brasil-Etiópia é coordenada pela Agência Brasileira de Cooperação pelo Fundo Nacional de Desenvolvimento da Educação e conta com o suporte de agências das Nações Unidas. Reportagem Cleide Lopes.
3: E essas foram as notícias do governo federal.
2: Fique agora com as notícias do Poder Judiciário e do Congresso Nacional. Uma boa noite.
3: Boa noite para você e até amanhã.
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25: Centro de Estudos Constitucionais do Supremo Tribunal Federal prorroga prazo de inscrições para audiência acadêmica em Belém, no Pará.
26: Relatório do CNJ aponta que medidas protetivas chegam rápido, mas não bastam contra feminicídios.
25: STJ mantém condenação de suposto membro do PCC a mais de 87 anos de prisão.
26: Boa noite, eu sou Arthur Filho.
25: E eu sou Walter Lima.
26: O Centro de Estudos Constitucionais do Supremo Tribunal Federal prorrogou para 16 de agosto o prazo de inscrições para participação na terceira audiência acadêmica regional do projeto O Ensino do Direito Constitucional no Século XXI, Panorama e Perspectivas.
25: O evento será realizado no próximo dia 28 no Instituto de Ciências Jurídicas da Universidade Federal do Pará.
26: As instituições interessadas em fazer exposição oral devem realizar a inscrição por meio de formulário com envio de resumo escrito até 4 mil caracteres.
25: As manifestações devem ter caráter constitucional e poderão abordar um ou mais dos eixos temáticos definidos pelo Centro de Estudos Constitucionais do Supremo Tribunal Federal.
26: Pesquisa apresentada pelo Conselho Nacional de Justiça revela que o sistema de justiça tem concedido com rapidez medidas protetivas de urgência.
25: Mas os dados revelam que ainda é um desafio combater o feminicídio. Fernanda Porto.
27: 53% das medidas protetivas de urgência são concedidas no mesmo dia em que a mulher faz a solicitação. Mas a ação ainda não é suficiente para evitar casos de feminicídios, já que em 57,6% dos casos, as vítimas tinham medidas protetivas vigentes. Os dados são da pesquisa Feminicídio e Medidas Protetivas de Urgência, publicada pelo Conselho Nacional de Justiça. O levantamento foi feito com base em mais de 10 mil inquéritos iniciados e ações penais de primeiro grau ajuizadas entre os anos de 2024 e 2025. Do grupo analisado, 3.449 vítimas, ou seja, duas a cada três mulheres, não tinham medida contra o réu. Já outras 1.669 tinham medida protetiva, o que corresponde a uma a cada três vítimas.
26: Superior Tribunal de Justiça mantém condenação de mais de 87 anos de prisão a suposto integrante do PCC.
25: A decisão é da desembargadora convocada Nilsone de Freitas. Repórter Fátima Uchoa.
28: O réu foi condenado por participação em organização criminosa armada, 5 homicídios qualificados e ocultação de cadáver. Entre as vítimas está uma escrivã da Polícia Civil de São Paulo. Segundo o Ministério Público, o réu é integrante do primeiro comando da capital, o PCC. A defesa pretendia anular a condenação pelo Tribunal do Júri e obter novo julgamento, mas o Tribunal de Justiça de São Paulo negou a apelação, sob o fundamento de que a decisão dos jurados tinha amparo em provas. No STJ, ao analisar o pedido, Nilsoni de Freitas destacou que o habeas corpus serve para proteger o direito de locomoção diante de ilegalidade ou abuso de poder, não sendo cabível para rediscutir condenações quando não há flagrante ilegalidade.
26: Justiça Federal suspende reintegração de posse em área disputada por assentados e indígenas pataxós na Bahia.
25: Com a decisão, a ordem de reintegração de posse em favor do INCRA fica sem efeito até um novo julgamento, que só deve ocorrer após produção de prova técnica. Sabrine Menezes.
0: No recurso, o MPF sustentou que os direitos territoriais dos povos indígenas são originários e reconhecidos pela Constituição Federal. Com a decisão, o processo de reintegração de posse do lote 77A, localizado no projeto Assentamento Cumuru-Xatiba, em Prado, na Bahia, deve passar por uma nova perícia para verificar se a área faz parte da terra indígena Comexatibá, do povo pataxó. Em caso de confirmação, os assentados têm direito à indenização e à eventual realocação para outro projeto de reforma agrária.
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26: A você, uma boa noite.
25: E até amanhã.
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6: Eu sou Paula Groban.
7: E eu sou Humberto Pinheiro.
6: E estes são os destaques de hoje do Jornal do Senado, que começa agora.
7: Vai à sanção programa de incentivos à produção nacional de fertilizantes.
6: Avança projeto que define implementação do novo piso salarial nacional para médicos e cirurgiões dentistas.
7: Estatuto do Aprendiz segue para plenário com urgência.
6: Boa noite.
7: Boa noite.
6: Apesar de ser uma das maiores potências mundiais de produção de alimentos, o Brasil ainda depende fortemente de fertilizantes importados para manter a produção agrícola.
7: Para reduzir essa dependência, o Senado aprovou hoje e encaminhou para a sanção presidencial o projeto que cria um programa de incentivo à produção nacional de fertilizantes. A proposta busca aumentar a oferta do insumo produzido no país, reduzir os custos para o agronegócio e, com isso, ajudar a baratear a produção de alimentos. A reportagem é de Alexandre Campos.
8: A principal mudança feita pelos deputados federais aprovada pelos senadores é a autorização para o repasse de recursos do orçamento ao BNDES para abrir linha de crédito para investimentos na produção de fertilizantes e matérias-primas, remineralizadores, bioinsumos e biofertilizantes. O dinheiro poderá financiar plantas industriais, atividades de pesquisa e infraestrutura de integração de polos logísticos. Relatora do projeto, a senadora Tereza Cristina, do PP de Mato Grosso do Sul, lembrou que apesar de ser uma potência agrícola, o Brasil continua dependente da importação de fertilizantes.
10: Em 50 anos nós revolucionamos a agricultura e a produção brasileira. E hoje, este ano, a gente deve passar os Estados Unidos como maiores exportadores de grãos do mundo. E nós vamos fazer essa façanha com terras pobres, presidente, que precisam de fertilizantes. Então é uma loucura a gente não ter até hoje um Profert da vida.
8: O texto aprovado, que segue para a sanção presidencial, confere ao Conselho Nacional de Fertilizantes e Nutrição de Plantas a atribuição de avaliar a cada 2 anos a efetividade do programa e definir a mistura mínima obrigatória de fertilizantes nacionais aos comercializados em território brasileiro.
6: E a Comissão de Orçamento aprovou a abertura de créditos extraordinários à União para socorrer vítimas de desastres naturais e para agências reguladoras.
7: Relatora da proposta, a senadora Tereza Cristina defendeu que o instrumento da abertura de crédito seja evitado com mais planejamento. Repórter Raíssa Abreu.
4: A medida provisória aprovada destina 305 milhões de reais ao socorro de vítimas de desastres naturais, como secas e enchentes, em diversos pontos do país. A relatora, senadora Tereza Cristina, do PP de Mato Grosso do Sul, votou pela aprovação da medida, mas reforçou que o crédito extraordinário só deve ser usado em casos excepcionais.
9: Um país que, estação após estação, precisa correr para socorrer aquilo que poderia ter prevenido, não enfrenta um problema de imprevisibilidade, enfrenta um problema de planejamento.
4: A comissão também aprovou um projeto de abertura de crédito de 24 milhões de reais para reforçar o orçamento das agências reguladoras.
28: Médicos e cirurgiões dentistas podem ter piso salarial de mais de 13 mil reais para 20 horas semanais, mas a implementação será gradual ao longo de 3 anos.
7: Foi o que aprovou nesta terça-feira a Comissão de Assuntos Econômicos. Pelo texto aprovado, o piso será implementado em 3 etapas. As informações com a repórter Marcela Cunha.
11: O projeto estabelece piso salarial de R$ 13.662 para médicos e cirurgiões dentistas que trabalham 20 horas por semana. O novo valor de referência vale tanto para o setor público quanto para o privado e deverá ser reajustado anualmente. A proposta também aumenta para 50% o adicional pelo trabalho noturno e mantém nesse percentual a remuneração das horas extras. O texto já havia sido aprovado pela Comissão de Assuntos Econômicos e de Assuntos Sociais, mas recebeu recurso para votação pelo plenário. Foram apresentadas 4 emendas e, por isso, o projeto voltou à CAI. O relator, senador Nelsinho Trade, do PSD do Mato Grosso do Sul, aceitou apenas a emenda que prevê a implantação gradual do novo piso, 40% do valor no primeiro ano, 70% no segundo e 100% a partir do terceiro.
12: A transição confere tempo de adaptação aos empregadores, tanto do setor privado quanto do setor público, e mitiga eventuais impactos negativos sobre o mercado de trabalho.
11: O projeto segue para análise da Comissão de Assuntos Sociais e depois para votação no plenário do Senado.
28: O Senado pode analisar propostas que reduzem o número de dias letivos nos calendários escolares.
7: As ideias foram apresentadas por cidadãos e serão analisadas pela Comissão de Direitos Humanos e Legislação Participativa. Se aprovadas, poderão ser transformadas em projetos de lei. Repórter Herman Kulitz.
13: As iniciativas foram apresentadas por cidadãos pelo portal E-Cidadania. Como receberam mais de 20 mil apoios, se tornaram sugestões legislativas. Agora, a Comissão de Direitos Humanos e Legislação Participativa vai decidir se elas serão transformadas em projeto de lei. André Camargo, autor de uma das propostas, explicou que antigamente o calendário escolar era de 180 dias e não vê prejuízo no retorno a essa quantidade.
14: As 800 horas vão permanecer, né? A carga horária de trabalho vai se manter. O que vai diminuir é a quantidade de dias letivos, para a gente poder se organizar, se reorganizar e tentar ver uma nova saída.
13: Os autores alegam benefícios tanto para os professores, favorecendo a formação continuada e a melhora na qualidade de vida no trabalho, quanto para os alunos, que poderão ter um ano letivo mais dinâmico e focado em um ensino mais eficiente, podendo até diminuir a evasão escolar.
28: E avançou no Senado o Estatuto do Aprendiz, novo marco legal para programas de aprendizagem com regras de contratação de adolescentes e jovens entre 14 e 24 anos, além de pessoas com deficiência em qualquer idade.
7: O texto aprovado pela Comissão de Assuntos Sociais, sem modificações, seguiu com pedido de urgência para votação no plenário do Senado. Repórter Marcela Diniz.
15: O contrato terá duração de 2 anos, podendo ser prorrogado por mais um, e a jornada poderá chegar a 8 horas diárias para quem já concluiu a educação básica. A proposta garante direitos como vale-transporte, férias no mesmo período do recesso escolar para menores de 18 anos e estabilidade para gestantes. O texto mantém a obrigatoriedade de contratação de aprendizes por empresas de médio e grande porte nos mesmos percentuais de hoje, mínimo de 5% e máximo de 15%, de acordo com o número de trabalhadores. Micro e pequenos negócios continuarão com contratação facultativa. Para quem não cumprir a cota, o texto prevê multa de R$3.000 por aprendiz não contratado. Em caso de reincidência ou embaraço à fiscalização, o valor dobra. O texto aprovado pelos senadores é o mesmo que veio da Câmara. 5 emendas de plenário foram rejeitadas na Comissão de Assuntos Sociais, entre elas, a que transferia para a negociação coletiva regras sobre aprendizagem. O senador Flávio Arnes, do PSB paranaense, lembrou que já existe decisão do STF proibindo esse tipo de acordo quando o que está em questão são direitos de adolescentes.
1: Não se pode discutir mais vagas ou menos vagas. E já existe o tema 1046, que afastou expressamente das políticas de inclusão de aprendizes a negociação coletiva. A empresa pode alocar aprendizes em outros tomadores de serviço, públicos ou privados. Então, várias alternativas foram criadas para se ultrapassar o problema de, eventualmente, uma empresa não poder contratar.
15: A aprovação no Senado é o último passo da análise da proposta no Congresso, mas para virar lei, ela ainda precisa ser sancionada pelo presidente da República.
28: E o senador Paulo Paim, do PT do Rio Grande do Sul, reafirmou o apoio à redução da jornada para 40 horas semanais, sem redução de salário. Segundo ele, mais de 80% dos brasileiros apoiam o fim da escala 6x1.
7: Paim também citou estudos que apontam a possibilidade de criação de 4,5 milhões de novos empregos com a medida. Ao destacar que a proposta já recebeu o aval dos deputados, o senador defendeu que a PEC seja colocada em votação no Senado.
2: Não estamos diante de uma pauta de esquerda ou de direita, de centro ou do governo ou da oposição. Estamos diante de uma pauta dos brasileiros, das famílias brasileiras.
7: Com edição de Paula Groba e trabalhos técnicos de Eliseu Caires, o Jornal do Senado fica por aqui. Acompanhe agora as notícias da Câmara dos Deputados. Boa noite.
28: Boa noite e até amanhã.
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17: Comissões declaram nulo casamento de menores de 16 anos de idade.
18: Propostas aumentam o acesso da população às canetas emagrecedoras.
17: Lei votada pelos parlamentares amplia o uso do FGTS por filantrópicas.
19: Boa noite. Uma nova lei mantém até 2030 a autorização para que instituições filantrópicas de saúde utilizem recursos do FGTS, a partir de projeto que passou pela análise dos deputados. Quem explica é a repórter Maria Neves.
20: Já está em vigor a lei que prorroga até 2030 o prazo para que hospitais filantrópicos utilizem recursos do Fundo de Garantia do Tempo de Serviço, o FGTS. Entre 2019 e 2022, a legislação permitia a essas instituições de saúde sem fins lucrativos aplicarem verbas do FGTS, mas a autorização não foi prorrogada. A norma sancionada agora foi apresentada pelo deputado Paulo Pimenta, do PT do Rio Grande do Sul, ainda este ano. O parlamentar apenas recuperou o texto de uma medida provisória do Executivo que perdeu a validade porque não foi votada pelo Congresso. Ao defender a aprovação do então projeto de lei no plenário da Câmara, o deputado Pompeu de Matos, do PDT do Rio Grande do Sul, ressaltou que a proposta vai beneficiar especialmente as Santas Casas.
21: É uma retomada de uma possibilidade que tinham as Santas Casas de se socorrer do Fundo de Garantia por Tempo de Serviço para suprir as dívidas que têm de financiamento. Segundo consta, as próprias Santas Casas já declararam que há uma dívida em torno de 10 bilhões e existe recurso no Fundo de Garantia destas Santas Casas que pode ser lançado mão.
20: O governo estima que a utilização de verbas do FGTS pode reduzir os encargos financeiros das entidades filantrópicas de patamares próximos a 18% ao ano para cerca de 12% ao ano. Para serem consideradas filantrópicas, as instituições devem destinar pelo menos 60% dos atendimentos ao Sistema Único de Saúde, de forma gratuita para a população. Os empréstimos com recursos do Fundo de Garantia vão beneficiar também instituições sem fins lucrativos que atuem no campo para auxiliar pessoas com deficiência e que participem de forma complementar do SUS. Na Câmara, o texto foi aprovado em 7 de julho e logo em seguida, no dia 15 do mesmo mês, os senadores também acolheram o projeto. Da Rádio Câmara de Brasília, Maria Neves.
0: Projeto de Ribamar Silva, do Podemos de São Paulo, atualiza as regras de rotulagem de alimentos. A proposta prevê informações nutricionais mais claras e acessíveis para orientar os consumidores na escolha de produtos.
19: De acordo com o texto de Ribamar Silva, a regulamentação deve estabelecer critérios para destacar o teor de açúcares, sódios, gorduras e outros componentes de interesse para a saúde. O projeto também prevê recursos de acessibilidade, como o sistema Braille e ferramentas digitais para pessoas com deficiência.
0: Saúde. Projetos em discussão na Câmara querem aumentar acesso da população às chamadas canetas emagrecedoras. A repórter Mônica Tati tem os detalhes.
3: 60% dos brasileiros estão obesos ou acima do peso, segundo dados divulgados pelo Ministério da Saúde. Dessas pessoas, um quarto já é considerada obesa. A obesidade geralmente acarreta doenças crônicas, como hipertensão, diabetes e problemas cardiovasculares. São necessárias várias medidas para evitar a condição, como boa alimentação e a prática de exercícios físicos. Mas o uso de substâncias presentes nas chamadas canetas emagrecedoras tem se mostrado eficaz para reduzir o peso corporal e ajudar no controle da obesidade. Para tentar controlar os danos, deputados apresentaram projetos para aumentar o acesso da população a esse tipo de tratamento. O deputado Mário Eringer, do PDT de Minas Gerais, apresentou o projeto de lei que declara de interesse público os medicamentos Monjaro e Zepbound, que utilizam como princípio ativo a tirzepatida. A medida permite que o governo utilize o mecanismo de licença compulsória da propriedade industrial, popularmente conhecido como quebra de patente.
5: A quebra da patente propicia que outras empresas aumentem a concorrência, possam fabricar esse medicamento, a tirzepatida, e atingir o maior número de pessoas, que haverá com certeza uma redução do preço. Hoje, o preço do Monjaro e do Zepbound é muito caro, impossibilita qualquer pessoa de classe média alta até, de usar esse medicamento, porque o preço é muito alto. E os benefícios são tão grandes que isso é vantagem para a saúde pública de uma maneira geral.
3: Já o deputado Damião Feliciano, do União da Paraíba, apresentou o projeto que exige a oferta de liraglutida, que tem o nome comercial de Saxenda, e a semaglutida, conhecida por Wegov ou Ozempic, pelo SUS, o Sistema Único de Saúde. Segundo Damião Feliciano, esses dois medicamentos são reconhecidos mundialmente como eficazes no tratamento da obesidade, mas o preço é uma barreira para a população mais carente. Segundo a Anvisa, a liraglutida auxilia no controle crônico de peso em associação a uma dieta baixa em calorias e ao aumento de exercícios físicos. A semaglutida, por sua vez, é mais uma opção para o tratamento do diabetes mellitus tipo 2. Os projetos que pretendem facilitar o acesso da população às canetas emagrecedoras estão em diferentes fases de apreciação na Câmara dos Deputados. Da Rádio Câmara de Brasília, Mônica Tati.
0: Trabalho.
19: Sidney Leite, do PSD do Amazonas, pondera que o texto da PEC do fim da escala 6x1 deve contemplar os interesses tanto dos empresários quanto dos trabalhadores. Ele afirma que a redução da jornada vai garantir mais tempo de convivência familiar para os brasileiros.
22: Importante que se compreenda que nós temos um segmento para quem empreende nesse país, o comércio e os serviços. Há necessidade que nesse relatório que nós vamos aprovar, contemple esses setores. São setores que muitas vezes não conseguem manter o trabalhador na formalidade, tendo em vista os altos custos dos encargos sociais. Mas isso não deve ser fator para que aqui no Parlamento nós possamos avançar e dar fim a essa escala e que homens e mulheres possam ter o direito de conviver com a família, direito ao lazer, direito ao estudo e, com isso, ter uma qualidade de vida melhor.
0: Sidney Leite lembra que a escala 5x2 já existe em áreas como o serviço público, o setor financeiro e parte da indústria. O parlamentar acredita que o fim da escala 6x1 vai contribuir para a redução do adoecimento dos trabalhadores e para o aumento da produtividade no ambiente profissional.
16: Economia.
19: Luiz Erondino, do PSOL de São Paulo, é uma das autoras do projeto que cria o Sistema Nacional de Transparência e Monitoramento de Preços de Combustíveis. A proposta prevê um portal público para consulta em tempo real dos preços praticados em postos de todo o país.
0: Luiz Erondino espera que distribuidoras e revendedores informem a ANP dados sobre preços, custos e volumes comercializados. Ela acrescenta que o texto estabelece mecanismos para identificar variações abusivas de preços, além de estabelecer sanções administrativas.
16: Ciência e tecnologia.
19: Lucas Ramos, SB de Pernambuco, propõe discutir a criação da CID Digital, uma contribuição sobre as receitas obtidas por plataformas digitais com a prestação ou intermediação de serviços. A medida busca estabelecer uma nova forma de tributação para o setor.
0: Lucas Ramos destaca que a proposta divide opiniões e que, por isso, precisa ser debatida. Enquanto os defensores apontam a necessidade de ampliar a tributação, empresas afirmam que já recolhem diferentes impostos e alertam para o risco de aumento de custo e repasse ao consumidor.
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16: Direitos Humanos.
19: A Câmara aprovou o projeto que declara nulo o casamento de menores de 16 anos de idade. A repórter Paula Bittar acompanhou a votação.
8: A Comissão de Constituição e Justiça da Câmara aprovou uma proposta que declara a nulidade em qualquer caso do casamento de pessoas que não atingiram 16 anos de idade, a chamada idade núbil. O texto aprovado exclui artigos do Código Civil que prevêem a possibilidade de casamento antes da idade núbil, como em caso de gravidez, ou estabelecem regras e prazos para confirmação ou anulação desses casamentos. A relatora na CCJ, a deputada Ana Paula Lima, do PT de Santa Catarina, apresentou um parecer favorável a esse projeto da deputada Laura Carneiro, do PSD do Rio de Janeiro, mas rejeitou um outro do deputado Dr. Fernando Máximo, do PL, de Rondônia, que pretendia facilitar o casamento de quem atingiu 16 anos com a assinatura de um dos pais ou responsáveis. Atualmente, a lei exige a assinatura de ambos os pais ou representantes legais nesses casos. Ana Paula Lima também destacou que a vedação do casamento de menores de 16 anos encontra respaldo constitucional na proteção à infância e à juventude.
9: A aprovação do meu parecer pela Comissão de Constituição e Justiça torna nulo o casamento antes dos 16 anos. Não é só um detalhe jurídico, é a Câmara Federal dizendo com todas as letras que esse tipo de casamento nunca deveria ter existido. Uma criança e adolescente ser empurrada para dentro de um casamento significa abandono escolar, gravidez precoce e muitas vezes violência escondida dentro de casa. Fecharmos as brechas que ainda restam na nossa legislação é proteger meninas que sozinhas não teriam como se defender.
8: A proposta que declara a nulidade em qualquer caso do casamento de pessoas que não atingiram 16 anos de idade já pode seguir para análise do Senado, a menos que haja recurso para votação antes pelo plenário da Câmara. Da Rádio Câmara, de Brasília, Paula Bittar.
16: Transportes.
0: Júlio Lopes, do PP do Rio de Janeiro, apoia projeto que estabelece o transporte público gratuito como direito universal no país. Na opinião do parlamentar, a tarifa zero estimula o comércio e já é uma realidade bem sucedida em diversas cidades.
4: Essa é uma ideia disruptiva, uma ideia nova, uma ideia importante, porque muitos países do mundo já estão começando essas experiências, assim como no Brasil. Nós já temos várias cidades no Brasil, mais de 14 cidades brasileiras, onde o transporte é gratuito e gera um movimento enorme na economia, porque você usa o transporte não só para ir trabalhar, mas também para se divertir, para ir cuidar da sua saúde, para cuidar da vida médica, clínica dos seus filhos também. Enfim, o transporte gratuito gera um movimento enorme na economia.
19: Júlio Lopes reconhece os desafios para garantir o financiamento da medida, mas acredita que a criação de fontes permanentes de recursos e o uso de matrizes energéticas mais baratas, como o gás natural, podem garantir a mobilidade gratuita sem distinção de segmentos da população.
0: Proposta de Chico Alencar, do PSOL do Rio de Janeiro, prevê passe livre em todos os transportes públicos do país para pessoas com deficiência e doenças crônicas. A ideia, segundo o deputado, é garantir mobilidade e ampliar o acesso a um direito básico.
19: Chico Alencar lembra que pessoas com deficiência e doenças crônicas enfrentam limitações específicas e que, por isso, precisam de tratamento diferenciado no acesso ao transporte. Ele acrescenta ainda que é dever do poder público atender ao interesse coletivo e garantir a inclusão.
10: Então, esse passe livre em todos os transportes coletivos para o portador de doença crônica ou de deficiência é, na verdade, o cumprimento de um direito que a gente quer ver assegurado. É bom lembrar que os serviços de transporte público são uma concessão do poder público e as empresas concessionárias têm que se submeter a legislação mais geral, que é, por definição, voltada para o bem comum.
16: Desenvolvimento regional.
0: Dorinaldo Malafaia, do PDT do Amapá, é relator de projeto que concede a Macapá o título de capital nacional do meio do mundo. A proposta destaca que a cidade é a única capital brasileira cotada pela linha do Equador, onde o equinócio pode ser observado duas vezes ao ano em março e setembro.
19: Dorinaldo Malafaia deu parecer favorável à iniciativa, ressaltando a importância do reconhecimento para a identidade local. Ele aponta que a homenagem pode fortalecer o turismo de Macapá por valorizar atrações ligadas à linha do Equador, como o Parque Meio do Mundo.
0: Projeto de Márcio Neiser, do Solidariedade, transforma o festejo do Santuário Diocesano Nossa Senhora do Coco da Aparecida, em Loreto, no Maranhão, em manifestação da cultura nacional. A celebração é realizada anualmente entre os dias 6 e 15 de agosto.
19: De acordo com Márcio Neiser, o festejo reúne milhares de romeiros de diferentes regiões do país e representa uma tradição centenária da população maranhense. Na visão do deputado, a proposta valoriza o patrimônio e incentiva o turismo e o desenvolvimento local.
16: Comissões.
0: Rui Carneiro, do Podemos da Paraíba, apresentou projeto que institui a Política Nacional de Integridade Pública e Governança Preventiva. O deputado explica que a proposta fortalece os mecanismos de prevenção de irregularidades, transparência e eficiência na administração pública.
19: Entre as medidas previstas no projeto de Rui Carneiro estão a obrigatoriedade de programas de integridade nos órgãos públicos, com códigos de ética, canais de denúncia e capacitação de servidores. O texto também é órgão destinado a produzir inteligência, identificar riscos e apoiar os órgãos de controle.
16: Justiça.
0: Projeto de Beto Pereira, do Republicanos de Mato Grosso do Sul, define os critérios para caracterizar o notável saber jurídico exigido para a indicação de ministros dos tribunais superiores e desembargadores. Entre os parâmetros sugeridos estão atuação no magistério e produção científica.
19: Beto Pereira também defende que a titulação de doutor em direito e o recebimento de premiações na área jurídica sejam considerados para as nomeações. Na visão dele, a medida dá mais objetividade ao conceito previsto na Constituição e reduz interpretações subjetivas no processo de indicação.
16: Segurança pública.
0: Sancionadas pelo Poder Executivo, propostas discutidas na Câmara ampliam a proteção às mulheres.
19: Deputadas apontam avanços com as novas leis do Pix Pensão e de divulgação do PIG 180, segundo ressalta o repórter José Carlos Oliveira.
11: Deputadas participaram da cerimônia de sanção das novas leis do Pix Pensão e de divulgação do PIX 180.
1: Carta e apontaram avanços no Pacto Nacional dos Três Poderes contra o Feminicídio. A lei que obriga o poder público a divulgar o telefone exclusivo de denúncia de violência contra a mulher em locais públicos e privados de grande circulação surgiu de proposta da deputada Laura Carneiro, do PSD do Rio de Janeiro. Relator do texto na Câmara, a deputada Camila Cara, do PT do Mato Grosso do Sul, destacou os esforços de fortalecimento do Ligue 180, criado em 2005.
12: E o 180 tinha sofrido um completo desmonte. As mulheres ligavam e eram encaminhadas para qualquer lugar e eram muitas vezes revitimadas. Quando a deputada Laura faz esse projeto para que os estados divulguem o 180, é uma maneira da gente estar ampliando e garantindo que ele funcione.
1: Já a lei do chamado Pix Pensão altera o Código de Processo Civil para instituir a transferência automática de pensão alimentícia. O texto surgiu de proposta da deputada Tabata Amaral, do PSB de São Paulo, com a intenção de reverter o atual quadro de 650 mil processos judiciais por falta de pagamento de pensão alimentícia, muitos deles relativos a homens de classes média e alta.
13: São 11 milhões de mães solo no nosso Brasil, quase 2 milhões crianças que não têm o nome do pai na certidão de nascimento. E aquilo que a gente tem para a CLT, para o assalariado, que é o desconto da pensão, a gente vai ter para todo mundo com essa lei. Pode ser lei, pode ser autônomo, pode ficar de emprego, pode ser empresário, pode estar na informalidade, deve uma pensão alimentícia, tem filho, vai ter que ter o depósito na conta da mãe, certinho.
1: Da Rádio Câmara de Brasília, José Carlos Oliveira.
0: Projeto de Alexandre Guimarães, do MDB do Tocantins, cria a Política Nacional de Prevenção e Enfrentamento à Violência de Gênero no Ambiente Digital. Segundo o autor, o objetivo é estabelecer medidas que protejam as vítimas e responsabilizem os autores de crimes.

0: Lima. 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
2: Uma das maiores tendências da decoração é misturar estilos. Aquela mesa moderna pode conviver muito bem com uma cadeira antiga. Um espelho vintage fica lindo ao lado de uma iluminação contemporânea. O segredo está no equilíbrio. Escolha uma peça que seja protagonista e deixe as outras complementarem a composição. Isso evita que o ambiente pareça uma mistura sem identidade. Essa combinação traz personalidade e faz a casa fugir daquela sensação de que tudo saiu do mesmo catálogo. Casa bonita é casa com história.
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2: 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E muita gente leva um susto ao estacionar e encontrar uma poça d'água embaixo do carro. A primeira reação é aquela, vem logo a ideia de vazamento. Mas na maioria das vezes é exatamente o contrário. É sinal de que o ar-condicionado está funcionando normalmente. É que quando o sistema resfria o ar, ele também retira a umidade do ambiente. E essa água se condensa no evaporador e é eliminada por um dreno para baixo do veículo. Sendo assim, observe a cor e o cheiro do líquido. Se for apenas uma água limpa, sem odor, fique de boa. Agora, se o líquido for colorido ou tiver um cheiro forte, aí sim é hora de procurar uma oficina.
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8: A sua terça-feira à noite fica muito melhor, porque agora começa o No Ritmo do Amor e você vai ouvir boa música, você vai relaxar, você vai lembrar dos bons momentos que você já viveu. Aqueles que você não quer recordar, deixe-os guardados, hein? Faça isso junto comigo nessa noite, nesta terça, dia 11 de agosto. Para participar, 3499-136-2203, esse é o nosso WhatsApp. Você é muito bem-vindo. Elton John, Goodbye Yellow Brick Road.

Aqui na programação, Grace Abrams, That's So True. E aqui no WhatsApp, um beijo para a Valquíria. Ana, hoje é o meu aniversário e eu adoro te ouvir. Tive um dia muito feliz. Valquíria, feliz aniversário. Deus te abençoe. Muitas alegrias nessa nova fase. Obrigada pela sua companhia nesse dia tão especial. Um beijo para o Telmo, final do telefone 3042. E um beijo também para a Úrsula. Ana, te escuto sempre, mas é a primeira vez que participo. Adoro essa rádio. Um beijo para você e obrigada, Úrsula, pela sua companhia.

0: Hora de encerrar a sequência com Tanita Tikaran, Twist in My Sobriety. Antes o Cope Calais com Bubbly. Eu volto já já e conto com você, hein?
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3: E aí, turma, estamos chegando. Link Upgrade no seu radinho. Aqui é Rodrigo Campos, ó. O BTS decidiu retirar o álbum Arirang da disputa pelo Grammy 2027. A decisão é um protesto contra a criação de uma nova categoria exclusiva para música pop asiática, né? Bom, segundo o grupo sul-coreano, a música deve ser avaliada pelo que é, sem divisões por região ou idioma. O boicote ganhou, inclusive, destaque no jornal The New York Times, que questionou a forma como a indústria musical cria categorias específicas para determinados artistas. O jornal foi além e classificou o BTS como possivelmente o maior fenômeno musical mundial desde o Michael Jackson, destacando a força do grupo para questionar as estruturas da indústria. Yeah.

Gente, a Priscila Alcântara tá de volta com um novo álbum. Olha, a cantora anunciou Echo, projeto que chega às plataformas nesta quinta-feira, dia 13 de agosto. O novo trabalho será um álbum visual e marca uma fase importante na carreira da artista. Este será o primeiro disco lançado de forma independente após o fim do seu contrato com a Sony Music. Priscila não lança um álbum desde 2024 e já vinha dando pistas sobre o novo projeto no festival The Town em 2025. Ela apresentou, né, a inédita Baixar a Guarda. Bom, a nova era reforça a aposta da cantora na produção independente e na divulgação de novos artistas.

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12: Nosso WhatsApp para você participar é o 3499-136-2203. Peça sua música, mande um beijo para quem você gosta. Lá no meu Insta, no Sou Ana Paula Barros, você também pode deixar o seu alô. Eu respondo todo mundo, não no mesmo minuto, mas aguarde, a gente conversa. Rod Stewart, Sailing.

O talentoso Lulu Santos aqui no Ritmo do Amor, como uma onda. Um beijo para o Léo, final do telefone 1855. A Renata também está curtindo a nossa programação. Ana, eu gosto demais da sua programação. Gostaria de ouvir o Lobão. E hoje já está programada a música Chorando no Campo. Rê, não saia daí, você vai ouvir a sua música. E um beijo também para o Matias. Ana, eu trabalho como contador e adoro a sua programação. Conto as músicas todas as noites. Gostei do trocadilho.